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1: Com muito prazer, eu te faço companhia aqui na Rede Tua Rádio 9:05 da noite desta quarta-feira, 23 de setembro. Paz e bem, bem-vindo, bem-vinda, obrigado aí, viu, pela tua audiência em uma das nossas emissoras. Aqui na tua Rádio Fátima em 90.5, aqui na tua Rádio Cacique em 92.7, aqui na tua Rádio Cristal em 100.5, aqui na tua Rádio Garibaldi em 101.5, aqui na tua Rádio Veranense em 107.5, aqui na tua Rádio São Francisco no AM 560, no FM 79.9 e aqui na tua Rádio Alvorada em 107.7. Esta é a Rede Tua Rádio, presente aí na tua história. 999530616, WhatsApp, né, para você participar, interagir aqui na Rede Tua Rádio, neste caso, neste momento aqui no Tua Essência. Simon and Garfunkel, Mr. Robinson, abrindo a segunda hora de sucessos. 9:06.

Lulu Santos, adivinha o quê? Aqui na tua rádio, na noite desta quarta-feira, 9h20, muito obrigado aí pela tua companhia com a gente. A boa música na tua, agora com Aerosmith.

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2: 9:34, temperatura 8 graus.
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1: Agora 9h37, 23 faltando para as 10 da noite. Obrigado aí pela companhia, para você com a gente aqui na Rede Tua Rádio nesta quarta-feira. 999-530616, o nosso WhatsApp, né, para você participar e interagir com a gente. Deixa eu trazer aqui, antes de mais músicas, destaques que você confere no site tuaradio.com.br. Em Soledade, o IBGE apresenta etapas do Censo Agropecuário 2027 em reunião na Prefeitura. O levantamento será realizado em propriedades rurais e urbanas e terá um posto de coleta regional em Soledade, abrangendo outros 10 municípios da região. O destaque, a matéria completa no site tuaradio.com.br. Ainda outros destaques. Em Lajeado, a Via Sul libera pistas marginais no quilômetro 349 da BR-386 e mantém o monitoramento contínuo do tráfego. A liberação ocorreu após a avaliação das condições de segurança, enquanto equipes da concessionária seguem monitorando o trecho diante das condições climáticas e do nível do rio Taquari. Em Caxias do Sul, a Secretaria de Trânsito continua recebendo e devolvendo placas de veículos após as fortes chuvas. Já foram entregues 62 placas devolvidas. E as placas seguem à disposição dos condutores na sede, né, da Secretaria Municipal de Transportes, de Trânsito, Transporte e Mobilidade, que fica na Rua Moreira César, no bairro Pio Décimo. Isso em Caxias do Sul. No site da tua rádio, inclusive, você pode conferir ali a relação das placas, né? Tem ali, portanto, placas Mercosul, placas do padrão anterior e, portanto, o código ali da placa, né? Você confere, então,

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1: Com certeza, né? Aliás, obrigado aí pela tua amizade em tantas noites aqui com a gente. 2:50, antes do intervalo, mais informações. Olha, a caixa preta do helicóptero que caiu e causou a morte do cantor Rick e mais 4 foi localizada. O equipamento será enviado ao laboratório de leitura e análise de dados de gravadores de voo em Brasília para apuração das causas do acidente. Imagens de radar meteorológico mostram frente fria avançando pela Serra Catarinense no momento do voo. Corpo de Rick é velado em Sorocaba. Cerimônia ocorre nesta quinta-feira e será fechada para familiares e amigos do cantor. Agora, 1:50.
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1: Agora 10:03 da noite desta quarta, abraço para você com a gente, paz e bem, tá no trabalho, então te desejo aí um bom serviço, agradeço quem nos dá carona também nesse momento, muito obrigado, boa viagem, para quem tá em casa, tá descansando, para quem já foi pra cama, bom descanso, bom sono logo mais. Enfim, para você aí com a gente, obrigado, viu, pela companhia sempre aqui na Rede Tua Rádio. Obrigado pela companhia da Cleonice, em Carlos Barbosa. É isso, né? A Cleonice em Carlos Barbosa. Tá pedindo aqui a música O Vento, Vento com os Monarcas, né? Vamos programar no próximo Te Aproxego, então, às 10:30, viu, Cleonice? Abraço aí pra você. Vamos em frente, está na hora do nosso texto, a mensagem que inspira o bem. Antes, deixa eu só lembrar aqui, né, quem fará a nossa bênção tradicional no encerramento do programa. Hoje a condução do momento será do Frei Jadir Segala, Frei Jadir que é pároco da paróquia Nossa Senhora de Lourdes, né, que passa aí pela restauração, né, pela reconstrução, né, da sua igreja matriz, né, em Flores da Cunha. 10:05, texto do Frei Aldo Colombo, o culpado pode ser você.
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1: Em seu costumeiro mau humor, Jean-Paul Sartre garantia: os outros são o inferno. Por vezes queremos ser felizes sozinhos, mas nossa vida não cabe numa redoma, nem somos uma ilha. Todos interdependemos uns dos outros. Os estudiosos do comportamento social dizem que 10% do que acontece conosco não depende de nós. Isto significa que 90% do que acontece depende de nós. Portanto, pare de atribuir a culpa aos outros. Numa segunda-feira, na refeição da manhã, a filha de 8 anos derramou o café na camisa do pai. Aí começa a batalha. O pai repreende a filha e, para não perder a viagem, acusa a esposa porque não cuidou dela. Ele vai trocar de camisa e, na volta, encontra a filha em prantos. Por causa do choro, ela perde o ônibus escolar. Apressado e nervoso, o pai leva a filha para a escola e o carro ultrapassa a velocidade permitida. Além da multa, perde mais 15 minutos no diálogo nada amistoso com o guarda. Já no escritório, percebe que deixou em casa um importante documento que precisa refazer. Todo o dia foi péssimo. E ao retornar à residência, encontra a esposa e a filha emburradas. De tudo quanto aconteceu, somente a xícara de café estava fora de seu alcance. Sua reação diante de 10% das coisas que não dependiam dele estragou o resto do dia. O sociólogo Marston observa: não existe nada que sejamos obrigados a fazer. Todas as nossas ações, direta ou indiretamente, são aquelas que escolhemos. E nossas escolhas não são definitivas, podem ser mudadas. As escolhas que fazemos indicam a direção de nossa vida. Será inútil reclamar dos 10% que a vida nos reserva. Inteligente é administrar os outros 90%. No Evangelho, encontramos a Jesus envolto numa tempestade. Os judeus o expulsaram da sinagoga e querem matá-lo, jogando-o num precipício. Passando entre eles, Jesus seguiu o seu caminho. Lucas capítulo 4, versículo 30. Há uma diferença significativa entre o agir e o reagir. A pessoa imatura reage, enquanto a equilibrada segue o seu caminho. Deixa os 10% de lado e constrói uma nova narrativa com 90% de sua caminhada. Ser bom ou mal não depende dos outros. É opção sua. Reagir é uma atitude infantil. A pessoa madura limita-se a seguir o seu caminho. Os outros são o inferno? Na Divina Comédia, Dante afirma que o céu é a comunhão, é a cidade do amor. Na Rede Tua Rádio, texto, a mensagem que inspira o bem, do Frei Aldo Colombo: o culpado pode ser você.

0: Ivan Lins, Vitoriosa. Aqui na Rede Tua Rádio, agora 10h23.
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0: Olha, o sol aparece entre nuvens em todo o estado amanhã, quinta-feira, indicativo da retomada do aumento de temperatura nos próximos dias. Em algumas áreas, amanhã começa com cobertura de nuvens baixas, nevoeiro e neblina, que devem se dissipar ao longo do dia. Apesar do início frio, a presença do sol favorece uma elevação rápida das temperaturas. A massa de ar frio que atua aqui sobre o estado, né, desde terça-feira, começa a perder força, permitindo um aquecimento maior à tarde. As máximas ficam entre 20 e 25 graus na maioria das cidades, com temperaturas mais elevadas na fronteira oeste, no noroeste e no norte gaúcho. Bom, e olhando já para sexta-feira, né, quando a semana termina, e com uma mudança significativa no padrão da temperatura. O ingresso de um ar quente pelo nordeste da Argentina deve provocar o primeiro período de calor desta primavera. Na sexta, a maior parte do estado terá máximas entre 27 e 30 graus. Na faixa central, no oeste e no noroeste, os termômetros podem superar os 30 graus, chegando a 32 ou 33 em alguns pontos. E aí no sábado, a temperatura começa a cair no sul e em parte do leste. O calor, porém, persiste na metade norte. Cidades do noroeste podem registrar, isso lá no sábado então, né, 32 e 34 graus. E claro, né, aí o cenário deve provocar um forte contraste térmico entre as diferentes regiões do estado. Bom, então começa o ganhor, o ganhor é bom, né? Começa o calor a ganhar força. Então, a partir de amanhã aqui no estado, né, após esses dias de frio. Agora 10h25, dá tempo ainda de mais uma antes do intervalo. O som de Avril Lavigne.

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7: 10:31. Temperatura 7 graus.
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1: 10h33, virando para 10h34, né? Portanto, 26 minutos faltando para as 11 da noite, esta quarta-feira. Obrigado aí pela companhia. Abraço para Carla em Caxias, paz e bem. Ela tá pedindo aqui a música Só Uma Canção, Barbarella. Daqui a pouquinho, nesse bloco ainda, vamos incluir aí, viu, Carla? Abraço aí para ti, uma boa noite. Agora, antes da participação do Mário Vivan, tem mais uma edição do...
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1: João de Almeida Neto.

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1: 23 de setembro, dia do filho, que também é comemorado no dia 5 de abril, dia nacional do sorvete, dia internacional contra a exploração sexual e o tráfico de mulheres e crianças, dia do técnico industrial, dia do soldador, dia da mulher bancária, dia mundial de combate ao estresse e dia dos agentes de trânsito. Os aniversariantes do dia... O músico, cantor e compositor Paulo Ricardo. Se você...

1930. Nasceu o cantor e pianista norte-americano Ray Charles. Ele morreu em 2004, aos 73 anos. Unchained.

0: Em 1939, morreu aos 83 anos o médico neurologista e psiquiatra, criador da psicanálise, Sigmund Freud. Em 1968, morreu aos 81 anos, Francesco Forgione, mais conhecido como Padre Pio de Pietralcina. Foi um frade e sacerdote católico italiano da Ordem dos Frades Menores Capuchinhos, elevado a santo pela Igreja Católica. Foi, ainda em vida, alvo de uma veneração popular de grandes proporções, principalmente em razão de muitos carismas e dons espirituais que lhe são atribuídos. Em 1973, morreu aos 69 anos o poeta chileno mundialmente conhecido Pablo Neruda, que foi prêmio Nobel de Literatura em 1971. 1997. O U2 fez um show histórico em Sarajevo, capital da Bósnia-Herzegovina. A banda foi a primeira a apresentar-se no país desde o fim da Guerra da Bósnia. Uma das canções interpretadas foi Miss Sarajevo. Mário Vivan para a tua rádio.
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Lenda linda, né? U2 com Miss... Aliás, U2 com Pavarotti, né? Miss Sarajevo, o nome dessa canção que o Mário Vivan lembrou pra gente aqui no Hoje na História. Agora faltando 15 para as 11, na sequência de sucessos, o pedido aqui da Carla de Caxias, Barbarella.

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10: 10 horas 57 minutos. Temperatura 7 graus.
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1: Muito bem, vamos lá então, né? Colocando no ar aqui a última hora do Tua Essência de hoje, né? Paz e bem aí para você mais uma vez. Muito obrigado pela companhia. A boa música para você ligado com a gente.

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16: 11 horas e 27 minutos. Temperatura 7 graus.
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1: Começando mais um bloco, e esse é o último, né? Sim, reta final do programa. Já já tem a prece, a bênção, para encerrar muito bem o nosso dia, né? A programação aqui da tua rádio, antes de abrirmos a madrugada, né? Para quem segue com a gente. Agora, então, o último te aproxega nesse último bloco de sucessos.
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Encerramos o Tua Essência de hoje e eu agradeço a sua companhia em mais uma noite que estivemos juntos. E agora agradeçamos ao Criador, né, por mais um dia, a prece, que é sempre importante, né? Afinal, daqui a pouquinho a gente vai começar aí um novo dia. E a condução do momento da nossa prece, quem vai nos dar a bênção hoje, é o Frei Capuchinho Jadir Segala. Frei Jadir é o pároco da paróquia Nossa Senhora de Lourdes, em Flores da Cunha.

0: Muito obrigado, Senhor, por tudo que consegui fazer hoje. Pelo meu trabalho, pela minha família, pelos meus amigos. É muito bom, Senhor, trabalhar com a tua presença, sentir vossa companhia e muito mais sentir vossa proteção. Senhor, peço-te perdão dos meus erros, peço perdão do mal que possa ter cometido aos meus irmãos. Perdão pelo bem que eu devia ter feito e não realizei. Vossa presença continue comigo nessa noite e te peço, ó Pai, que abençoe as pessoas que sofrem por não conhecer-te, pelos doentes em seus leitos, no hospital ou em suas casas, pelas pessoas que não têm uma cama para repousar e pelas pessoas que sofrem pela indiferença social. Abençoe-vos, ó Pai, em nome do Pai, do Filho e do Espírito Santo. Amém. A todos os nossos ouvintes, paz e bem.
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6: 11:57. Temperatura 7 graus.
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Olá, muito bom dia. Seja bem-vindo à madrugada da Rede Tua Rádio nesta quinta-feira. Depois do Tua Essência chegando por aqui para te fazer companhia até às 5 horas da manhã. Muitas atrações, você já sabe, você já conhece. Nós vamos juntos com muita música, o espaço da informação e, é claro, aquele momento de reflexão, as mensagens dos Freis Capuchinhos, da CNBB, enfim, dos mais diversos órgãos aí que envolvem religião e espiritualidade, você vai conferir a partir de agora. Que você tenha uma excelente quinta pela frente é o desejo de toda a equipe de profissionais aqui da Rede Tua Rádio. Bom dia!

0: Obrigado, obrigado. É, eu não faço mais serenata por falta de tempo. Mas eu sou esse cara apaixonado, perdidamente, por você e pela vida. É? O amor tem seus mistérios.
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2: Olá, meus amigos e caros ouvintes. Nesta quinta-feira, temos a massa de ar seco de origem polar tomando conta aqui de toda a nossa região. Essa massa de ar seco, ela ainda garante uma presença do sol durante todo o dia e garante também uma grande amplitude térmica. O dia começou frio. Tivemos registros de geadas ainda de forma mais isolada neste início de quinta-feira. Mas a tendência agora com o sol, pouca variação de nebulosidade, é de que os termômetros vão subindo gradualmente. E as máximas previstas por aqui já podem oscilar na faixa dos 20 a 21 graus em média, ou seja, uma temperatura já bem mais agradável na parte da tarde. E aí na sexta-feira o que vai acontecer? Nós vamos ter os ventos voltando a soprar do quadrante norte e noroeste, é aquele vento mais quente, que traz um ar mais aquecido, também traz às vezes um ar um pouco mais úmido, então isso vai acontecer na sexta-feira. Vamos ter temperaturas pela manhã já acima dos 10 graus aqui na região como um todo. E a tarde, as máximas podem variar entre 24 e 25 graus. É uma temperatura bem já elevada, né? Ou seja, é uma subida muito rápida das temperaturas se a gente for comparar com o início da semana. E a expectativa é que a sexta-feira seja de tempo firme também predominando por aqui. O sábado ainda é de tempo firme, mas no domingo os prognósticos indicam que as instabilidades retornam. Com a previsão do tempo, Kátia Valente.
1: Previsão do tempo. 12:15.

Tá aí a boa música aqui da Rede Tua Rádio. Você que está nessa madrugada, muito obrigado pela companhia, muito obrigado pela audiência. Nós vamos juntos até às 5 horas da manhã com os nossos quadros, com as nossas mensagens, os momentos de reflexão, né? Que a gente dá aquela respirada mais funda, faz aquele momento de espiritualidade sempre presente aqui na Rede Tua Rádio. Bom dia!

0: nosso encontro bem rapidinho, um instante apenas, e nós queremos ficar juntos, elevar nosso pensamento, sentir a força da vida que está em nós. E o pensamento nos diz: maturidade não significa o quanto você viveu, significa o quanto você aprendeu. Maturidade não significa o quanto você viveu, significa o quanto você aprendeu. A cada dia é necessário avançar em direção à maturidade. Não tem outro caminho. O humano necessita amadurecer. Em nossos dias, maturidade nem sempre está atrelada à idade. Mas cedo ou tarde iremos amadurecer. É o normal do existir amadurecer, a menos que a opção seja outra. A maturidade da serenidade e realismo. Como é bom olhar a vida na sua normalidade. Feliz maturidade, pés no chão, olhar no infinito. Ninguém amadurece de repente. Não é algo mágico, é um processo, um passo depois do outro, avançando sempre. Maturidade é entender o que significa ser humano e priorizar a realização como meta a ser alcançada diariamente. Quanto aprendizado nesta vida! Quanto aprendizado! Maturidade não significa o quanto você viveu, significa o quanto você aprendeu. E sobre todos, a bênção deste momento. Em nome do Pai, do Filho e do Espírito Santo. Amém.
1: Meia-noite e 39 minutos.

Essa é a boa música nessa madrugada de quinta-feira, nessa madrugada de um novo dia que se inicia, né? A partir de agora. Vamos juntos até às 5 horas da manhã. Trazendo, além da boa música, o espaço da informação. Daqui a pouco tem os destaques nacionais e internacionais das últimas horas. Daqui a pouco também tem mais mensagens. Fique conosco. Bom dia.

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1: Qual è il valore dell'attività umana nel mondo e quindi del progresso tecnico, sociale, scientifico?
2: Qual é o valor da atividade humana no mundo e, por conseguinte, do progresso técnico, social e científico? Essa é a pergunta que norteou a catequese desta quarta-feira do Papa Leão XIV. O pontífice deu continuidade à análise da Constituição Pastoral Gaudium et Spes do Concílio Ecumênico Vaticano II, comentando nesta quarta-feira o terceiro capítulo intitulado A Atividade Humana no Mundo.
1: Creato a imagine e somiglianza di Dio, l'essere umano è soggetto di progresso.
2: Criado à imagem e semelhança de Deus, o ser humano é um agente de progresso. Com a liberdade e a inteligência, ele amplia os seus conhecimentos, fazendo assim progredir toda a sociedade, afirmou o Santo Padre. Isso é facilmente visível quando se consideram as melhorias nas condições de vida ao longo das sucessivas gerações. O ser humano e Deus não são rivais, reiterou o Papa, e o progresso técnico-científico não é antagonista da fé cristã, como os humanismos pós-cristãos defenderam. A essas considerações, o concílio foi claro: as vitórias do gênero humano manifestam a grandeza de Deus.
1: Dio ha posto nelle mani dell'uomo e della donna un creato ancora in stato vie, cioè in cammino, in crescita.
2: Ele colocou nas mãos do homem e da mulher uma criação ainda in stato vie, ou seja, em caminho, em crescimento, para que eles a conduzam à plenitude através da sua atividade sensata. Desta perspectiva, prosseguiu o Papa, surge uma verdade importante. Para encontrar Deus, o ser humano não deve abandonar as ocupações terrenas, mas pode viver plenamente a sua vocação, desempenhando bem o trabalho cotidiano e santificando-o. E não só. Para se tornar um autêntico progresso humano, isto é, de todo homem e de todos os homens, o progresso técnico e científico deve ser animado e orientado pela caridade.
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3: Uma hora e 14 minutos.

Aí a boa música da Rede Tua Rádio nessa madrugada, madrugada de um novo dia, né? De um novo dia, que você tenha um excelente dia pela frente. É o desejo de toda a nossa equipe, de todos os profissionais que fazem parte da Rede Tua Rádio. Para você que está nos acompanhando em casa, para você que está trabalhando, fazendo um plantão nessa madrugada, muito obrigado pela companhia, muito obrigado pela audiência. Lembrando que você está sintonizado em uma das emissoras da Rede Tua Rádio. Bom dia!

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1: Qual a essência divina do meu ser? Esse questionamento me seguiu pelos caminhos que eu percorri, procurando respostas e buscando me compreender um pouco mais. Aos poucos, as perguntas se atropelavam e me invadiam com novos questionamentos ou respostas ramificadas. Sou transformação, o novo, a integração. Pensamento e sentimento unidos na mesma canção. Também sou anseio por mudança, por plenitude. Sou pura modificação. Contemplo, no passar do tempo, o sopro de vida, de energia, de direção. Ao mesmo tempo que absorvo e procuro, me nutro, me dou, numa comunhão entre fazeres, sentimentos, resgates. Ser de luz no mundo em constante construção, elaboração, formação, transformação, evolução, recriação. Sopro divino que se desloca até mim e além de mim. Segue-me e me transforma ao mesmo tempo. Me inspira, valida, empurra para a vida, que me põe de joelhos diante de sua magnitude, numa ambivalência que só a amplitude de olhar pode alcançar. Minha essência é sua também, com poucas individualidades. Talvez a diferença esteja no ângulo sob o qual nos enxergamos. Na Rede Tua Rádio, a mensagem que inspira o bem, texto da colunista do site tuarádio.com.br, Neuza Picolifante, essência divina do ser.
2: Uma hora e 37 minutos.

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1: 24 de setembro, Dia Nacional do Mototaxista. Os aniversariantes do dia. O cantor e compositor brasileiro Jonas Esticado.

0: os fatos do dia. Em 1834, morreu em Portugal o primeiro imperador do Brasil, Dom Pedro I. Foi ele quem declarou a independência do Brasil em 7 de setembro de 1822 e outorgou a primeira Constituição brasileira, que vigorou desde 1824 até 1889, com o fim do Império. Em 1973, morreu aos 65 anos, Josué de Castro, que foi um influente médico, nutrólogo, professor, geógrafo, cientista social, político, escritor e ativista brasileiro do combate à fome. Em 1979, foi fundada a Confederação Brasileira de Futebol, a CBF, desvinculando o futebol da Confederação Brasileira de Desportos, a CBD. 1989.
1: Não perde mais, Emerson Fittipaldi! Vence as 500 milhas de Indianápolis!
0: O brasileiro Emerson Fittipaldi foi o primeiro piloto, que não nasceu nos Estados Unidos, a ser campeão da Fórmula Indy. 1991. O Nirvana lançou o clássico álbum Nevermind. Famoso por ter um bebê nu na capa, se tornou um surpreendente sucesso ao final de 1991, em grande parte devido à popularidade de seu primeiro single, Smells Like Teen Spirit. Mário Vivan para a tua rádio.
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1: Olá, meus amigos e caros ouvintes. Nesta quinta-feira, temos a massa de ar seco de origem polar tomando conta aqui de toda a nossa região. Essa massa de ar seco, ela ainda garante uma presença do sol durante todo o dia e garante também uma grande amplitude térmica. O dia começou frio. Tivemos registros de geadas ainda de forma mais isolada neste início de quinta-feira. Mas a tendência agora com o sol, pouca variação de nebulosidade, é de que os termômetros vão subindo gradualmente. E as máximas previstas por aqui já podem oscilar na faixa dos 20 a 21 graus em média, ou seja, uma temperatura já bem mais agradável na parte da tarde. E aí na sexta-feira, o que que vai acontecer? Nós vamos ter os ventos voltando a soprar do quadrante norte e noroeste, é aquele vento mais quente, que traz um ar mais aquecido, também traz às vezes um ar um pouco mais úmido. Então isso vai acontecer na sexta-feira. Vamos ter temperaturas pela manhã já acima dos 10 graus aqui na região como um todo. E a tarde, as máximas podem variar entre 24 e 25 graus. É uma temperatura bem já elevada, né? Ou seja, é uma subida muito rápida das temperaturas se a gente for comparar com o início da semana. E a expectativa é que a sexta-feira seja de tempo firme também predominando por aqui. O sábado ainda é de tempo firme, mas no domingo os prognósticos indicam que as instabilidades retornam. Com a previsão do tempo, Kátia Valente.
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2: 2 horas e 19 minutos.

Nessa madrugada de quinta-feira, nessa madrugada de um novo dia, eu, Daniel Rodrigues, vou ficando por aqui. Na sequência, quem chega é o Gilmar Ferreira, te fazendo companhia até às 5 horas da manhã. Permaneça conosco. Muito obrigado pela tua companhia, muito obrigado pela tua audiência. Uma excelente quinta-feira a todos. Paz e bem e santa alegria. Bom dia!

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1: Dia 24 de setembro, Nossa Senhora das Mercês. A devoção a Nossa Senhora das Mercês começou na

0: conheceu a Congregação dos Mercedários. Estes missionários estiveram no Brasil logo após o seu descobrimento e se estabeleceram no Pará. Atenderam depois os escravos brasileiros que trabalhavam nas minas. Ainda hoje estão presentes no Brasil. A representação comum de Nossa Senhora das Mercês é a Virgem de pé, vestida com uma túnica presa à cintura por um cinto e sobre ela um escapulário com o brasão da ordem. 24 de setembro, Nossa Senhora das Mercês.
1: Duas horas e 43 minutos.
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Alô, você ligado, ligada com a gente, eu sou Gilmar Ferreira e é um prazer estar contigo na madrugada da tua rádio, desejando aí um excelente novo dia nessas primeiras horas, para quem tá com a gente no trabalho, no plantão, para quem tá descansando, né, com o rádio ligado, acordou, tá sem sono, tá com o rádio ligado, para quem tá no trânsito também, nos levando de carona, boa viagem, aquele abraço.

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1: O tempo é um presente. E hoje eu te convido a olhar diferente para o tempo. Há pessoas que vivem dizendo, não tenho tempo para nada. Curiosamente, todos nós recebemos as mesmas 24 horas por dia. A diferença está no modo como usamos esse presente. Às vezes gastamos horas com aquilo que nos distrai e poucos minutos com aquilo que realmente alimenta a vida. Uma conversa verdadeira, um abraço demorado, um momento de oração, um café tomado sem pressa. O problema é que costumamos enxergar o tempo apenas como algo que passa. Mas o tempo não é apenas uma contagem de horas. É o espaço onde a nossa história acontece. É dentro do tempo que amamos, que perdoamos, trabalhamos, aprendemos e recomeçamos. Cada dia que recebemos traz uma oportunidade que nunca mais voltará da mesma forma. Jesus não tinha pressa de viver. Ele caminhava, parava para escutar as pessoas, olhava nos olhos, deixava-se interrogar. Enquanto muitos corriam atrás de resultados, Jesus prestava atenção nas pessoas. Talvez a sabedoria não esteja em fazer mais coisas, mas em estar inteiro naquilo que estamos fazendo. Hoje, antes que o dia termine, pergunte a si mesmo, para onde foi o tempo que recebi? Não para se sentir culpado, mas para descobrir o que merece mais espaço na sua vida. Porque o tempo não é apenas algo que Deus nos dá. O tempo é uma forma de Deus nos dizer, ainda há vida para ser vivida. A vida nem sempre muda quando queremos, mas o nosso olhar pode mudar a maneira de viver a vida. Até o nosso próximo encontro. Paz e bem.
2: Três horas e 12 minutos.

Meu amigo, minha amiga, para você ligado aqui na madrugada da Rede Tua Rádio, olha só, lamentar as experiências vividas é uma forma de impedir o próprio desenvolvimento. Pense nisso.

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1: Alô, meu povo brasileiro! Nos caminhos da vida é nela que eu mais creio. Aqui vai uma homenagem à Nossa Senhora.

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1: Olá, meu amigo, olá, minha amiga ouvinte, eu desejo a você muita luz para o seu dia, para a sua vida e também força para caminhar e ir resolvendo os problemas e também conquistando realização. Gostaria de conversar sobre o dom de ouvir. Como nós resolvemos os nossos problemas? Nós poderíamos pensar que o conhecimento ajuda a resolver os problemas, porque abre como que um caminho na nossa frente e ilumina este caminho. No entanto, também é preciso saber, e a vida mostra que os problemas se resolvem quando nós temos capacidade de ouvir. Ouvir e também mudar de perspectiva, enxergar em outra perspectiva e enfrentar aquilo que nós precisamos enfrentar para alcançar as mudanças necessárias. Ninguém muda ninguém. Se o outro não se mostrar aberto ao diálogo, haverá poucas possibilidades de transformação. O amadurecimento pessoal se revigora nas relações saudáveis, num processo contínuo de aprimoramento baseado no encontro em profundidade com o outro. É verdade também que a maioria das respostas está dentro de cada um de nós. E nós, para encontrarmos essas respostas, precisamos chegar ao cerne da nossa interioridade, ao nosso eu interior. Mas normalmente estamos com muita pressa para chegar aí. E como diz o poeta, a vida acontece enquanto nos preocupamos com tantas outras coisas. A nossa sociedade está imersa em muitas atividades diariamente, não favorece que eu faça o encontro pessoal comigo mesmo, que eu atinja a minha interioridade. Por isso, afastar-se um pouco do barulho, da agitação, é condição fundamental para ouvir a voz silenciosa do coração, afastar-se do barulho. Às vezes é preciso também afastar-se, distanciar-se de um problema, refugiando-se no silêncio para poder ver com mais clareza a solução que está e que existe para determinado problema. A paz interior não se conquista mundo afora. A paz interior se conquista também no silêncio e na solidão. Somos um verdadeiro universo e precisamos de coragem para explorá-lo. Coragem de mudar, de tomar decisões, de recomeçar cada dia. Coragem de pensar e agir de forma diferente, com a capacidade de ouvir os outros e a si próprio. Isso requer também humildade e desejo de aprender. A pessoa que não quer aprender não escuta, aí sofre mais. O encontro com o outro, mais do que uma oportunidade de responder às questões existenciais, é um momento sagrado, uma ocasião única de ouvir a suave voz do coração, pedindo atenção e cuidado. A poeta Clarice Lispector nos dá essa dica: ouve-me, ouve o meu silêncio. O que falo nunca é o que falo, e sim outra coisa. Capta essa outra coisa de que na verdade falo, porque eu mesma não posso. Caro ouvinte, pensemos nisso. Um forte abraço para você. Deus te abençoe em nome do Pai, do Filho e do Espírito Santo. Amém.
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3: Três horas e 40 minutos.

Essa é a madrugada da Rede Tua Rádio. Desejamos aí pra você um excelente dia, um ótimo novo dia. Muitas pessoas pensam que a felicidade somente será possível depois de alcançar algo. Mas a verdade é que deixar para ser feliz amanhã é uma forma de ser infeliz. Roberto Chiniachique.

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1: Tome o hábito de acordar feliz, não porque todos os dias serão fáceis, mas porque nem todos os dias precisam ser perfeitos para serem agradecidos. A vida poderia estar melhor, é verdade, mas também poderia estar muito pior. E às vezes a gente fica tão concentrado naquilo que ainda falta que esquece de agradecer por tudo aquilo que já existe. Pelo dia que começou, pela oportunidade de tentar novamente, pelas pessoas que permanecem, pela saúde, pela casa, pelo alimento, pelo trabalho, pelos pequenos livramentos que a gente nem percebe, pela nossa família. Nem todo dia vai trazer motivos óbvios para sorrir. Então crie o hábito de procurar os pequenos. Ore antes de reclamar, agradeça antes de pedir e comece o dia lembrando que estar aqui também é uma bênção. Porque uma vida grata não é uma vida sem problemas. É uma vida que aprendeu a enxergar bênçãos mesmo no meio deles. Acorde, respire, agradeça. Deus ainda está escrevendo a sua história. Pensemos neste novo dia, o Senhor te abençoe e te guarde. O Senhor faça brilhar sobre ti sua face e se compadeça de ti. O Senhor volte para ti o seu rosto e te dê a paz. O Senhor te abençoe, Pai, Filho e Espírito Santo.

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e chegamos já na reta final da madrugada aqui da Rede Tua Rádio, hora dedicada ao terço, momento aguardado pelos nossos ouvintes, momento que rezamos juntos, em rede, tantas pessoas rezando através do rádio, nossa oração fortalecida juntos, por isso rezemos pela paz universal, rezemos pela saúde e cada um reza, colocando seus pedidos, mas reza também pelos outros, né? A gente faz essa partilha de orações. Traga os teus pedidos, mentalize nesse momento que gostaria de colocar diante de Deus.

0: Iniciamos este novo dia com as bênçãos de Deus e proteção de Nossa Senhora, Virgem Maria. Em nome do Pai, do Filho e do Espírito Santo. Amém. Creio
1: em Deus Pai Todo-Poderoso, Criador do céu e da terra, em Jesus Cristo, seu único Filho, nosso Senhor, que foi concebido pelo poder do Espírito Santo, nasceu da Virgem Maria, padeceu sobre Pôncio Pilatos, foi crucificado, morto e sepultado, desceu à mansão dos mortos, ressuscitou o terceiro dia, subiu ao céu, está sentada à direita de Deus Pai Todo-Poderoso, onde há de vir julgar os vivos e os mortos. Creio no Espírito Santo, na Santa Igreja Católica, na comunhão dos santos, na remissão dos pecados, na ressurreição da carne, na vida eterna. Amém.
0: Pai nosso que estais no céu, santificado seja vosso nome. Venha a nós o vosso reino. Seja feita a vossa vontade, assim na terra como no céu.
1: O pão nosso de cada dia nos dai hoje, perdoai as nossas ofensas, assim como nós perdoamos a quem nos tem ofendido. E não nos deixeis cair em tentação, mas livrai-nos do mal. Amém.
0: O anjo do Senhor anunciou a Maria.
1: E ela concebeu do Espírito Santo.
0: Ave Maria, cheia de graça, o Senhor é convosco. Bendita sois vós entre as mulheres e bendito o fruto do vosso ventre, Jesus.
1: Santa Maria, Mãe de Deus, rogai por nós, pecadores, agora e na hora de nossa morte. Amém.
0: Eis aqui a serva do Senhor.
1: Faça-se em mim segundo a vossa palavra.
0: Ave Maria, cheia de graça, o Senhor é convosco. Bendita sois vós entre as mulheres e bendito o fruto do vosso ventre, Jesus.
1: Santa Maria, Mãe de Deus, rogai por nós, pecadores, agora e na hora de nossa morte. Amém.
0: O Verbo Divino se fez carne
1: e habitou entre nós.
0: Ave Maria, cheia de graça, o Senhor é convosco. Bendita sois vós entre as mulheres e bendito o fruto do vosso ventre, Jesus.
1: Santa Maria, Mãe de Deus, rogai por nós, pecadores, agora e na hora de nossa morte. Amém.
0: Glória ao Pai, ao Filho e ao Espírito Santo.
1: Como era no princípio, agora e sempre. Amém.
0: Ó meu bom Jesus,
1: perdoai-nos, livrai-nos do fogo do inferno, levai as almas todas para o céu, e socorrei principalmente as que mais precisarem.
0: Nossa Senhora de Fátima e São Francisco,
1: rogai por nós.
0: E nesta quinta-feira, meditamos os mistérios luminosos. E neste primeiro mistério luminoso, contemplamos
1: o batismo de Jesus no Jordão. Pai nosso que estais no céu, santificado seja o vosso nome. Venha a nós o vosso reino, seja feita a vossa vontade, assim na terra como no céu.
0: O pão nosso de cada dia nos dai hoje, perdoai as nossas ofensas, assim como nós perdoamos a quem nos tem ofendido. E não nos deixeis cair em tentação, mas livrai-nos do mal. Amém.
1: Ave Maria, cheia de graça, o Senhor é convosco. Bendita sois vós entre as mulheres, e bendito é o fruto do vosso ventre, Jesus.
0: Santa Maria, Mãe de Deus, rogai por nós, pecadores, agora e na hora da nossa morte. Amém.
1: Ave Maria, cheia de graça, o Senhor é convosco. Bendita sois vós entre as mulheres, e bendito é o fruto do vosso ventre, Jesus.
0: Santa Maria, Mãe de Deus, rogai por nós, pecadores, agora e na hora da nossa morte. Amém.
1: Ave Maria, cheia de graça, o Senhor é convosco. Bendita sois vós entre as mulheres, e bendito é o fruto do vosso ventre, Jesus.
0: Santa Maria, Mãe de Deus, rogai por nós, pecadores, agora e na hora da nossa morte. Amém.
1: Ave Maria, cheia de graça, o Senhor é convosco. Bendita sois vós entre as mulheres, e bendito é o fruto do vosso ventre, Jesus.
0: Santa Maria, Mãe de Deus, rogai por nós, pecadores, agora e na hora da nossa morte. Amém.
1: Ave Maria, cheia de graça, o Senhor é convosco. Bendita sois vós entre as mulheres, e bendito é o fruto do vosso ventre, Jesus.
0: Santa Maria, Mãe de Deus, rogai por nós, pecadores, agora e na hora da nossa morte. Amém.
1: Ave Maria, cheia de graça, o Senhor é convosco. Bendita sois vós entre as mulheres e bendito é o fruto do vosso ventre, Jesus.
0: Santa Maria, Mãe de Deus, rogai por nós, pecadores, agora e na hora de nossa morte. Amém.
1: Ave Maria, cheia de graça, o Senhor é convosco. Bendita sois vós entre as mulheres e bendito é o fruto do vosso ventre, Jesus.
0: Santa Maria, Mãe de Deus, rogai por nós, pecadores, agora e na hora da nossa morte. Amém.
1: Ave Maria, cheia de graça, o Senhor é convosco. Bendita sois vós entre as mulheres e bendito é o fruto do vosso ventre, Jesus.
0: Santa Maria, Mãe de Deus, rogai por nós, pecadores, agora e na hora da nossa morte. Amém.
1: Ave Maria, cheia de graça, o Senhor é convosco. Bendita sois vós entre as mulheres e bendito é o fruto do vosso ventre, Jesus.
0: Santa Maria, Mãe de Deus, rogai por nós, pecadores, agora e na hora da nossa morte. Amém.
1: Ave Maria, cheia de graça, o Senhor é convosco. Bendita sois vós entre as mulheres e bendito é o fruto do vosso ventre, Jesus.
0: Santa Maria, Mãe de Deus, rogai por nós, pecadores, agora e na hora da nossa morte. Amém.
1: Glória ao Pai, ao Filho e ao Espírito Santo.
0: Como era no princípio, agora e sempre. Amém.
1: Ó meu bom Jesus, perdoai-nos, livrai-nos do fogo do inferno. Levai as almas todas para o céu e socorrei principalmente as que mais precisarem. Nossa Senhora de Fátima e São Francisco,
0: rogai por nós. Segundo o mistério luminoso, contemplamos
1: o milagre de Jesus nas bodas de Caná.
0: Pai nosso que estais no céu, santificado seja vosso nome. Venha a nós o vosso reino. Seja feita a vossa vontade, assim na terra como no céu.
1: O pão nosso de cada dia nos dai hoje. Perdoai as nossas ofensas, assim como nós perdoamos a quem nos tem ofendido. E não nos deixeis cair em tentação, mas livrai-nos do mal. Amém.
0: Ave Maria, cheia de graça, o Senhor é convosco. Bendita sois vós entre as mulheres e bendito o fruto do vosso ventre, Jesus.
1: Santa Maria, Mãe de Deus, rogai por nós, pecadores, agora e na hora de nossa morte. Amém.
0: Ave Maria, cheia de graça, o Senhor é convosco. Bendita sois vós entre as mulheres e bendito o fruto do vosso ventre, Jesus.
1: Santa Maria, Mãe de Deus, rogai por nós, pecadores, agora e na hora de nossa morte. Amém.
0: Ave Maria, cheia de graça, o Senhor é convosco. Bendita sois vós entre as mulheres e bendito o fruto do vosso ventre, Jesus.
1: Santa Maria, Mãe de Deus, rogai por nós, pecadores, agora e na hora de nossa morte. Amém.
0: Ave Maria, cheia de graça, o Senhor é convosco. Bendita sois vós entre as mulheres e bendito o fruto do vosso ventre, Jesus.
1: Santa Maria, Mãe de Deus, rogai por nós, pecadores, agora e na hora de nossa morte. Amém.
0: Ave Maria, cheia de graça, o Senhor é convosco. Bendita sois vós entre as mulheres, e bendito o fruto do vosso ventre, Jesus.
1: Santa Maria, Mãe de Deus, rogai por nós, pecadores, agora e na hora de nossa morte. Amém.
0: Ave Maria, cheia de graça, o Senhor é convosco. Bendita sois vós entre as mulheres e bendito o fruto do vosso ventre, Jesus.
1: Santa Maria, Mãe de Deus, rogai por nós, pecadores, agora e na hora de nossa morte. Amém.
0: Ave Maria, cheia de graça, o Senhor é convosco. Bendita sois vós entre as mulheres e bendito o fruto do vosso ventre, Jesus.
1: Santa Maria, Mãe de Deus, rogai por nós, pecadores, agora e na hora de nossa morte. Amém.
0: Ave Maria, cheia de graça, o Senhor é convosco. Bendita sois vós entre as mulheres e bendito o fruto do vosso ventre, Jesus.
1: Santa Maria, Mãe de Deus, rogai por nós, pecadores, agora e na hora de nossa morte. Amém.
0: Ave Maria, cheia de graça, o Senhor é convosco. Bendita sois vós entre as mulheres e bendito o fruto do vosso ventre, Jesus.
1: Santa Maria, Mãe de Deus, rogai por nós, pecadores, agora e na hora de nossa morte. Amém.
0: Ave Maria, cheia de graça, o Senhor é convosco. Bendita sois vós entre as mulheres e bendito o fruto do vosso ventre, Jesus.
1: Santa Maria, Mãe de Deus, rogai por nós, pecadores, agora e na hora de nossa morte. Amém.
0: Glória ao Pai, ao Filho e ao Espírito Santo.
1: Como era no princípio, agora e sempre. Amém.
0: Ó meu bom Jesus,
1: perdoai-nos, livrai-nos do fogo do inferno. Levai as almas todas para o céu e socorrei principalmente as que mais precisarem.
0: Nossa Senhora de Fátima e São Francisco,
1: rogai por nós.
0: No terceiro mistério luminoso, contemplamos
1: o anúncio do reino de Deus com o convite à conversão. Pai nosso que estais no céu, santificado seja o vosso nome. Venha a nós o vosso reino, seja feita a vossa vontade, assim na terra como no céu.
0: O pão nosso de cada dia nos dai hoje, perdoai as nossas ofensas, assim como nós perdoamos a quem nos tem ofendido. E não nos deixeis cair em tentação, mas livrai-nos do mal. Amém.
1: Ave Maria, cheia de graça, o Senhor é convosco. Bendita sois vós entre as mulheres, e bendito é o fruto do vosso ventre, Jesus.
0: Santa Maria, Mãe de Deus, rogai por nós, pecadores, agora e na hora da nossa morte. Amém.
1: Ave Maria, cheia de graça, o Senhor é convosco. Bendita sois vós entre as mulheres, e bendito é o fruto do vosso ventre, Jesus.
0: Santa Maria, Mãe de Deus, rogai por nós, pecadores, agora e na hora da nossa morte. Amém.
1: Ave Maria, cheia de graça, o Senhor é convosco. Bendita sois vós entre as mulheres, e bendito é o fruto do vosso ventre, Jesus.
0: Santa Maria, Mãe de Deus, rogai por nós, pecadores, agora e na hora da nossa morte. Amém.
1: Ave Maria, cheia de graça, o Senhor é convosco. Bendita sois vós entre as mulheres, e bendito é o fruto do vosso ventre, Jesus.
0: Santa Maria, Mãe de Deus, rogai por nós, pecadores, agora e na hora da nossa morte. Amém.
1: Ave Maria, cheia de graça, o Senhor é convosco. Bendita sois vós entre as mulheres, e bendito é o fruto do vosso ventre, Jesus.
0: Santa Maria, Mãe de Deus, rogai por nós, pecadores, agora e na hora da nossa morte. Amém.
1: Ave Maria, cheia

0: vosso ventre, Jesus.
1: Santa Maria, Mãe de Deus, rogai por nós, pecadores, agora e na hora da nossa morte. Amém.
0: Ave Maria, cheia de graça, o Senhor é convosco. Bendita sois vós entre as mulheres. E bendito é o fruto do vosso ventre, Jesus.
1: Santa Maria, Mãe de Deus, rogai por nós, pecadores, agora e na hora da nossa morte. Amém.
0: Ave Maria, cheia de graça, o Senhor é convosco. Bendita sois vós entre as mulheres. E bendito é o fruto do vosso ventre, Jesus.
1: Santa Maria, Mãe de Deus, rogai por nós, pecadores, agora e na hora da nossa morte. Amém.
0: Glória ao Pai, ao Filho e ao Espírito Santo.
1: Como era no princípio, agora e sempre. Amém.
0: Ó meu bom Jesus, perdoai-nos, livrai-nos do fogo do inferno. Elevai as almas todas para o céu. E socorrei principalmente as que mais precisarem. Nossa Senhora de Fátima e São Francisco,
1: rogai por nós. No quarto mistério luminoso, contemplamos
0: a transfiguração de Jesus.
1: Pai nosso que estais no céu, santificado seja vosso nome. Venha a nós o vosso reino. Seja feita a vossa vontade, assim na terra como no céu.
0: O pão nosso de cada dia nos dai hoje. Perdoai as nossas ofensas, assim como nós perdoamos a quem nos tem ofendido. E não nos deixeis cair em tentação, mas livrai-nos do mal. Amém.
1: Ave Maria, cheia de graça, o Senhor é convosco. Bendita sois vós entre as mulheres. E bendito o fruto do vosso ventre, Jesus.
0: Santa Maria, Mãe de Deus, rogai por nós, pecadores, agora e na hora de nossa morte. Amém.
1: Ave Maria, cheia de graça, o Senhor é convosco. Bendita sois vós entre as mulheres. E bendito o fruto do vosso ventre, Jesus.
0: Santa Maria, Mãe de Deus, rogai por nós, pecadores, agora e na hora de nossa morte. Amém.
1: Ave Maria, cheia de graça, o Senhor é convosco. Bendita sois vós entre as mulheres. E bendito o fruto do vosso ventre, Jesus.
0: Santa Maria, Mãe de Deus, rogai por nós, pecadores, agora e na hora de nossa morte. Amém.
1: Ave Maria, cheia de graça, o Senhor é convosco. Bendita sois vós entre as mulheres. E bendito o fruto do vosso ventre, Jesus.
0: Santa Maria, Mãe de Deus, rogai por nós, pecadores, agora e na hora de nossa morte. Amém.
1: Ave Maria, cheia de graça, o Senhor é convosco. Bendita sois vós entre as mulheres. E bendito o fruto do vosso ventre, Jesus.
0: Santa Maria, Mãe de Deus, rogai por nós, pecadores, agora e na hora de nossa morte. Amém.
1: Ave Maria, cheia de graça, o Senhor é convosco. Bendita sois vós entre as mulheres. E bendito o fruto do vosso ventre, Jesus.
0: Santa Maria, Mãe de Deus, rogai por nós, pecadores, agora e na hora de nossa morte. Amém.
1: Ave Maria, cheia de graça, o Senhor é convosco. Bendita sois vós entre as mulheres. E bendito o fruto do vosso ventre, Jesus.
0: Santa Maria, Mãe de Deus, rogai por nós, pecadores, agora e na hora de nossa morte. Amém.
1: Ave Maria, cheia de graça, o Senhor é convosco. Bendita sois vós entre as mulheres. E bendito o fruto do vosso ventre, Jesus.
0: Santa Maria, Mãe de Deus, rogai por nós, pecadores, agora e na hora de nossa morte. Amém.
1: Ave Maria, cheia de graça, o Senhor é convosco. Bendita sois vós entre as mulheres. E bendito o fruto do vosso ventre, Jesus.
0: Santa Maria, Mãe de Deus, rogai por nós, pecadores, agora e na hora de nossa morte. Amém.
1: Ave Maria, cheia de graça, o Senhor é convosco. Bendita sois vós entre as mulheres. E bendito o fruto do vosso ventre, Jesus.
0: Santa Maria, Mãe de Deus, rogai por nós, pecadores, agora e na hora de nossa morte. Amém.
1: Glória ao Pai, ao Filho e ao Espírito Santo.
0: Como era no princípio, agora e sempre. Amém.
1: Ó meu bom Jesus,
0: perdoai-nos, livrai-nos do fogo do inferno. Elevai as almas todas para o céu. E socorrei principalmente as que mais precisarem.
1: Nossa Senhora de Fátima e São Francisco,
0: rogai por nós.
1: No quinto mistério luminoso, contemplamos
0: a instituição da Eucaristia. Pai nosso que estais no céu, santificado seja o vosso nome. Venha a nós o vosso reino, seja feita a vossa vontade, assim na terra como no céu.
1: O pão nosso de cada dia nos dai hoje. Perdoai as nossas ofensas, assim como nós perdoamos a quem nos tem ofendido. E não nos deixeis cair em tentação, mas livrai-nos do mal. Amém.
0: Ave Maria, cheia de graça, o Senhor é convosco. Bendita sois

0: vós entre as mulheres, e bendito é o fruto do vosso ventre, Jesus.
1: Santa Maria, Mãe de Deus, rogai por nós, pecadores, agora e na hora da nossa morte. Amém.
0: Ave Maria, cheia de graça, o Senhor é convosco. Bendita sois vós entre as mulheres, e bendito é o fruto do vosso ventre, Jesus.
1: Santa Maria, Mãe de Deus, rogai por nós, pecadores, agora e na hora da nossa morte. Amém.
0: Ave Maria, cheia de graça, o Senhor é convosco. Bendita sois vós entre as mulheres, e bendito é o fruto do vosso ventre, Jesus.
1: Santa Maria, Mãe de Deus, rogai por nós, pecadores, agora e na hora da nossa morte. Amém.
0: Ave Maria, cheia de graça, o Senhor é convosco. Bendita sois vós entre as mulheres, e bendito é o fruto do vosso ventre, Jesus.
1: Santa Maria, Mãe de Deus, rogai por nós, pecadores, agora e na hora da nossa morte. Amém.
0: Ave Maria, cheia de graça, o Senhor é convosco. Bendita sois vós entre as mulheres, e bendito é o fruto do vosso ventre, Jesus.
1: Santa Maria, Mãe de Deus, rogai por nós, pecadores, agora e na hora da nossa morte. Amém.
0: Ave Maria, cheia de graça, o Senhor é convosco. Bendita sois vós entre as mulheres, e bendito é o fruto do vosso ventre, Jesus.
1: Santa Maria, Mãe de Deus, rogai por nós, pecadores, agora e na hora de nossa morte. Amém.
0: Ave Maria, cheia de graça, o Senhor é convosco. Bendita sois vós entre as mulheres, e bendito é o fruto do vosso ventre, Jesus.
1: Santa Maria, Mãe de Deus, rogai por nós, pecadores, agora e na hora da nossa morte. Amém.
0: Ave Maria, cheia de graça, o Senhor é convosco. Bendita sois vós entre as mulheres, e bendito é o fruto do vosso ventre, Jesus.
1: Santa Maria, Mãe de Deus, rogai por nós, pecadores, agora e na hora da nossa morte. Amém.
0: Ave Maria, cheia de graça, o Senhor é convosco. Bendita sois vós entre as mulheres, e bendito é o fruto do vosso ventre, Jesus.
1: Santa Maria, Mãe de Deus, rogai por nós, pecadores, agora e na hora da nossa morte. Amém.
0: Ave Maria, cheia de graça, o Senhor é convosco. Bendita sois vós entre as mulheres, e bendito é o fruto do vosso ventre, Jesus.
1: Santa Maria, Mãe de Deus, rogai por nós, pecadores, agora e na hora da nossa morte. Amém.
0: Glória ao Pai, ao Filho e ao Espírito Santo.
1: Como era no princípio, agora e sempre. Amém.
0: Ó meu bom Jesus, perdoai-nos, livrai-nos do fogo do inferno, e levai as almas todas para o céu, e socorrei principalmente as que mais precisarem. Nossa Senhora de Fátima e São Francisco,
1: rogai por nós. Infinitas graças vos damos, soberana rainha, pelos benefícios que todos os dias recebemos de vossas mãos liberais. Dignai-vos, agora e para sempre, tomar-nos debaixo de vosso poderoso amparo, e para mais nos obrigar-nos, vos saudamos com uma salve, rainha.
0: Salve, rainha, mãe de misericórdia, vida, doçura, esperança nossa, salve. A vós bradamos, degredados filhos de Eva, a vós suspirando, gemendo e chorando neste vale de lágrimas. Eia, pois, advogada nossa, esses vossos olhos misericordiosos a nós volveis. E depois deste desterro, mostrai-nos Jesus, bendito o fruto do vosso ventre. Ó clemente, ó piedosa, ó doce sempre Virgem Maria,
1: rogai por nós, Santa Mãe de Deus,
0: para que sejamos dignos das promessas de Cristo.
1: Juntos rezamos o Santo Terço, que possamos ficar com as bênçãos de Deus e proteção de Nossa Senhora. Em nome do Pai, do Filho e do Espírito Santo. Amém. Paz e bem.
0: Santa alegria.
1: Louvado seja o nosso Senhor Jesus Cristo.
0: Para sempre seja louvado.

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12: Cinco horas e 30 segundos. Temperatura 8 graus.

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1: Cinco horas, 8 minutos. Temperatura, 8 graus.

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17: 5 horas e 25 minutos. Temperatura 9 graus.

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3: Livrai-nos do mal, do passado, presente e futuro. Peça com fé todas as vezes que você rezar esta frase, este verso da oração do Pai Nosso, meu irmão, minha irmã. Senhor, livra-me do mal, tira de mim este mal, afasta de mim este mal, pois não posso permanecer ou estar perto disso que me afasta de ti. Este é um pedido de quem confia e quer caminhar fazendo bem. Deus é Pai, Deus é Mãe, Deus é Misericórdia, que só sabe quer amar, que só sabe e deseja o nosso bem. Portanto, peça, Senhor, livra-me do mal. Seja um franciscano, seja uma franciscana, faz bem.
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9: 5 horas e 42 minutos. Temperatura 9 graus.

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1: 5 horas e 55 minutos. Temperatura 8 graus.
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A todos o meu bom dia, amanhã de quinta-feira, manhã de 24 de setembro. Tempo bom em Garibaldi, 8 graus é a temperatura neste momento. Começar bem é graça. Graça maior é continuar no bom caminho, mas a graça das graças é ser fiel até o fim. A frase do saudoso Dom Hélder Câmara: tudo é graça de Deus. Ele nos amou primeiro. Cada um de nós deve acolher essa graça e pedir o dom da perseverança. A iniciativa é sempre dele, de Deus. A nós compensa acolhê-la. Isso significa dizer sim a Deus, hoje, amanhã, até o fim. A graça das graças é ser fiel até o fim. Manhã de 24 de setembro, manhã de quinta-feira, já passaram 266 dias desse ano. Pela frente, já baixamos os três dígitos, estamos com 99 dias. O Evangelho de hoje é de Lucas 9, 7 a 9. O tetrarca Herodes ouviu falar de tudo o que estava acontecendo e ficou perplexo, porque alguns diziam que João Batista tinha ressuscitado dos mortos. Outros diziam que Elias tinha aparecido. Outros ainda que um dos antigos profetas tinha ressuscitado. Então Herodes disse: eu mandei degolar João Batista. Quem é esse homem sobre quem ouço falar essas coisas? E procurava ver Jesus. Essa é a palavra da salvação, o evangelho dessa quinta-feira, 24 de setembro.

6:08, manhã de 24 de setembro. Manhã de quinta-feira, tempo bom, 8 graus é a temperatura nesse momento. No mundo existem mais de 300 devoções a Nossa Senhora, Mãe de Deus e Nossa Mãe. Hoje lembramos Nossa Senhora das Mercês. É uma devoção espanhola, surgiu com São Pedro Nolasco e São Raimundo de Penhaforte. Era no tempo que os muçulmanos invadiram a província, a Península Ibérica, e fizeram muitos prisioneiros. Então surgiu a congregação dos mercenários destinados a libertar os escravos. Os mercenários também estiveram presentes no Brasil, sobretudo no estado do Pará. Nossa Senhora das Mercês. A frase de hoje é do sempre lembrado Mahatma Gandhi, o guru indiano. A alegria está na luta, no sofrimento, não na vitória propriamente dita. Repetindo, a alegria está na luta, no sofrimento, não na vitória propriamente dita. Por vezes apostamos todos na vitória, e se ela não vier, somos derrotados. Gandhi nos ensina que não. A luta tem uma dignidade própria. Um dia Deus vai nos perguntar se nós lutamos. Não perguntará se nós vencemos. A dignidade está na luta, no sofrimento, em jamais desistir. O dia de hoje na história, o que aconteceu ao longo do tempo nessa data, 24 de setembro. Ano 622, começa o calendário muçulmano. Marca a fuga de Maomé de Meca para Medina. 787, inicia o segundo concílio de Niceia. É o sétimo e último onde participaram os ortodoxos. 1842, o general Caxias é nomeado comandante em chefe e pacificador do Rio Grande do Sul. 1934, em Queluz, Portugal, morre Dom Pedro I, vítima de tuberculose aos 35 anos. 1975, inaugurado em São Paulo o primeiro metrô do Brasil. 1989, Emerson Fittipaldi é campeão do mundo Fórmula 1.

6:13, é manhã de quinta-feira, 24 de setembro, tempo bom em Garibaldi, 8 graus a temperatura neste momento. 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É bem conhecida a receita de um santo homem a uma pessoa que vivia espalhando calúnias e destruindo a paz. Quando o encontrou, pediu-lhe um favor. Ele devia ir para casa, pegar uma galinha, enquanto se dirigia à casa do homem de Deus, depenar lentamente a penosa. E fez. Chegando à frente do homem de Deus, a galinha estava toda depenada. Agora, volte e recolhe todas as penas, ordenou. Impossível, respondeu a pessoa. O vento levou todas embora. É o que acontece com as palavras, com as calúnias saídas de sua boca. Com palavras podemos destruir a pessoa. Difícil é devolver a dignidade e o respeito. Devido às calúnias, tem a sua gasolina. Parece que, ouvi dizer, disseram que, na boca da próxima pessoa, a dúvida se torna certeza. A explosão é certa. Há um salmo que pode ser hoje o nosso pedido. Senhor, esconda-me das intrigas, protege-me com as palavras de tua mão. E lembramos sempre que, se não temos nada a falar de uma pessoa, então o silêncio é aconselhável.

A palavra tem um duplo significado, um duplo efeito. A palavra é bendita, é divina, ela consola, calma, cria soluções, termina com brigas. Agora, a palavra maldita, a maledicência, é um veneno que acaba destruindo a vida das pessoas. Que no dia de hoje todos nós assumamos o compromisso de dizer coisas boas, ou se não pudermos dizer nada de bom de alguém, o silêncio é aconselhável. Que Maria, nossa mãe, hoje Nossa Senhora das Mercês, nos abençoe, nos ajude a libertar-nos de todas as escravidões. Em nome do Pai, do Filho e do Espírito Santo. Amém. A todos um bom dia.

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12: Seis horas 33 minutos. Bom dia, gente. Quintou e hoje aqui na Rádio Garibaldi é dia de festa, porque tem aniversariante aqui. Feliz aniversário, João Paulo. Tudo de bom na tua vida. Continua esse cara pra frente, muito legal, que tem muitos amigos, que aqui acolhe a todos. E com um grande desafio no ano de 2027, de organizar a nossa festa do padroeiro. Tudo de bom pra ti, feliz aniversário, João.
13: Ah, muito obrigado, Denise, muito obrigado mesmo. Bom dia, Denise, bom dia para os amigos ouvintes, excelente quinta a todos. Muito obrigado, uma alegria comemorar mais um aniversário aqui junto aos colegas, junto aos nossos ouvintes, acima de tudo, que nos fazem tanta companhia, né? Todos os dias. muito feliz e agradecido a Deus por mais um ano de vida, com muita saúde, principalmente, acima de tudo, né? E o resto a gente dá um jeito sempre, mas sou grato a Deus pelos amigos, pela família e pela saúde que ele me manda mais uma vez.
12: Que bom, que bom, que bom. É comemorar aniversário, a gente precisa mesmo, e festejar também, agradecer pela vida. Bom tê-lo conosco e que você siga conosco por muito tempo e também te desejando tudo de bom, que tu continue com esse trabalho, continue com essa sua personalidade de ser, né, de cativante, enfim, sempre levando boas informações aos nossos ouvintes, às vezes boas, outras ruins, muitas que a gente não desejaria falar, né?
13: Mas faz parte também, né?
12: Mas faz parte desse contexto das notícias.
13: Muito obrigado, Denise, e obrigado a todos que já me mandaram, já recebi diversas mensagens hoje pela manhã cedinho, então agradeço demais aos nossos amigos ouvintes, como eu costumo chamar sempre.
12: Bem, na primavera, João, faz aniversário. A primavera que iniciou no dia 22. Ontem eu queria dar uma pegadinha, mas aí fiquei com dúvida. Começou a primavera ou não começou a primavera? E recém tinha começado, começou. Né? Mas é que estão com tanta cara de frio de inverno, nem sabe que estação a gente está.
13: Começou na terça-feira à noite, né? Terça, dia 22, às 9 horas da noite, a primavera. Acho que não à toa a minha estação do ano favorita, né? Mas ela ainda alterna isso, né, Denise? Que a gente tá vendo esse friozinho agora de manhã. Hoje, por exemplo, parece que ela já dá uma bela subida à temperatura, né? Parece que já passa dos 20 graus. Vamos chegar perto aí de um patamar de verão pro sábado, para depois chover e dar uma esfriada de novo. Faz parte da primavera, né? Esse sobe e desce da temperatura, né? Mas hoje, ao que tudo indica, é um lindo dia, né?
12: Uhum.
13: O lindo dia a gente já vê amanhecer bem cedinho, num dia claro como hoje, né? Como já tá amanhecendo agora, a gente já tá vendo o sol por aqui, né? Daqui a mais algumas semanas, durante o programa do Frei Aldo, nós já vamos estar vendo o sol aqui, né? Tava conversando com o Frei Aldo agora há pouco, inclusive. O Frei Aldo também tá na expectativa de bem cedinho já ver o sol, né?
12: É, querido. Nessa quinta-feira a gente continua acompanhando os estragos que a chuva provocou, segunda e terça-feira, né? Mas especialmente na segunda-feira. Aqui em Garibaldi o maior estrago foi o Marcílio Dias, o João já esteve por lá, ontem o Luiz foi lá de novo para ver como é que está as condições das estradas. Então foi uma parte do asfalto levado por lá, mas a prefeitura já retirou todo esse material que foi estragado e já passou uma camada de macadame e permitindo que as pessoas possam passar, que os veículos possam passar para ir ao trabalho, quem vai ali para os restaurantes, enfim, o deslocamento na parte de Garibaldi está feita, somente a recolocação do asfalto, que ainda precisa de alguns dias para ver o que a prefeitura vai fazer e tal, né? Ontem mesmo o secretário de obras, estava reunido com o prefeito para discutir o que será feito ali, né? Porque aí é fácil de alagar, em função do que o João já falou, do encontro de dois riozinhos aí, enfim, quando eleva o rio, alaga. Então eles estão projetando o que será feito ali, se vai ser colocado novamente o asfalto, se vão abrir e colocar uma nova estrutura, né, interna, como se diz, subterrânea. Então, vamos saber em seguida como vai ser. Mas, por enquanto, né, tem passagem de veículos.
13: Tem passagem. Eu estava falando com o secretário Renan Poletto, quando fui lá fazer a matéria na terça-feira pela manhã, né? Ele disse que eles estão analisando algumas questões. Uma solução que talvez amenizaria um pouco, né, seria no riozinho que vem de São Gabriel, e tem uma ponte ali, né, que dá acesso a uma propriedade, ao invés da situação atual que tem de tubos, trocar os tubos por uma galeria, né, que daí a água passa correndo livremente, né, é algo que eles estão analisando, né, trocar os tubos da ponte por galerias, mas por enquanto são apenas análises que eles estão fazendo sem tomar uma decisão final, porque é uma obra complexa também, né, é muita água que chega no mesmo local, né, e ali fica bem restrito, talvez seria necessário aí algo maior aí, mas vai ter que ser analisado com calma e o que não tenho dúvidas é que seria uma obra gigante aí, que impactaria e teria que ser dividida provavelmente entre as prefeituras de Garibaldi e Bento Gonçalves, né? Porque parte dessa comunidade fica em Garibaldi, parte fica em Bento Gonçalves, né? Esse trecho onde rompeu o asfalto, aí sim é todo o território de Garibaldi, né? Por isso que coube a prefeitura de Garibaldi. Mas, por exemplo, o salão fica em
12: Bento.
13: Em Bento, né? O arroio que passa atrás do salão fica em Bento. Então, são várias questões aí para serem analisadas.
12: Né? A gente sempre fala que na igreja, né? O padre reza em Garibaldi, os fiéis, isso, eles estão em Bento Gonçalves. Mas no geral, aqui para Garibaldi seria esse o maior problema, mas que já está em parte resolvido, mas pela região ainda muita preocupação, como São Marcos, né, João? Nos conte o que aconteceu lá em São Marcos.
13: São Marcos vive um drama, na verdade, um drama duplo. Ontem nós já falávamos sobre a questão da BR-116, né? A ponte da BR-116, que está interditada devido ao rompimento de um pilar. O risco de estrutura da ponte. Já é a segunda vez que isso acontece, a primeira foi em setembro de 2023, naquela primeira enchente que nós tivemos dessa sequência, né? E a ponte ficou interrompida por cerca de 6 meses na época para ser feito o reparo. Agora se identificou então que um dos pilares apresentou problema, ele foi avariado inclusive pela chuva e há uma preocupação muito grande, né, com relação à ponte. Então, os motoristas que costumam trafegar pela 116 têm que pegar alguns desvios pelo interior. Para nós aqui, aquilo que eu falei ontem, né, para nós aqui não interfere tanto, porque a maioria das pessoas que vão para a região de Vacaria, aqui pelos lados de Garibaldi, de Bento, de Caxias, utilizam a 122 via Flores da Cunha, Antônio Prado e IP. Esse é o caminho que o pessoal costuma utilizar, mas eventualmente para quem utiliza 116 por aqueles lados sabe que está interrompido. Mas eu falava que era drama duplo, Denise, porque ontem surgiu uma outra informação. A barragem, uma barragem que existe lá em São Marcos, a barragem da Corsã, que é responsável pelo abastecimento de água do município, ela corre o risco de rompimento, com risco de colapso. Ontem houve esse aviso no começo da tarde desta quarta-feira, porque a Corsã, durante uma vistoria, identificou trincas com vazamentos na estrutura do vertedor. Inclusive, moradores que ficariam na área que poderia ser atingida por esse rompimento receberam no celular aquele aviso que fica acima de qualquer mensagem, né? Cell broadcast é o termo. Como nós recebemos aqui na segunda-feira para o risco de alagamentos, né? Eles receberam um risco. Esse celular, tu imagina, Denise, tu tá lá na tua casa e tu recebe no celular um aviso na cor vermelha, risco de colapso da barragem.
12: Meu Deus do céu.
13: Eu ia morrer de susto, né?
12: Imagina.
13: Tu imagina o susto, Denise.
12: Tomara que eles consigam resolver, né? Que isso não acabe se tornando uma tragédia.
13: E aí o que acontece? Moradores foram orientados a deixar as suas casas. É importante dizer que se a barragem rompesse, ela não atingiria a área urbana de São Marcos, a cidade de São Marcos, porque ela fica no outro lado. Ela correria em direção a uma comunidade lá, é linha Humaitá. Então, seriam cerca de 30 famílias que poderiam ser atingidas ao longo do percurso da água, que já foi identificado. Todas essas famílias foram avisadas, né? No caminho também fica uma escola, e ontem, então, as aulas nessa Escola Municipal de Ensino Fundamental Antônio Pessini, elas foram suspensas, né? E todos os moradores já estão orientados e estão sabendo o que fazer em caso de rompimento, né? Eles foram orientados a deixar suas casas a partir de ontem. E a Prefeitura de São Marcos está monitorando junto com a Corsã a situação. Estão esvaziando aos poucos a barragem para diminuir a pressão da água, né? E caso tenha um sucesso em diminuir, em conseguir baixar bastante o nível, aí vão ter que fazer um reparo aí, alguma avaliação emergencial. E além de tudo, compromete também o abastecimento de água do município. Né?
12: Imagino. É. João Paulo, Rafael Lume está nos acompanhando. Bom dia, Rafael. Ele acorda cedo e te manda felicidades. Felicidades, querido João. Sucesso sempre.
13: Obrigado, Rafa. Eu acompanhei também tua mensagem por aqui. O Rafa sempre nos ouve, Denise. Tá sempre nos ouvindo. Ele disse que adora ouvir nosso bate-papo.
12: E na sexta-feira eu também, né? Eu dou muita risada quando ele inicia as suas falas, né? Uhum. Sem nada de modéstia.
13: Não, o Rafa é um cara muito simples sempre, né? É um cara muito simples que não gosta, como ele mesmo diz, não gosta de se exibir.
12: Verdade. Mas, João, eu queria falar que hoje nós vamos ter aqui a presença de dois advogados, eles que foram muito convincentes na tese apresentadas por eles no júri popular que aconteceu aqui em Garibaldi na terça-feira, e que uma mulher foi absolvida após ter matado o ex-namorado, né? Ela foi absolvida pelo tribunal de júri. Depois que a gente buscou esta informação, né, nos nossos arquivos, eu refresquei bem a minha memória e lembrei desse fato que aconteceu aí no bairro São Francisco, né? Esse casal nem morava aí, eles tinham visitado alguns amigos. Uhum. E depois teve esse desfecho em que ela acabou desferindo uma única facada no seu ex-namorado, que estava na casa. Ela saiu da casa e foi dar uma volta até o centro, como se fosse espairar, né? E voltou, ele estava morto.

0: mas muitos comentários, né? Nas nossas redes sociais, alguns indignadas, outros indignados, outros, né? Nem tanto, algumas mulheres dizendo que dessa forma acabará com o feminicídio, mas sempre, né? Temos que cuidar com a vida, todos têm o direito à vida. Mas nós vamos então ter os advogados aqui, no Temática, para dar a sua versão e falar sobre esse fato.
1: Vamos conversar com eles hoje às 10 horas da manhã, né? Para saber um pouco mais como é que foi a ação deles junto a esse tribunal do júri realizado aqui em Garibaldi nesta semana, né? E, Denise, eu falar um pouquinho também sobre a agenda para o final de semana, porque tem festas, hein, no final de semana aqui em Garibaldi. Duas comunidades de Garibaldi realizam suas festas comunitárias. O bairro São Miguel celebra o seu padroeiro, né? Padroeiro São Miguel. Então, neste domingo tem festa por lá, inclusive com cobertura da Rádio Garibaldi, né? Estaremos por lá transmitindo a Santa Missa às 10:30 da manhã, depois do almoço, reunião dançante, enfim, aquela programação toda que a gente conhece. E também neste domingo tem festa na comunidade de Linha Araújo Souza, né? Que tem São Francisco como o seu padroeiro. Pertence à paróquia São Marcos de Marcorama, comunidade de Linha Araújo e Souza, também com uma programação especial na sua festa neste domingo. São Francisco, esse ano, o dia de São Francisco cai num domingo, né? Mas aqui para o Brasil é justamente no dia das eleições, então por isso que o pessoal antecipou a festa. O bairro São Francisco, por exemplo, antecipou ainda mais, fez a sua festa no começo de setembro, né? E a comunidade de São Francisco de Linha Araújo e Souza homenageia neste domingo próximo o seu padroeiro. Então o pessoal tem essas opções aí, tem Linha Araújo e Souza, tem São Miguel, para escolher e valorizar também as nossas comunidades.
0: Quero dizer também que aquela comunidade do interior de Coronel Pilar que estava sem luz, que ontem eu falei com o Matei, a luz foi restabelecida uma hora da tarde de ontem. Ainda bem, né?
1: Que bom. Antes tarde do que mais tarde, como diz o ditado,
0: sim,
1: né?
0: Sim, sim, sim, é verdade.
1: Porque, poxa vida, mais de 48 horas sem energia elétrica é realmente muito complicado, né?
0: É duro, esperamos que eles restabeleçam e façam o investimento que a comunidade está pedindo, porque qualquer ventinho, qualquer chuvinha, eles já ficam sem luz.
1: Uhum.
0: Então, não é um caso específico da última segunda-feira, em função de toda aquela chuvarada e vento, mas, de acordo com o Matei, né, é bem recorrente, seguidamente eles ficam sem energia elétrica. 6:48, vamos falar dos nossos apoiadores, Granja Pilote do Coração, da nossa granja, direto para a sua mesa. Eu falo, tô falando rápido, né? Porque o nosso tempo é muito exíguo, é muito curto e a gente tem muita notícia para atualizar os nossos ouvintes.
1: Mais uma semaninha, Denise. Mais uma semaninha, depois a gente vai poder falar à vontade.
0: Gente, vá fazendo a sua colinha, né?
1: Isso aí.
0: Que são muitos números. Exatamente. É preciso sair de casa com colinha, senão não vai dar certo. 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E nós já estamos no ar com as historinhas dos amiguinhos dos animais. Ontem a gente trouxe nas redes sociais a historinha da Maria Clara Tenedini Tolfo, né? Ela que tem um monte de bichinhos. E olha, tá a coisa mais linda essa historinha. E convido todos para acompanharem.
1: Como é que é o nome da galinha mesmo? Aquela que apareceu?
0: A Toninha.
1: Toninha.
0: E o porquinho, o Toninho. Mas é muito engraçado. Só fazendo um resumo bem rapidinho. Eu combinei com a mãe e com a Maria para gravar no último sábado à tarde. E quase que elas desmarcam.

0: Porque a Toninha já havia desaparecido. Ela era a protagonista da nossa entrevista, né? E aí ela toda manhã não aparecia, não aparecia, de meio-dia nada de aparecer. Mas eu fui igual, eu disse, ah, ela vai aparecer, né? Ah, daí a gente começou a entrevista e nada dela de aparecer. Tudo bem, não vamos perder a viagem. O importante era a menina relatar o que tinha a sua relação com a galinha. Aí, quando nós estamos conversando, de repente, sim, no fundo da gravação, ela aparece descendo
1: Aparece.
0: no morro. E a menina logo vê ela. Olha, Toninha! Ela dá um grito, né? Toninha, tchá, tchá, tchá. E ela apareceu. É muito hilário. Mas as histórias simples são tão lindas, né? E é um amor tão genuíno da menina com os seus animaizinhos. Ela dá aula para eles. Gente, são histórias aqui que ficam e que moldam os seres humanos, né? 6h52, os destaques dos jornais. Correio do Povo, campanhas ampliam foco nas redes na reta final da eleição. Petrobras aumenta a importação de 650 milhões de litros de diesel. Depois de sucessivas enchentes, a resignação em Montenegro. Cenários em cidades no litoral norte é de reconstrução devido aos temporais no estado. Temos também muitas outras informações. Petrobras garante importação de 650 milhões de. Ah, já falei essa de diesel. Jornal do Comércio, Rio Grande terá projeto bilionário de gás natural. Mercado digital, fábrica de semicondutores, terá nova linha de produção no Rio Grande do Sul. Termoelétrica, Rio Grande recebe nova negativa da ANEEL. Parceria com Google usará arroz gaúcho para reduzir emissão de metano. Falta de diesel no campo é o tema de agenda da Farsul em Brasília. Zero hora. Corregedoria do CNJ barra pagamento de 4,7 bilhões em precatórios ligados ao Banco Master. Temos também envelhecimento no Rio Grande do Sul, expõe desafio de distribuir médicos para além da capital. Porto Alegre tem 11,81 profissionais por 1.000 habitantes, interior tem 2,27. Especialistas defendem regionalização, equipes multidisciplinares e tecnologia, entre outras ações. Crise no STF amplia debate eleitoral sobre mandatos, indicações e atuação de ministros. Jornal Pioneiro, quase 5 mil vão trabalhar na organização das eleições em Caxias. Casa da Música abre atividades em prédio histórico da estação. Defesa Civil alerta para risco de rompimento em barragem que o João acabou de falar. E agonia sem fim, a mãe, que não consegue localizar, né? Nós já entramos no terceiro, quarto dia, e
1: Quarto
0: a mãe
1: dia.
0: que foi arrastada pela correnteza. Quando estava dentro do seu carro, não foi localizada ainda. Os dois filhos foram sepultados ontem.
1: Isso. Pois é, um drama, né? Um drama. E mas as buscas a elas seguem, né?
0: Seguem. Equipe segue em buscas por mulher desaparecida em Caxias após o carro ter sido arrastado pela água, enquanto dois filhos serão sepultados hoje. Eu tinha a impressão que tinham sido sepultados ainda ontem. Pelo menos o pioneiro disse que serão sepultados hoje. Bem ligeirinho pro esporte.
1: Sem problemas, Denise. No esporte, hoje a gente já projeta o que vem por aí no final de semana, porque a CBF tem compromisso pela Liga Nacional de Futsal. Volta à Liga, olha, depois de muito tempo, né? A CBF terminou a primeira fase da Liga no dia 8 de agosto. E hoje estamos em 24 de setembro, hoje, sexta, sábado, aliás, será 26 de setembro. Então, depois de mais de 40 dias. A CBF voltando à quadra e pegando o Moarama, né, no início dos mata-matas da competição. Então, logo mais a gente projeta o jogo da CBF. Vamos falar também de bocha, né? Tem rodada que vem por aí do Municipal de equipes de bocha, Municipal de futebol de campo também com rodada nesse final de semana, né? Acho que o tempo, inclusive, vai permitir que saia esta rodada mais uma vez, entre outros destaques para a gente ampliar logo mais, Denise, no espaço de esportes aqui do nosso Conectado.
0: Muito bem, então agora a gente vai ao intervalo. Depois tem horário eleitoral gratuito e nós voltamos às 7h30.
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9: 7:25. 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
4: Memorial Caravaggio informa. 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Filhos Rosane Gaviraghi e família. Ricângelo Gaviraghi e família. Rosilene Gaviraghi Maganin e família. Rudimar Gaviraghi e família. 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As últimas homenagens estão sendo prestadas na Sala A do Memorial Caravaggio, onde hoje, às 4 horas da tarde, será celebrada a cerimônia de despedida com posterior sepultamento no Cemitério Público Municipal de Garibaldi. Noticiamos o falecimento e convite para enterro de Maria Madalena Quezine Gaviraghi, com a idade de 86 anos.

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0: 7h32, muito bom dia, conectado, voltando aqui na Garibaldi, para Unimed Serra Gaúcha, mais que cuidar de você, é paixão pela vida, também cursando nossa natureza, Movimento Rio Grande, a MG oferecendo aulas de natação e hidroginástica, saiba mais ligando no 3462-3677. 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Primeiramente, um bom dia para João Paulo de Luque, um feliz aniversário.
1: Opa.
0: João, te desejar tudo de melhor, saúde, vida longa.
1: Amém.
0: Tchentani.
1: Sempre, quem sabe, né?
0: Ah, desse jeito, né?
1: A ideia é essa, né?
0: A ideia é essa, vivendo
1: Estamos
0: bem.
1: Trabalhando para isso.
0: Meu amigo, feliz aniversário. Muito tudo obrigado. De melhor para ti.
1: Muito obrigado, Delano, pelos votos, né? Obrigado aos ouvintes que estão sempre com a gente.
0: Que dia bonito, né?
1: Ah, fui presenteado.
0: É, com hoje
1: com,
0: sim.
1: Com um belo dia, né? Esse céu azul, embora algumas nuvens, mas um dia que a temperatura vai subir. O meu perfil é ideal de dia, né?
0: Fresquinho
1: pela manhã.
0: Verdade.
1: E esquentando durante o dia, né? Primavera aí, o primeiro dia de primavera, digamos, efetivamente climática desse ano, né?
0: Porque até ontem tava frio.
1: Não, ontem tava gelado, né?
0: Ontem 5 graus essa hora.
1: Um ventinho batendo ontem à tarde, né?
0: Essa hora tava 5 graus, exatamente. Era muito frio, né? É. Muito frio.
1: Agora já está o dobro, 10 graus, né?
0: Ah, hoje vai ser um dia bastante agradável.
1: É,
0: né?
1: Muita alternância térmica hoje, né? Que tá saindo agora de casa, sair de casaco, mas aquele casaco que tu pode tirar, né?
0: Exatamente.
1: Não fica de pijama por baixo.
0: Não,
1: né?
0: Não fica.
1: Não fica não de fica. Pijama. Bota uma camiseta apresentável por baixo, que provavelmente de tarde vai ficar
0: vai,
1: de camiseta.
0: Vai aparecer, né?
1: É, isso aí. Tem colega aqui que já veio de pijama por baixo.
0: Já
1: né?
0: Veio. Pijama, só o casaco em cima, né?
1: E morrendo de calor, não conseguia tirar o casaco porque tava de pijama por baixo, né?
0: Exatamente.
1: Não vamos citar nomes, né?
0: Não vamos. Gente, temos uma unidade móvel agora da Garibaldi.
1: Luiz Henrique Guarnieri, né? Luiz Henrique Guarnieri com a nossa unidade móvel chegando por aqui. Agora sim com a nossa vinheta.
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0: É o Luiz Henrique falando de uma colisão entre dois carros na rua Florianópolis, lá no bairro Bela Vista 2. Luiz Henrique, fala pra gente.
3: Alô, você ouvinte que nos acompanha pela Rádio Garibaldi em 101.5 FM. Bom dia também ao Delano, João Paulo. E nesta manhã de quinta-feira eu começo cedo a movimentar a unidade móvel da Rádio Garibaldi. Falo aqui diretamente da rua Florianópolis, no bairro Bela Vista 2, onde por volta das 6h45 da manhã nós tivemos o registro de um acidente de trânsito envolvendo um Renault Clio e um Chevrolet Vectra. Trata-se de uma colisão transversal que aconteceu bem em uma esquina. Ambos os carros tinham somente os condutores, sem nenhum registro de passageiro. Se tratando de danos materiais, os prejuízos foram bem maiores para o Clio, como pode ser acompanhado nas fotos que vão ser disponibilizadas nas redes sociais da Rádio Garibaldi. E isso reflete também na situação dos motoristas, porque o condutor do Vectra não se feriu e a condutora do Clio, uma mulher, foi encaminhada ao hospital com ferimentos leves. Felizmente, nós não tivemos nenhuma vítima fatal neste acidente. A Brigada Militar e os bombeiros de Garibaldi estiveram fazendo o atendimento desta ocorrência e, por enquanto, o trânsito no local específico do acidente, ele está bloqueado mas os carros podem transitar normalmente pelos arredores, não sem muitos prejuízos na trafegabilidade aqui por esta região do bairro Bela Vista 2. Falo deste acidente diretamente do bairro Bela Vista 2, Rua Florianópolis, Luiz Henrique Guarnieri, para 101.5 FM da Rádio Garibaldi.
0: Obrigado, Luiz, pelas informações. Então, um acidente sem maiores danos, somente danos materiais, e a gente fica mais aliviado, ao saber. Claro, é um transtorno, é um problema, mas quando somente danos materiais são verificados, a gente fica mais tranquilo. 7:37, vamos de Kátia Valente, a previsão do tempo.
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4: Olá, meus amigos e caros ouvintes. Nesta quinta-feira, temos a massa de ar seco de origem polar tomando conta aqui de toda a nossa região. Essa massa de ar seco, ela ainda garante uma presença do sol durante todo o dia e garante também uma grande amplitude térmica. O dia começou frio, tivemos registros de geadas ainda de forma mais isolada neste início de quinta-feira. Mas a tendência agora com o sol, pouca variação de nebulosidade, é de que os termômetros vão subindo gradualmente e as máximas previstas por aqui já podem oscilar na faixa dos 20 a 21 graus em média, ou seja, uma temperatura já bem mais agradável na parte da tarde. E aí na sexta-feira o que vai acontecer? Nós vamos ter os ventos voltando a soprar do quadrante norte e noroeste, é aquele vento mais quente, que traz um ar mais aquecido, também traz às vezes um ar um pouco mais úmido, então isso vai acontecer na sexta-feira. Vamos ter temperaturas pela manhã já acima dos 10 graus aqui na região como um todo, e a tarde, as máximas podem variar entre 24 e 25 graus. É uma temperatura bem já elevada, ou seja, é uma subida muito rápida das temperaturas se a gente for comparar com o início da semana. E a expectativa é que a sexta-feira seja de tempo firme também predominando por aqui. O sábado ainda é de tempo firme, mas no domingo os prognósticos indicam que as instabilidades retornam. Com a previsão do tempo, Kátia Valente.
0: Obrigado, Kátia, pelas informações do tempo. 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Intervalo, a gente volta em seguida com muito mais aqui no Conectado.
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2: 7:48.
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0: E os animaizinhos são as minhas companhias, diz Maria, de 9 anos, que ama os animais. Histórias como essa, você vai acompanhar pela Rádio Garibaldi e Mais Nova, que fazem parte do concurso Amigos de São Francisco. Detalhes com Denise Furlaneto da Campo.
2: Uma história que cativa pela simplicidade, pelo amor verdadeiro e pela pureza de uma criança. Aos 9 anos, Maria Clara Tenedini Tolfo tem nos animais seus grandes companheiros. No sítio onde vive, em Sete de Castro, interior de Carlos Barbosa, ela convive diariamente com 11 cães, 10 gatos, além de galinhas, vacas, cavalos, coelhos e patos. Maria vai para a escola pela manhã e depois do almoço dedica parte da tarde aos seus animais. Dá comida, cuida deles e principalmente brinca. O relacionamento é marcado por carinho e proximidade. Entre tantos animais, alguns têm um lugar ainda mais especial no coração da menina. É o caso da Toninha, uma galinha que Maria acompanhou desde pequena, quando ainda era um pintinho. Também há Toninho, o porquinho que, segundo ela, chegou a tomar mamadeira de sua boneca com leite quente. Maria conta com entusiasmo algumas das brincadeiras e histórias que vive com os animais. Abre aspas. Tinha vezes que a Toninha deitava no meu colo, no balanço, e a gente se balançava. Ela se olhava no espelho e às vezes brigava e cacarejava, porque achava que era um semelhante. Com um cachorrinho, eu brinco de dar aula. Quando a brincadeira é de veterinária, eu faço de conta que vou dar injeção e ele finge que está chorando. Relata a menina que sonha ser professora. Os animais são seus alunos. Toninha também quis participar da entrevista. Um detalhe curioso e especial aconteceu no dia da entrevista. O encontro com Maria havia sido marcado para um sábado à tarde. Toninha, que costuma aparecer para o almoço naquele dia, não deu as caras. Como ela era uma das protagonistas da história, Maria e mãe Jaiana saíram à procura da galinha. Depois de algum tempo, quando a

0: prevista já havia começado, Toninha desceu o morro e apareceu. Maria imediatamente a reconheceu e começou a chamá-la. Olha, Toninha, Toninha, tchá, tchá, tchá. A galinha foi ao encontro da menina e acabou participando da entrevista. Orgulhosa, Maria logo a apresentou. A cena resume bem a relação entre Maria e seus animais. Uma amizade construída no dia a dia, com cuidado, brincadeiras e muito afeto. Concurso Cultural Amigos de São Francisco. A história de Maria faz parte do Concurso Cultural Amigos de São Francisco, promovido pelas rádios Garibaldi Mais Nova, 88.1 FM. Como parte do projeto, desenhos estão sendo trabalhados nas escolas. As crianças irão colorir a imagem de São Francisco e desenhar um animal de que gostam. A iniciativa integra as comemorações dos 800 anos da morte de São Francisco, santo conhecido pela relação de amor e respeito com os animais e com todas as criaturas. Vamos ouvir um pouco da história da Maria.
1: A Toninha tá aí!
2: A Toninha! Gente, a Toninha, todo dia nós estávamos atrás dela e ela não tinha aparecido e agora ela apareceu. Toninha! Chama ela.
1: Toninha, tchau, vem, Toninha.
2: Vem, Toninha, vem.
1: Essa é a Toninha. Ela tem 1 ano, eu acho.
2: 1 ano.
1: E quando ela vem em casa, ela vai na cama e ela gosta de se olhar no espelho.
2: Não acredito!
1: E tinha vezes, quando ela era mais nova, ela ia no espelho e ela achava que tinha uma outra galinha e ela ia lá e queria brigar com o espelho.
2: Ai, que lindo! Como que é a sua história com o porquinho?
1: A mãe tinha que dar mamar pra ele porque ele era muito pequenininho e ele não conseguia mamar na mãe dele porque os outros porquinhos ignoravam ele e não deixavam. Daí a mãe teve que levar ele pra casa, daí ele começava a ficar comigo também. Daí ele ficava, ele me amava, ele ficava também atrás de mim toda hora.
2: Oh, mas e aí aqui dentro de casa dava, como que alimentava o porquinho?
1: Eu tenho uma boneca, daí a mãe pediu pra pegar a mamadeira dela pra dar pro porquinho, só que ele não gostava de morno nem gelado, ele tinha que deixar bem quente pra ele poder tomar, senão ele não queria.
2: O que que você vai ser no futuro?
1: Professora.
2: Professora? Já pensei que tu ia ser veterinária, te gosta tanto dos animais. Você dá aula pros animais?
1: Às vezes eu gosto de brincar.
2: De dar aula? É. E eles são seus amiguinhos.
1: É, e esse cachorro que tá aqui, tem vezes que eu brinco com ele e mamãe, e daí eu dou comida, eu faço qualquer comida pra ele e ele come.
2: Oh.
1: E daí também tem vezes que eu brinco de médico com ele e ele finge que tá chorando quando dou injeção.
2: O que que tu sente, assim, quando você chega perto de um animalzinho? O que que ele te passa?
1: Ele me passa o amor, que é bom ter um animal, que ele é nossa companhia.
2: Oh.
0: Obrigada, Maria. Então, história completa está no Facebook, resumo está no Instagram. E a gente pede aos familiares, pai, mãe, daquelas crianças que levaram os desenhos para casa, que incentivem eles a colorir o santo, a imagem de São Francisco, e a desenhar um animal, pode ser de estimação, pode ser um animal que mais goste. Os melhores desenhos concorrerão a prêmios. Denise Furlaneto da Campo, em especial para o Temática.
3: Obrigado, Denise. Agora 7h55, linda série, várias histórias. Essa é a primeira, a história da Maria, e várias histórias vão ser contadas. Tem o concurso cultural Amigos de São Francisco, com desenhos, né, de São Francisco de Assis nas escolas aqui de Garibaldi, quarto ano agora, né, Luiz Henrique? Luiz Henrique, me olha para eu não... Eu ia dizer primeira, quarta série. Primeiro a quarto ano agora, se diz. Já há algum tempo, né? Nas escolas aqui do município.
4: Não, o pessoal ia entender.
3: Ia entender, né? Claro que ia entender. Mas não se diz mais, né?
4: Ficou no passado esse termo.
3: Ficou no passado. Então, crianças de primeiro ao quarto ano vão participar. Também vai ter as crianças da APAE também vão participar. Vai ser bacana demais. Você que recebeu o seu desenho, faça o seu desenho. Tem que colorir São Francisco e desenhar ao lado dele o bichinho da sua preferência. Qualquer animalzinho, né, que você goste, pode desenhar ao lado do São Francisco. Depois as escolas vão fazer uma pré-seleção e nos vão enviar aqui os vencedores para avaliação de uma equipe, de uma comissão aqui da Rádio Garibaldi. 7:56 para Posto São Cristóvão, o posto completo na Rota do Sol, próximo ao Trevo da Alfândega. 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Estamos no Boulevard, no coração de Garibaldi. 7:57, intervalo, informe da rede. E a gente volta daqui a pouquinho com muito mais aqui no Conectado.
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13: 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Seguem as buscas por Eliane Nunes da Silva, de 43 anos, que desapareceu após o carro que ela dirigia ser arrastado pela correnteza durante o temporal em Caxias do Sul, na Serra Gaúcha. O trabalho do Corpo de Bombeiros chega ao quarto dia ininterrupto. As equipes já percorreram 6 quilômetros desde o ponto onde o veículo foi atingido pela força d'água. A operação conta com buscas terrestres e aquáticas, além do uso de drones, cães farejadores. Os bombeiros já encontraram um calçado da vítima e um cordão com um cartão de transporte urbano identificado com o nome de Eliane. Os filhos de Eliane, o adolescente Josiane da Silva Rodrigues, de 13 anos, e o menino Juliano César da Silva Rodrigues, de 4, também estavam no veículo e foram encontrados sem vida na água. A Defesa Civil do Rio Grande do Sul prorrogou o alerta de elevação do nível do Guaíba, em Porto Alegre. O aviso de risco muito alto para inundação nas ilhas da capital agora vale até às 7 horas e 40 minutos desta quinta-feira. Conforme o aviso da Defesa Civil Municipal, as chances do Guaíba atingir a cota de inundação no bairro Arquipélago e em áreas ribeirinhas do sul e extremo sul da cidade. Ser feliz sem motivo é a mais autêntica forma de felicidade. 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O Grupo de Atuação Especial de Combate ao Crime Organizado do Ministério Público de São Paulo, em parceria com a Receita Federal, deflagrou nesta quinta-feira a terceira fase da Operação Carbono Oculto. A investigação aponta para uma suposta lavagem de dinheiro e organização criminosa ligada ao setor de combustíveis na aquisição da distribuidora Tobras Distribuidora de Combustíveis e Terrana. As buscas acontecem em São Paulo, Rio de Janeiro, Minas Gerais, Goiás, Mato Grosso, Santa Catarina e Espírito Santo. 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
13: Próxima edição às 9 horas.
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3: Doutor, muito obrigado pela tua participação. Excelente quinta-feira para ti e para tua equipe.
4: Eu que agradeço, Luiz, uma excelente, abençoada quinta-feira a todos, um fim de semana abençoado da mesma forma, e fiquem todos com Deus.
3: A participação do Dr. Matheus Francischini da Oral Única, agora 8:11.
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1: Memorial Caravaggio informa. Nota de falecimento. Esposo, Nivaldo Gaviraghi in memoriam. Filhos, Rosane Gaviraghi e família, Ricângelo Gaviraghi e família, Rosilene Gaviraghi Maganin e família, Rudimar Gaviraghi e família, Roseli Gaviraghi Cardoso e família, netos Letícia, Gabriel, Carolina, Beatriz, Lucas e Laura, bisneto Bernardo. Demais familiares e amigos, com pesar comunicam o falecimento da senhora Maria Madalena Chiesini Gaviraghi, com a idade de 86 anos. As últimas homenagens estão sendo prestadas na Sala A do Memorial Caravaggio, onde hoje, às 16 horas, será celebrada a cerimônia de despedida com posterior sepultamento no cemitério municipal de Garibaldi. Noticiamos o falecimento da senhora Maria Madalena Chiesini Gaviraghi, com a idade de 86 anos.
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2: E a Unidade Móvel com o repórter João Paulo De Luca, hoje no Clube Integração, conferindo os estragos da chuva da segunda-feira passada. De Luca, bom dia.
3: Alô, Delano, bom dia para ti, bom dia ao Luiz, aos amigos ouvintes que nos acompanham nesta manhã de quinta-feira. A nossa Unidade Móvel, Delano, ao longo desta semana, percorreu alguns pontos de Garibaldi para falar justamente da questão do clima, né? Dos temporais que nós temos verificado, mas principalmente para fazer os resquícios, o rescaldo da questão da enchente da última segunda-feira. E um dos vídeos que nós publicamos nas nossas redes sociais que repercutiu muito foi a questão aqui do Clube Integração, né? Especialmente a área das piscinas, que mais uma vez foram atingidas pelo córrego, pelo riacho que corre aqui em meio ao clube, e o momento agora também é de recuperação dessa estrutura. Por isso vim até aqui o Integração, falar com o presidente do clube, Ulisses Lopes, que está com a gente, agora é para fazer um trabalho de limpeza, mais uma vez, né? Novamente o Clube Integração sendo atingido, Ulisses, bom dia.
4: Bom dia Delano, bom dia aos ouvintes, recebo vocês aqui no nosso estimado clube. Sim, e mais uma vez, vamos, né, arregaçando as mangas e fazendo a limpeza, né, e tentando recolocar o clube em dia, né?

0: Infelizmente ocorreu essa catástrofe, né, climática, mais uma vez. Nós temos uma barreira aí, ela foi superada, é a terceira vez, pelas minhas contas, que ocorre essa superação da barreira e a água do riacho invade as piscinas. Inclusive, nós estávamos atualmente numa renovação aqui das piscinas, né, com obras, porque um mês e pouco aí a gente vai abrir a temporada, então a gente está preparando o clube para receber, né? Mas é o que nós comentamos, né, informalmente, é o novo normal, né? A gente vai ter que se adaptar a isso, vai ter que criar maneiras de resolver essa questão, né? De tentar solucionar de que a gente receba o menor impacto possível, né? Porque não adianta, não tem o que fazer, né? Não, hoje não é irreversível, né, a situação das enchentes aí do clima.
1: Pois é, a pergunta que o pessoal pode fazer, algo pode ser feito aqui no clube para tentar minimizar isso? Porque, na verdade, o clube aqui recebe água de muitos outros lugares, inclusive a tua área é área ambiental também, tu conhece, tu é especialista nisso, né, Ulisses? O que provoca tantos alagamentos aqui no clube?
0: Bom, primeiro, né, o fator da própria localidade que a gente está, né? A gente está num baixo topográfico em relação aos arredores. Então, a gente sofre as consequências das ampliações, né, dos empreendimentos que acontecem, que são naturais. Infelizmente, não temos o que fazer quanto a isso, né, do ponto de vista ambiental, né? A gente tem aqui esse espaço verde, mas está no baixo topográfico. Então, teve bairros novos que foram criados no entorno, outros bairros que foram ampliados, e essas ampliações, né, a gente não tem muito o que fazer, mas elas ocupam áreas que antes eram permeáveis, né? Áreas que a chuva era absorvida pelo espaço verde que existia, que agora existem ruas, existem casas, enfim, empreendimentos, e agora a água vem toda para cá. Adicionado a isso, né, acrescentado a isso, existe esse El Niño, que há alguns anos, né, ele vem se acentuando. Essas precipitações vêm muito acima do que nós jamais vimos, né, na história do no, e aí se acumula tudo aqui, né? O riacho aqui, nosso arroio recebe três ou quatro fontes de água, né? E ele se forma, e como é a terceira vez que acontece isso, tem muito sedimento, né? Tem muita areia acumulada tanto na sanga quanto no nosso lago, né? Então, qualquer coisa já vai por cima. A gente tenta fazer essa limpeza, esse desassoreamento, mas quando a gente termina, já vem de novo e já enche novamente. Então, a gente conta com uma parceria muito forte ali, poder público, a prefeitura nos auxilia muito, inclusive eles estão ativamente fazendo o desassoreamento do lago, né? Para tentar que essa consequência não ocorra na vizinhança, né? Porque a água vai descendo e ali embaixo nós já tivemos dois episódios de enchente na vizinhança, né? Um monte de prejuízo para o pessoal. E a prefeitura montou, junto com a Defesa Civil, um projeto de tentar arrumar essa situação, né? Tentar resolver. E nesse episódio, de fato, nós não tivemos uma enchente na vizinhança. O que demonstra que foi acertado, né? A vazão da drenagem pós-lago tinha sido aumentada e foi suficiente. O lago, a gente está ainda desassoreando ele vai servir depois como uma represa, né? A prefeitura tá executando um projeto que vai ter um represamento que vai permitir que se controle a vazão, a quantidade de água no lago. Então, se houvesse uma previsão de uma chuva mais intensa, a gente vai poder abrir o lago, diminuir a quantidade de água para poder segurar ali. Então, né? Só que aí é a parte mais baixa do clube. E depois, no segundo momento, vai ser feito para a parte de cima, né? Inclusive, no futuro, provavelmente, lá na frente do portão da MG, vai haver um outro lago lá, enfim. Tem uma série de, né, mas são obras grandes e demandam muito tempo de máquina, e durante essa obra ocorrem outras demandas urgentes, né? Há poucos meses, pouco tempo atrás, um mês e pouco, a gente teve também um episódio de um temporal, não causou enchente, mas causou um dano significativo no nosso, na nossa mata aqui, na nossa zona verde. Vários galhos, algumas árvores. Tá, inclusive, ainda aqui empilhado para levar, né? A gente nem tinha terminado uma, já veio enchente de novo. Mas vamos lá, né? Vamos lá. Felizmente, eu consegui montar uma equipe legal, né? Nós assumimos no início do ano e a gente tem uma equipe muito focada, muito motivada e trabalhando junto, em parceria, dá até gosto de ver, né? E acho que a gente está tentando retomar um pouquinho do que era o clube no passado, né? Esse é o nosso objetivo, né? Vivi anos muito bons aqui e quero tentar proporcionar isso para a população.
1: Tá certo. Ulisses, obrigado. Nosso tempo, infelizmente, tá limitado, mas queria te agradecer e desejar força para vocês para retomarem, né? Até porque logo, logo, esse clube vai estar cheio novamente, né? Com a temporada.
0: Certo, muito obrigado. Sejam bem-vindos. Podem vir quando quiserem. Convido a população a conhecer o clube, né? Quem não conhece. Aos mais antigos, que ainda conhece como Caça e Pesca, né? Convido a que venham visitar novamente, verificar as mudanças que a gente está em curso, né, executando aqui, e estamos de braços abertos para receber a população, né? Sejam todos bem-vindos. Obrigado pela visita.
1: Nós agradecemos. Ulisses Lopes, presidente do Clube Integração Delano, falando sobre a situação aqui do clube também afetado pelas enchentes. 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E eu volto a qualquer momento com mais destaques, Delano. Até mais.
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2: E as informações de segurança contigo, Denise. Bom dia.
4: Bom dia, Delano. Bom dia, Luiz Henrique. Pois réu será julgado por homicídio e feminicídio nesta quinta-feira em Feliz, um caso que chocou a todos no município de Feliz em 2025, que começou com uma confraternização entre amigos durante o feriado de Páscoa de 2025 no município de Feliz, terminou em um caso de homicídio e feminicídio. O episódio teria ocorrido após o acusado visualizar em uma rede social uma publicação relacionada ao encontro. O réu Vinícius Brits, de 26 anos, será julgado pelo Tribunal de Júri nesta quinta, em sessão que irá acontecer na Câmara de Vereadores de Feliz. A instalação do júri popular acontece às 9 da manhã. As vítimas são Raíssa Milhas, de 21 anos, ex-companheira do acusado, e Eric Richard Oliveira Turato, de 24, que era namorado de Raíssa na época dos fatos. Conforme a acusação, Brits responde pela morte de Eric e de Raíssa. Ele foi denunciado por homicídio qualificado, com as qualificatoras de motivo fútil, muito cruel e recurso que dificultou a defesa da vítima. Em relação à morte de Raíssa, responde por feminicídio qualificado, cometido em contexto de violência doméstica, também com as qualificadoras de motivo fútil, meio cruel e recurso que dificultou a defesa da vítima. O julgamento será conduzido pelo Tribunal do Júri, responsável por analisar os crimes dolosos contra a vida e decidir sobre a responsabilidade do réu diante das acusações apresentadas no processo. É o principal destaque na área de segurança que eu comento no dia de hoje.
2: Beleza, Denise, 8h25, a gente vai para um intervalo rapidinho e volta em seguida com muito mais aqui na Garibaldi com o Conectado.
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2: Olá, meus amigos e caros ouvintes. Nesta quinta-feira, temos a massa de ar seco de origem polar tomando conta aqui de toda a nossa região. Essa massa de ar seco, ela ainda garante uma presença do sol durante todo o dia e garante também uma grande amplitude térmica. O dia começou frio, tivemos registros de geadas ainda de forma mais isolada neste início de quinta-feira. Mas a tendência agora com o sol, pouca variação de nebulosidade, é de que os termômetros vão subindo gradualmente e as máximas previstas por aqui já podem oscilar na faixa dos 20 a 21 graus em média, ou seja, uma temperatura já bem mais agradável na parte da tarde. E aí na sexta-feira o que vai acontecer? Nós vamos ter os ventos voltando a soprar do quadrante norte e noroeste, é aquele vento mais quente, que traz um ar mais aquecido, também traz às vezes um ar um pouco mais úmido, então isso vai acontecer na sexta-feira. Vamos ter temperaturas pela manhã já acima dos 10 graus aqui na região como um todo, e a tarde, as máximas podem variar entre 24 e 25 graus. É uma temperatura bem já elevada, né? Ou seja, é uma subida muito rápida das temperaturas se a gente for comparar com o início da semana. E a expectativa é que a sexta-feira seja de tempo firme também predominando por aqui. O sábado ainda é de tempo firme, mas no domingo os prognósticos indicam que as instabilidades retornam. Com a previsão do tempo, Kátia Valente.
0: Obrigado, Kátia, pelas informações do tempo. 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
4: Olá, tô chegando por aqui com os assuntos que bombaram nas redes nas últimas horas. E o cantor Alexandre Pires foi alvo de um mandado de busca e apreensão na manhã de ontem, quarta-feira, durante uma operação da Polícia Federal. A investigação apura a atuação de uma organização criminosa suspeita de movimentar recursos provenientes da extração e do comércio ilegal de cassiterita na terra indígena Yanomami, em Roraima. Segundo a investigação, há suspeitas de que o cantor faça parte do grupo. Por isso, foram realizadas buscas em endereços ligados a ele. Além de Alexandre Pires, também são alvos da operação o advogado Diego Possebon e o empresário Matheus Possebon, que trabalha com o cantor. Em nota, a defesa de Alexandre Pires afirmou que a relação profissional mantida com Matheus Possebon ficou restrita à intermediação da venda de shows do artista. Segundo os advogados, não houve qualquer outra relação jurídica ou comercial entre os dois, além da atividade artística do cantor. E outro assunto que está bombando nas redes é que Paola Oliveira acaba de ganhar uma nova casa no Carnaval Carioca. Isso porque a atriz confirmou que vai ser a nova rainha de bateria da Imperatriz Leopoldinense. A escola foi onde Isa reinou no último desfile. Aliás, Paola disse que não planejava voltar à folia depois da Grande Rio. Mas, segundo suas declarações nas redes sociais, o seu amor pela festa falou mais alto. Eu sou a Thay Pereira e esse foi o Bombando nas Redes de hoje. Até mais, paz e bem.
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0: os fatos do dia. Em 1834, morreu em Portugal o primeiro imperador do Brasil, Dom Pedro I. Foi ele quem declarou a independência do Brasil em 7 de setembro de 1822 e outorgou a primeira Constituição brasileira, que vigorou desde 1824 até 1889, com o fim do Império. Em 1973, morreu aos 65 anos, Josué de Castro, que foi um influente médico, nutrólogo, professor, geógrafo, cientista social, político, escritor e ativista brasileiro do combate à fome. Em 1979, foi fundada a Confederação Brasileira de Futebol, a CBF, desvinculando o futebol da Confederação Brasileira de Desportos, a CBD. 1989... O brasileiro Emerson Fittipaldi foi o primeiro piloto, que não nasceu nos Estados Unidos, a ser campeão da Fórmula Indy. 1991. O Nirvana lançou o clássico álbum Nevermind. Famoso por ter um bebê nu na capa, se tornou um surpreendente sucesso ao final de 1991, em grande parte devido à popularidade de seu primeiro single, Smells Like Teen Spirit. Mário Rivan para a tua rádio.
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0: 8h44, fechando mais um bloco do Conectado. 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Intervalo, depois a gente volta para falar de esporte.
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0: 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Hoje temos 5 minutos, gente.
2: Mas vamos lá. Então, para falar de Inter, eu acho que agora com o anúncio oficial do Eduardo Batista, né? Como novo treinador, ele que vem do Criciúma, o Inter paga uma multa rescisória, o Criciúma, né?
0: Não sei se paga, né? Ou promete pagar, né?
2: É, em tese vai pagar uma multa pro Criciúma, é, né? Faz um favor ao Criciúma, porque inclusive a torcida do Criciúma, se bobear, vai levar ele até a 101, né, Luiz?
3: E o caminho natural do Eduardo Batista no Criciúma, pelo que vinham sendo os resultados apresentados, era uma demissão.
2: Mais uma ou duas rodadas ele cairia.
3: O Inter basicamente livrou o Criciúma de ter que fazer um acordo trabalhista com o Eduardo Batista.
2: Exatamente.
3: E de quebra, o Criciúma ainda ganhou R$300 mil de lambuja, que foi o valor que o Internacional pagou para trazer o Eduardo Batista. Ele que assina um contrato pontual até o final da temporada de 2026, vai comandar o Inter nesses últimos 10 jogos restantes no Campeonato Brasileiro. Vale lembrar que o Inter tem eleições no fim do ano e isso dificultaria muito um acordo longo com o treinador, mas ele vai receber, ou pelo menos terá a promessa de receber, uma bonificação em caso de libertação da Série B do Campeonato Brasileiro.
2: Exatamente, o bônus, a principal missão, né, dele é essa, né, do Eduardo Batista, livrar o Inter do rebaixamento. Ao menos o Inter faz a escolha num momento importante, num momento interessante, que ele vai ter aí 2 semanas para treinar a equipe, né? Essa data FIFA longa aí, que é uma novidade desse ano, né?
3: É.
2: A data FIFA com 4 datas, né? Na verdade, a FIFA juntou as datas de setembro e outubro e transformou numa só nesse mês, né? Em resumo, é isso, né? Por isso que tem esse período tão longo de treinamentos, né?
3: E pra gente falar um pouco de Grêmio também, João Paulo De Luca, o Grêmio que anunciou ontem o acordo com um novo patrocinador master.
2: Finalmente, né?
3: A casa de apostas Pitaco, que fecha um vínculo de 3 anos com o Grêmio. O acordo foi encaminhado em torno de R$140 milhões ao longo destas temporadas. E uma curiosidade é que o vínculo com essa casa de apostas prevê exclusividade ao Grêmio em relação ao Internacional, ou seja, não teremos o tal do patrocínio casado, que por muito tempo foi um debate envolvendo a dupla Grenal. Detalhe curioso é que o Grêmio anuncia o vínculo com uma casa de apostas por 3 anos, justamente no momento em que se debate firmemente uma proibição das bets no Brasil. Isso, inclusive, está em trâmites no governo federal.
2: É, o Grêmio que foi um dos primeiros a divulgar nota contra essa o fim das apostas, enfim, né? Dizendo que vai acabar com o futebol, enfim. R$46 milhões por ano é o valor que o Grêmio vai receber. Um valor um pouco menor do que aquilo que ele recebia, ou ao menos em tese recebia da outra patrocinadora, que é a Alfa, né?
0: Ninguém recebeu, né?
2: É, pagava 50 milhões. Eu digo em tese porque ela deu calote no Grêmio e no Inter.
3: Certo.
2: Né? A Alphabet, que ficou no ano passado aí nas camisetas da dupla.
3: Eu gostaria de. Inclusive, algo que me chama atenção, eu não sei muito como é que funciona a parte jurídica nesse tipo de questão. Mas vamos dizer que amanhã o Lula vai lá e assina um termo que proíbe as bets no Brasil. Como é que fica todas essas casas de aposta que estão patrocinando os clubes? Para onde vão esses contratos? O que que acontece com isso? Esse dinheiro aí, qual é que vai ser o impacto imediato disso?
2: Pois é, tudo depende do tamanho da proibição, né? Mas o pessoal vai acabar dando um jeito, faz uma regularização internacional. O pessoal vai dar um jeito, embora eu sou super favorável ao fim dessas empresas que estão aí causando endividamento em todo o país, né? Nunca estivemos tão endividados, muito em função da questão das apostas esportivas.
3: Eu não digo nem que eu sou a favor do fim das bets, é que eu nunca fui a favor da legalização. Já começa por aí. Então a minha posição desde sempre foi muito clara.
2: Pois é. Gente, a CBF joga neste sábado, duplamente, né? Jogo de jornada dupla, né? Da CBF, porque às 18h em Umuarama, no Paraná, a CBF enfrenta o Umuarama pela segunda fase. Não podemos nem chamar de oitavas, né? Playoffs, enfim.
3: Na prática, funciona como se fosse oitavas.
2: 50% de oitavas, digamos assim, né? Da Liga Nacional. A equipe laranja que tem esse reencontro do Peri com o seu ex-clube. E às 18h em Barbosa tem jogo aí representado pelo Sub-20, a última rodada da primeira fase da Série Ouro contra o São José de Cachoeira do Sul. Claro, sim, que todos estaremos de olho no jogo das 18h contra o Umuarama. Né?
3: Será que dá tempo, João Paulo, de jogar lá em Umuarama e voltar a Carlos Barbosa para estar em quadra às 8? Talvez se montar uma logística muito bem organizadinha, dá para vencer os dois compromissos.
2: Loucura. Que coisa, né? É isso, né?
0: É isso,
2: nosso,
0: né,
2: tempo,
0: gente?
2: Né, gente?
0: 8h59.
2: Ah, amanhã, 7h tem Brasil, tá?
0: Tem Brasil?
2: Vou te avisar dela pra ti, pro Luiz e para os ouvintes, que provavelmente 99% dos ouvintes
0: contra
2: não
0: a Austrália.
2: Sabe. E só avisei porque eu olhei no jornal que vi que estava escrito aqui, tá?
0: Obrigado, De Luca, obrigado, Luiz Henrique, obrigado a você que nos acompanhou aqui no Conectado. Daqui a pouco, De Luca volta no Temática. Eu, às 10h40, converso com vocês no debate.
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1: 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Vamos ao giro da reportagem da Rede Tua Rádio.
2: Na microrregião de Veranópolis, após a diminuição do nível do Rio das Antas, foi confirmado deslocamento e queda de parte do tabuleiro da ponte entre Cotiporã e Bento Gonçalves. Conforme a inspeção, foram observados ainda outros danos à estrutura. De acordo com a Prefeitura de Cotiporã, devido ao colapso parcial e ao agravamento dos estragos, a situação passou a exigir uma avaliação mais abrangente sobre a viabilidade de recuperação da ponte ou a necessidade de construir uma nova estrutura. Agora estão sendo viabilizados os trâmites necessários para decretar situação de emergência, visando a captação de recursos segundo os procedimentos técnicos e legais exigidos. A rota alternativa segue sendo a Serra das Antas pela BR-470 entre Veranópolis e Bento Gonçalves. Da tua rádio veranense de Veranópolis, Daniela Afonso.
3: Técnicos do Departamento Nacional de Infraestrutura de Transporte, DENIT, realizaram uma vistoria mais detalhada na ponte sobre o Rio das Antas, no quilômetro 95,7 da BR-116 entre São Marcos e Campestre da Serra. A estrutura foi interditada após os danos provocados pelas fortes chuvas registradas na região. Segundo o chefe da unidade do DENIT de Vacaria, Daniel Benck, um dos pilares da ponte foi levado pela força da água, enquanto o outro apresentou deformação. A equipe também realizou um levantamento com drone para avaliar outros pontos da estrutura. Da tua Rádio Fátima de Vacaria, Júlia Rodrigues.
4: Lagoa Vermelha registra um número atípico de casos de sinomose nesse ano, superando a média dos últimos anos. A doença viral é grave, altamente letal e atinge exclusivamente os cães. Os sintomas incluem abatimento, febre, diarreia, corrimento nasal e, em fases mais avançadas, tremores e dificuldades de locomoção. A vacina deve ser iniciada a partir dos 50 dias de vida do animal e é a única forma de prevenção. A orientação é procurar um profissional para orientar sobre o calendário de vacinação e os cuidados necessários com os animais. Da tua Rádio Cacique, Rudimar Galvão.
5: Aqui na região, destaque para a terceira edição do Interioriza FAMURS, que acontece nesta quinta-feira, 24 de setembro, em Passo Fundo, na região do Planalto Gaúcho. O encontro ocorre na Universidade Atitus e vai reunir prefeitos, equipes técnicas e representantes de associações regionais. A programação deverá ter debates sobre saúde, legislação editorial, transformação digital, políticas públicas, regularização fundiária e a reforma tributária. A participação é gratuita. E o evento, que deve estar iniciando nesse momento, segue pelo menos até 5 da tarde. Da tua rádio Alvorada de Marau, Ana Lúcia Jacomini.
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1: Temperatura.
0: Temperatura atual de 14 graus, céu azul e com poucas nuvens, sol aparecendo aqui em Garibaldi.
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0: Nós tivemos um acidente hoje pela manhã no bairro Bela Vista e resultando em ferimentos leves em uma condutora.
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0: A agenda de hoje. Temos a festa em São Miguel neste domingo. Organize-se.
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0: O dólar está cotado hoje a 5,14, euro 5,85, poupança rende hoje 0,50% e nova poupança 0,66%.
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0: 6h49.
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Alô, pessoal, muito bom dia. Agora é hora do programa Temática, chegando nesta quinta-feira, uma quinta-feira de sol, de temperatura subindo rapidamente, agora 15 graus nos estúdios da Rádio Garibaldi, 24 de setembro. Chegamos ao dia de número 267 do ano. Restam 98 dias para encerrarmos 2026. E a frase desta quinta-feira, abrindo o nosso programa, é de Jo Petit. Para cuidar de si mesmo, use a cabeça. Para cuidar dos outros, use o coração. O programa Temática tem a sua equipe de trabalho, formada pelos colegas Luiz Henrique Fontanive Guarnieri, Eduardo Bacon da Silva e Henrique da Fonseca. A coordenação de jornalismo está a cargo da jornalista Denise Furlaneto da Campo. A gerência é do também jornalista Delano Brandelli Piet e a direção do Frei Alceu Ferronato. E em nome de toda esta equipe, eu dou o meu bom dia, digo que hoje é quinta, hoje é 24 de setembro e o Temática está no ar.

Apenas o amor interessa. Muitas vezes, no debate teológico, o essencial é deixado de lado. E o essencial são os valores do Evangelho. O Papa Francisco abriu uma nova janela na doutrina católica ao ser questionado na viagem de retorno a Roma, após a visita ao México, sobre o direito de a mulher tomar contraceptivos e mesmo até abortar devido ao surto do vírus Zika. Quanto ao aborto, Francisco foi enfático. A Igreja Católica o considera crime e está descartado. Embora ele saiba que não há consenso entre os teólogos quanto ao momento em que realmente se pode afirmar que há vida humana no feto. Porém, quanto aos anticoncepcionais, o Papa lembrou da exceção aberta pelo Papa Paulo VI quando freiras do Congo foram ameaçadas de estupro em situação de guerra. Adotou-se o princípio do mal menor, evitar a gravidez de uma religiosa antes que a sua vocação fosse prejudicada pelo nascimento indesejado de uma criança. Francisco é um democrata, embora dotado de poder absoluto. Prefere não usá-lo. Predisposto ao debate, exime-se de condenações moralistas e convoca sínodos para que outras vozes se manifestem sobre questões polêmicas no âmbito católico. Foi o caso da homossexualidade, ao afirmar durante o voo de retorno do Rio, depois da Jornada Mundial da Juventude, que não se sente no direito de julgar os homossexuais e muito menos de condená-los. A Igreja Católica é a mais longeva instituição religiosa do planeta. O judaísmo é uma religião mais antiga, porém sem a institucionalização centralizada que caracteriza a comunidade fundada pelos apóstolos Pedro e Paulo. Por isso, sobre o trono papal se acumulam séculos de evolução doutrinária, ou em alguns momentos de involução, como o celibato obrigatório para todos os sacerdotes, o que não ocorria nos primeiros séculos, e também o dogma da infalibilidade papal, proclamado no século XIX pelo Papa Pio IX, que tinha horror à modernidade, a ponto até de condenar a luz elétrica, porque seria antinatural, pois muitos trocariam o dia pela noite. E também condenou a democracia, que seria favorecedora do livre pensamento. Muitas vezes, no debate teológico, o essencial é deixado de lado. E o essencial são os valores do Evangelho: amor, misericórdia, fome de justiça, desprendimento, disposição de servir e partilhar os bens. Inúmeras pessoas vivem intensamente estes valores sem nenhuma motivação religiosa. E sem que tenham consciência, são elas que melhor fazem a vontade de Deus. Serão aqueles que, conforme a parábola do juízo final, serão acolhidos como benditos do meu Pai. Um dos grandes avanços introduzidos pelo Papa Francisco é o de considerar a natureza fonte de revelação divina, conforme enfatiza na sua encíclica socioambiental Louvado Seja, o cuidado da nossa casa comum. Até então, eram considerados fontes de revelação divina apenas a Bíblia, a tradição e o ensinamento do magistério eclesiástico. Francisco escancarou as janelas para que possamos encarar a natureza como o verdadeiro sacramento, sinal da presença amorosa de Deus. Até amanhã.

0: Agora são 9:22, 9:22, 15 graus a temperatura nesta quinta-feira. 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Nós temos intervalo comercial, depois na volta o espaço de entrevistas do nosso Temática chega nesta quinta-feira, tratando hoje também, entre outros assuntos, né? Sobre cursos que o Senai de Garibaldi está oferecendo. Vamos receber aqui nos estúdios uma visita muito especial do pessoal do Senai, que estará com a gente, a Kelly Regina e a Marciele Regina Garcia Boroto. Vão falar pra gente a respeito do curso gratuito de robótica que estará sendo ofertado no Senai de Garibaldi, uma área que só cresce, né? E que o Senai estará ofertando de forma gratuita. A gente vai saber quem que pode se inscrever, quais que são as opções para o pessoal se inscrever para esse curso de robótica. Também hoje aqui nos estúdios vamos receber os dois advogados que atuaram no caso daquela mulher que foi absolvida da acusação de homicídio, aquele homicídio ocorrido em Garibaldi no ano de 2021, e a gente vai bater um papo com os dois advogados que vão conversar com a gente aqui nos estúdios hoje nesta quinta-feira. E o nosso departamento de jornalismo, claro, segue sempre atento, acompanhando as principais informações da manhã, atualizando você com tudo que é notícia. Hora de intervalo, rapidinho. Na sequência, a gente volta então para acompanharmos o espaço de entrevistas do Temática de hoje. Voltamos já.
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0: Agora são 9 horas com 36 minutos, 9:36. Temperatura aqui nos estúdios da tua Rádio Garibaldi está na marca dos 16 graus, subindo mais um pouquinho. Hoje a trilha sonora fica por conta de outro aniversariante de ontem, Bruce Springsteen. Ele esteve de aniversário ontem, completando 77 anos de vida. Um dos grandes guitarristas americanos, Bruce Springsteen, que nesse bloco canta Dancing in the Dark para abrir o nosso temática. 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Gente, conforme eu disse no bloco anterior, nosso assunto agora são oportunidades de que o Senai está oferecendo, né, para jovens, para adolescentes aqui em Garibaldi. Tem curso de robótica, uma área que só cresce por aqui. E para fazer esse convite à comunidade de Garibaldi região, estou recebendo aqui nos estúdios o Rafael Rodrigues e a Kelly Miorelli, do Senai de Garibaldi, que vem fazer um convite especial para toda essa gurizada. Rafael, bom dia, obrigado pela sua visita.
1: Bom dia, João. Bom dia a todos os ouvintes da Rádio Garibaldi. É um prazer estar aqui, né, para falar um pouquinho sobre os nossos projetos aí do Senai.
0: Com certeza. Kelly, bom dia, obrigado pela sua visita.
2: Obrigada, bom dia, João, bom dia, ouvintes. Um prazer estar aqui para a gente poder conversar um pouquinho sobre esse projeto que está chegando aqui para Garibaldi.
0: Gente, o Senai, a gente já sabe de toda a qualidade dos cursos, né, que são oferecidos aqui em Garibaldi, tanto é que nós temos uma procura muito grande sobre eles. Mas agora surge essa novidade, que é esse curso de robótica, e um curso gratuito, Rafael, como é que funciona?
1: Exatamente, né, como você trouxe aí então, o Senai, ele é uma instituição de ensino que está há mais de 80 anos aí no mercado, qualificando pessoas, né, preparando profissionais para o mercado de trabalho. É, nós temos ali desde nossos projetos, projeto Trilhas, que é para adolescentes ali do nono ano do ensino fundamental. Nós temos o Jovem Aprendiz, que são para jovens que estão aí cursando o ensino médio, né? Que é um projeto bem conhecido, né, do grande público, passando por cursos de qualificação em diversas áreas, então aberto para todos os públicos, culminando no final ali com cursos técnicos, né? Mas hoje a gente veio falar especificamente sobre um projeto que nós temos em parceria com o CIMEX, né, com a prefeitura, que é o projeto Escola do Amanhã. Ele é um projeto que foi preparado e pensado para jovens de 14 a 16 anos, então que, né, já para pensar no futuro deles, né, bem cedo. É. Uhum. Então, assim, nós preparamos esse curso de robótica para a indústria, tá? Ele é voltado, então, para esses jovens de 14 a 16 anos. As aulas, elas vão acontecer lá na nossa escola, uma vez por semana, né? O que esse curso, ele traz, né? Noções de desenho e metrologia, que é o aluno ali, ele vai aprender a ler projetos, medir precisão técnica, né? Vai aprender sobre modelagem 3D e impressão 3D, né, onde ele vai usar os softwares ali como SolidWorks para projetar as peças, né? A parte de programação robótica também, que é onde eles vão programar os robôs de verdade ali, controlando, né, através de motores e sensores. Uhum. Então, assim, é um curso bem bacana, né? Então, assim, já para esses alunos já irem tendo contato com o seu futuro, né? A gente sempre tem essa preocupação que os nossos jovens, eles já pensem no futuro voltado aqui para nossa região, né? Porque, uhum, a demanda de trabalho, né, a mão de obra, ela falta, né? As nossas empresas, elas estão sempre com... É uma dor, né, das empresas aqui da região. Então, a gente já vai pensando no aluno lá desde pequeno, desde, uhum, muito novo, né? Já pensando no seu futuro profissional.
0: E então, observando sempre, desculpa, Rafael, observando as tendências de mercado, né?
1: Exatamente.
0: A automação é um caminho sem volta, né?
1: É o que eu digo, não é nem o futuro, é o nosso presente, sim, né? Uhum. A automação, ela tá aí. Então, a Kelly, né, vai falar aqui sobre a questão do público-alvo, o valor, se tem custo ou não. Enfim, ela vai trazer maiores, uhum, informações.
0: É, esse seria o meu questionamento para ti agora, Kelly, quem está nos ouvindo agora, né? Tem um pré-requisito para fazer esse curso? Claro, o Rafael trouxe a idade, né? Mas, além disso, algum pré-requisito? Eu tenho que ter algum conhecimento anterior de robótica, Kelly?
2: Não. O pré-requisito único é realmente a idade. são jovens, então o público-alvo desse projeto são jovens de 14 a 16 anos, né, que estejam, porque a ideia é que seja o contraturno, né?
0: Certo.
2: Então que eles estejam frequentando o ensino regular no turno inverso. No nosso caso aqui em Garibaldi, a turma vai ser nas quartas-feiras à tarde.
0: Uhum.
2: Então os alunos estejam frequentando a escola regular no turno da manhã e à tarde eles vêm para o Senai fazer esse projeto, né?
0: Uhum.
2: Então, o público então são esses jovens. Não tem requisito de, pode ser rede pública, rede privada, qualquer aluno,
0: qualquer escola que
2: qualquer esteja, escola, sim. Isso aí, estando dentro dos 14 aos 16 anos.
0: Uhum.
2: Então, ele é gratuito, né? Porém, a gente tem um detalhe bem importante para a gente falar aqui. São 25 vagas.
0: Ah, o número...
2: É, 25 vagas limitadas. Então, que nem o Rafael trouxe antes, quem está... esse projeto, ele veio em parceria, então, com o CIMEX, né? O sindicato aqui da metalúrgica da região, com o apoio das... ela é uma organização do CIMEX e da CISGA, com o apoio do governo do estado, do sistema FIERGS e do município de Garibaldi. Então, é uma parceria que a gente está fazendo, trazendo... O CIMEX, ele está levando esse projeto para diversas regiões aqui da Serra.
0: Uhum.
2: Então, a gente está começando em Garibaldi, Veranópolis, Nova Prata e Farroupilha. Começou em Flores da Cunha, Caxias do Sul, Bento Gonçalves. Então, o sindicato está trazendo esse projeto para regiões aqui da Serra Gaúcha.
0: Uhum.
2: Aqui em Garibaldi, então, são 25 vagas. Mas a gente já está tendo uma procura, né? Então, os pais que gostaram do projeto, que querem já colocar os seus filhos numa ocupação do nível que vai ser esse curso de robótica, dentro dos laboratórios do Senai, que são laboratórios de ponta, com uma tecnologia já de ponta, podem nos procurar no Senai. Então, a gente vai estar ali atendendo eles. Como é que funciona a inscrição? Entre em contato com o Senai que a gente passa ali as orientações de como vai ser as inscrições. Então, uhum. A gente vai deixar, né, os telefones. Então, o nosso telefone,
0: uhum.
2: Então, o telefone fixo é o 3464-9800 ou pelo WhatsApp, que é o 3260-6310.
0: Uhum.
2: Então, esse é um WhatsApp corporativo que a gente, né, atende várias cidades. Então, é só ir lá respondendo as questões lá que o robô vai fazendo e vai pedindo por Garibaldi que chega até nós.
0: Pode fazer uma visita presencial para fazer essa inscrição também?
2: Exatamente. Pode nos visitar lá no Senai, que aí a gente aproveita, apresenta as instalações. Os pais conhecem, às vezes os pais ainda não conhecem a escola do Senai aqui de Garibaldi. Já vão conhecer, já vão estar lá. E aí, e quem sabe esses jovens que agora vão estar nesse projeto, futuramente vão estar lá como nossos jovens aprendizes depois, né?
0: Com certeza.
2: Que uma coisa importante a ser falada, esse projeto, ele tem, então, esse curso tem 48 horas de duração. Ele vai, então, até o final do ano agora, né?
0: Uhum.
2: Nesse primeiro momento. E aí, depois, aí, os jovens que gostarem, que querem se aprofundar, eles podem continuar conosco lá no Senai, porque a gente tem diversas opções para eles, uhum, mais adiante também.
0: Com certeza. Então, se interessou, segue a carreira nessa área, né?
2: Isso aí.
0: Maravilha.
2: Ou outras áreas que eles vão também vivenciar lá dentro.
0: Uhum. Por essa limitação de vagas, Rafael, imagino que os pais que queiram tenham que se apressar, né?
1: Exatamente. O nosso horário de atendimento, ele é bem estendido. Então, os pais que estiverem trabalhando e não podem ir durante o dia, o nosso atendimento, ele fica até as 22 horas. Então, a escola, ela tem um horário, né, bem, uhum, bem interessante para atendimento. Então, a gente aguarda, né? Quem tiver interesse pode nos procurar por telefone. A gente vai seguir, sim, uma lista, né, uma ordem de procura, né, para a gente ser bem justos ali, né, para nós atendermos a todos. Mas, na nossa ideia é que a gente consiga colocar, né, o maior número de pessoas possível.
0: Maravilha. Rafael, obrigado pela visita, parabéns pela iniciativa e sucesso.
1: Nós que agradecemos a oportunidade e, né, nos colocamos à disposição da comunidade.
0: Nós agradecemos. Kelly, igualmente, obrigado pela visita. Eu tenho certeza que pela demanda e pelo conceito que o Senai tem em Garibaldi, né, logo, logo essas vagas vão estar preenchidas, né?
2: Agradecemos, né, o apoio da rádio, o espaço, e a gente acredita, sim, que a gente vai ter que é uma excelente oportunidade aqui para os nossos jovens aqui da cidade.
0: Com certeza. Conversamos com Kelly Miorelli, Rafael Rodrigues, do Senai de Garibaldi, falando sobre esse curso de robótica. Eu só vou pedir até para você repetir, Kelly, por gentileza, os telefones, para caso o pessoal não tenha anotado. Vamos repetir o telefone de contato, o telefone fixo e o WhatsApp também do Senai, por gentileza.
2: Isso aí. Então, o telefone é o 3464-9800. E o nosso WhatsApp é 3260-6310-54, né? Ambos os telefones 54.
0: Perfeito, muito obrigado. Nós vamos para o intervalo agora, são 9h46. Na volta eu trago mais destaques aqui no Temática desta quinta-feira.
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1: E sempre lembrando que a pele do rosto é que mais está suscetível, né? 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
0: Sim.
1: entra e sai, que não tem proteção.
0: Isso, ela sempre fica ali à mostra, né?
1: Exposta.
0: Exposta e lembrando também, né, Denise, que o filtro solar também é muito importante mesmo no inverno, porque no inverno também tem os raios que fazem mal à pele.
1: Verdade. 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
0: Imagina, Denise.
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5: Muito bem, gente, agora são 9 horas com mais 51 minutos, 9:51, temperatura em 17 graus. Gente, ontem vocês lembram, né, que eu falei com o Júlio da Auto Tradição e eu convidei o Júlio a bater um papo novamente com a gente hoje, porque a operação de vendas Volkswagen Mais não é toda hora que tem, né? 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
1: Perfeito, valeu meu amigo, obrigado. Júlio da Auto Tradição, batendo um papo com a gente nesta manhã de sexta-feira, falando hoje então, nessa manhã de quinta-feira, aliás, falando sobre a operação de vendas Volks Vale Mais. Agora são 9:58.
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1: 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Nós temos notícias da hora chegando na sequência, tem matéria importante, vamos falar sobre aquele julgamento realizado anteontem no Fórum de Garibaldi e que absolveu aquela mulher acusada de homicídio ocorrido em Garibaldi em 2021. No próximo bloco.
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13: 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Moradores de São Marcos, na Serra Gaúcha, seguem em alerta para o risco de rompimento da barragem Arroio São Luís. Na tarde de ontem, a Defesa Civil emitiu um alerta severo de perigo muito alto para o colapso iminente. O aviso é destinado aos imóveis próximos à estrutura e às margens do rio Jaguari. Um alerta, Cell Broadcast, da Defesa Civil, foi enviado para a região às 3:53 da tarde, orientando a população a se preparar para uma evacuação. Segundo a Corsã, a EGEA, cerca de 170 moradores foram retirados de suas casas e estão acomodados em casas de familiares e também em hotéis. O alerta foi emitido devido ao alto volume de chuva registrado nesta semana. Em apenas 24 horas, choveu mais do que o esperado para todo o mês de setembro no município de São Marcos. Após duas semanas de paralisação, o Tribunal Superior do Trabalho retoma nesta quinta-feira o julgamento que vai decidir se a greve dos trabalhadores dos Correios é abusiva. A sessão está marcada para as 13:30 da tarde e poderá definir os rumos do movimento, que afeta unidades da empresa em diferentes regiões do país. Ontem, a vice-presidência do tribunal realizou sessão de medição que terminou sem acordo. Caso a paralisação seja considerada abusiva, o tribunal poderá determinar o encerramento imediato do movimento e aplicar sanções às entidades sindicais. Tudo parece impossível até que seja feito. 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Mesmo respaldados por uma decisão judicial, jornalistas voltaram a ser barrados nesta quinta-feira ao tentarem entrar na Casa Branca. Afirmaram o site de notícias Político e as redes de TV CNN e MS Now. Os três haviam sido banidos por Trump de entrar na Casa Branca, onde jornalistas comparecem diariamente para cobrir atos e pronunciamentos do governo dos Estados Unidos. Na quarta-feira, no entanto, a justiça norte-americana determinou que o governo não pode barrar os jornalistas e determinou que a Casa Branca voltasse a permitir o acesso dos veículos. 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

0: 10h13, 10 horas e mais 13 minutos. A Sony Bruce Springsteen, que esteve de aniversário ontem. Nós estamos voltando com mais temática aqui em 101.5 FM, numa parceria agora do Mercado São Lucas. 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Gente, na última terça-feira, né? Nós tivemos um júri aqui em Garibaldi. Na oportunidade foi feito o julgamento a respeito da morte do jovem Denilson Oliveira de Andrade, de 22 anos. Esse fato foi verificado no dia 12 de maio de 2021. Na época, a então ex-namorada da vítima tinha 24 anos. Ela esteve no banco dos réus, foi absolvida, né? E por isso nós estamos recebendo aqui nos estúdios para falar um pouco mais sobre esse caso, que inclusive repercutiu bastante, né, nas redes sociais, os advogados Roselaine Leal Villanova e Wesley Keffer, que fizeram a defesa desta ré, né? E eles vão falar pra gente um pouquinho mais a respeito do assunto. Roselaine, bom dia, muito obrigado pela sua visita.
1: Bom dia, Deluca, e agradeço o convite e essa oportunidade de estarmos aqui.
0: Doutor Wesley, obrigado também pela sua visita, bom dia.
2: Também estendo meus cumprimentos e agradeço também a oportunidade que a rádio nos propõe aqui de conversarmos um pouco mais sobre esse caso hoje.
0: Pessoal, vocês devem ter observado, fizemos essa matéria também, né, ontem, uma matéria que repercutiu muito nas redes sociais, né? Como foi feito o trabalho de defesa desta ré? Como é que se construiu essa narrativa, pessoal?
1: Pois bem, eu estou nesse caso desde o início. 5 dias depois dos fatos, ela bate a porta do meu escritório para obter uma orientação jurídica. Então, esse resultado que nós obtivemos nesta semana é fruto de todo um trabalho desenvolvido desde a delegacia até o momento de apresentar essa tese para os jurados. Uhum. E a versão dela, ela permaneceu a mesma desde a delegacia. Uhum. Então, foi algo que o Ministério Público teve acesso antes, porque nós tivemos... A primeira fase do processo, onde se faz a denúncia, ela foi ouvida, testemunhas de defesa também foram apresentadas, trazendo informações sobre esse contexto que ela vivia e também trazendo esclarecimentos a respeito da própria versão dela. Então, foi um trabalho de aproximadamente 5 anos e 4 meses que resultou nessa absolvição nesta semana, na última terça-feira.
0: Uhum. Desde o início, né, doutora Wesley, ela conversou com vocês e falou sobre a tese de legítima defesa, né? Essa que foi levada e trabalhada em cima dela.
2: Sim, o contexto todo do processo e também a versão apresentada pela ré desde o início, como a doutora Roselaine nos trouxe, demonstrava que ela agiu em legítima defesa, né? E os elementos, tanto da investigação como de testemunhas e de todo o processo, também demonstravam essa tese. Uhum. Então, ali a dinâmica dos fatos e é todo o contexto histórico que a acusada acabou passando, né? Acabou, uhum, consequentemente, né, em razão da, digamos assim, de uma tentativa de agressão por parte do vitimado, ela reagiu e ficou reconhecido. E como ela trouxe, digamos, a verdade desde o início, né, tanto que a sociedade questiona um pouco, se fosse diferente, se fosse, né?
0: É o questionamento que o pessoal faz, né? Se fosse o contrário, digamos
2: isso,
0: assim,
2: justamente,
0: né?
2: Então, a questão aqui é que, assim, claro que a gente não noticia mulheres sendo absolvidas, a gente noticia mulheres sendo vitimadas. Então, essa dinâmica a gente traz hoje porque, de fato, é um caso específico que não faz parte das estatísticas dos feminicídios que a gente está tendo hoje, né, em crescente, uhum, no estado do Rio Grande do Sul.
0: Perfeito. Como se deu o transcorrer dos fatos? Como foi apresentado o transcorrer dos fatos também no júri, doutor?
2: Bom, os fatos eles iniciaram, na verdade, a partir do meio-dia, né, de uma certa data, dia 12 de maio de 2021. E os indivíduos ali na residência iam fazer um almoço e consumiram bebidas alcoólicas ao longo de todo o dia, né? E aí foi uma grande quantidade de bebida, então o pessoal estava meio embriagado, aquela história toda. Depois, chegando mais à parte final, e também quando o vitimado compareceu à residência, que ele chega posteriormente, ele ali tem uma instigação sexual para com a acusada, né? Eles tinham um relacionamento e ele busca ali uma relação sexual com ela, não é correspondido e ocorre um atrito entre ambos. Como também ele tinha feito consumo de bebida alcoólica, e a gente segue nesse cenário posterior, depois todos se ausentam e permanecem só eles dentro da residência. E novamente ele busca o ato sexual para com a acusada. E ela, num relance e também em razão da sua embriaguez, acabou reagindo e atingindo-o. Só que, como ele estava buscando, né, o ato sexual, após atingi-lo, ela de pronto saiu da residência porque ela estava, né, se sentiu acuada nesse sentido. Ela saiu da residência, ele permaneceu ali e, como estava ferido, acabou vindo a falecer em razão de uma hemorragia, né?
0: Uhum.
2: E até é interessante a gente destacar nesse ponto, né, que o pessoal vai... Ah, como ela não prestou socorro, o que que... Né, como é que a situação ocorreu? Pense nós, a pessoa iria ser vítima de uma violência sexual, ela iria permanecer ali com seu algoz, né? E fica esse questionamento. Então ela, de fato, reagiu e apenas com um único golpe de faca, que a gente até colocou que ela teria que ser muito profissional no uso de uma faca para ter feito um corte daqueles. Então, na verdade, isso foi uma causalidade da vida que resultou numa tragédia, porque a faca adentrou entre os fios das costelas dele e atingiu uma veia do coração, que resultou numa hemorragia e no seu falecimento.
0: Uhum, perfeito. Esse questionamento que o Dr. Wesley traz, né, doutora Rosalene, alguns que o pessoal comentava nas redes sociais: ah, mas ela atingiu, ele saiu de casa, né? Então vocês trabalharam esse tema, que foi uma legítima defesa em função de uma tentativa de um ato sexual, de uma violência sexual.
1: Exatamente. O que ocorre? Ouvi muitos comentários a respeito dessa questão de estar falando ou não a verdade do que ocorreu. O contexto que ela vivenciava era um contexto de violência psicológica e física. E em todas as vezes que ocorreram as violências físicas, ela se defendia. Então, no corpo do vitimado, existiam arranhões já pretéritos, ou seja, de uma situação anterior, isso tudo comprovado pela perícia, e é de um fato que ocorreu uma semana antes, em que ela foi agredida por ele. E mais que isso, ela sofria também a violência sexual. Porque é importante nós trazermos esse esclarecimento que mesmo dentro de uma relação conjugal, dentro de um relacionamento amoroso, se a mulher diz que não quer manter uma relação sexual, a partir do momento que esse companheiro a obriga a manter esse ato, ele está praticando um crime, ele está praticando uma violência. E como foi dito no júri, que eu acho muito importante trazer aqui também, não é o contexto da violência doméstica que ela sofria que resultou nessa morte. Não é isso, porque essa morte não foi premeditada. Se fosse e estivesse comprovado nos autos pela investigação, que foi muito bem conduzida pelo nosso delegado aqui de Garibaldi, ela estaria condenada hoje. Porque premeditar um crime não iria absolvê-la pela legítima defesa. A legítima defesa foi em relação ao ato que aconteceu naquele dia e naquele momento.
0: O que vocês trabalharam foi justamente o fato em si naquele dia, naquele 12 de maio, né?
1: Exatamente. É ali que existiu a legítima defesa. Não foi relacionado aos fatos pretéritos, ao que havia acontecido. Mas, obviamente, que esse contexto todo de violência foi trazido no sentido de que ela tinha, sim, um motivo para, naquele momento, reagir dessa maneira. E ela não teve tempo de pensar. O espaço onde ocorreu o crime era uma sala e cozinha juntos, era um cômodo que tinha no máximo 3 metros de distância entre o lugar que ela estava e o local de onde ele saiu.
0: E não era a residência deles, né?
1: Era a residência dela.
0: Era a residência dela.
1: Dela. Dela, da filha e de uma sobrinha que também ela cuidava. Uhum. Então, claro que naquele momento ela estava sozinha com ele. E, portanto, não existiram testemunhas. Mas outro ponto também que foi trazido como prova. A perícia constatou que realmente o ferimento inicial foi em frente à pia da cozinha.
0: Uhum.
1: E posteriormente, então, houve ali gotejamentos de sangue que levaram até o local onde ele foi encontrado, que foi em cima do sofá.
0: Uhum.
1: Né? Então, todo esse contexto que foi trabalhado de legítima defesa é no sentido do ato naquele dia ali, não sobre toda a situação que ocorreu. Uhum. Até porque aí seria algo premeditado e nós não estaríamos aqui tratando de uma legítima defesa.
0: Uhum. A filha era do relacionamento com ele?
1: Não, a filha era de um outro relacionamento que, inclusive, ela tinha, antes de conhecer o Denilson,
0: uhum,
1: ela havia recém saído desse relacionamento que também era abusivo.
0: Certo.
1: Então, ela já vivia esse ciclo de violência.
0: Uhum.
1: A filha dela, na época, tinha 9 anos de idade. Ela, 24. Isso significa que, desde a adolescência, ela já passava por esse tipo de situação.
0: Uhum.
1: É, e o que é importante esclarecer para a nossa sociedade é que nós não estávamos defendendo uma assassina. Nós estávamos defendendo uma mulher que se sentiu acuada devido a todo o contexto que ela já vivenciava. E naquele momento ela reagiu, mas como ela própria disse, a intenção dela era simplesmente afastar, né, trazer uma defesa pessoal ali, uhum, e sair. Foi o que ela fez.
0: Uhum.
1: E no momento que ela retorna, então ela encontra ele já sem vida.
0: Uhum.
1: Então a intenção dela realmente foi se defender da maneira que ela realmente tinha. E com o objeto que ela encontrou que estava ali. Aquela faca não foi procurada, não estava com ela. Estava, uhum, em cima da pia onde ela, então, teve essa, vamos dizer, a oportunidade. Porque caso ela não tivesse se defendido dessa forma, muito provavelmente ela já estaria dentro das estatísticas de, uhum, feminicídio.
0: Certo.
1: É.
0: Perfeito. Gente, nós teríamos até mais, gostaríamos de ter mais tempo para falar um pouco mais sobre esse fato, mas infelizmente, nesses período aí de propaganda eleitoral, a gente tem que reduzir um pouquinho as nossas entrevistas. Então, eu quero agradecer aos doutores pela visita, por prestar esses esclarecimentos. E, enfim, nos colocamos sempre à disposição. Doutora Rosilaine, obrigado pela visita, tá bem?
1: Obrigada, De Luca. E só para finalizar, esse caso, eu quero deixar bem claro aqui para as mulheres que estão nos ouvindo e para os homens também, não abre um precedente para que as mulheres saiam fazendo isso. Tem todo um contexto que foi provado dentro desse processo e acredito que esse debate ele vem num momento que realmente chama muita atenção. Porque nós estamos aí com spray de pimenta, toda essa questão de trazer para a mulher uma oportunidade de se defender, de, uhum, reagir. Mas isso não abre precedente para que a gente tenha mais violência aí na nossa sociedade. Mas agradeço, De Luca, pela oportunidade e ficamos à disposição também.
0: Igualmente. Doutor Wesley, muito obrigado pela visita e bom trabalho para vocês.
2: Muito obrigado também pelo espaço, agradecemos e bom trabalho. Tchau, tchau.
0: Nós conversamos com os advogados Roselaine Leal Villanova e Wesley Kiefer, falando a respeito deste tema, desse fato, desse júri realizado na última terça-feira aqui em Garibaldi, que repercutiu bastante, né, muitos comentários, inclusive, nas nossas redes sociais. São 10h27 agora, o último intervalo do nosso programa, depois eu volto para a reta final do Temática de hoje.
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0: Estamos voltando com o último bloco do Temática desta quinta-feira. 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Estourou nosso tempo, gente. Já passei do horário de encerrar o nosso Temática. Ficamos por aqui. Na sequência, tem o espaço de debate com Diogo Guerra e o super time do debate das quintas-feiras.
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0: Olá, tudo bem? Bom dia, 10h42, debate no ar aqui na Garibaldi, nesta quinta-feira, uma quinta-feira agora ensolarada em sua totalidade, céu azul, sem nuvens, olha, aquela primavera, a escolha realmente, né? Uma temperatura agradável, as nuvens foram embora, sol nos fazendo companhia, Diogo Guerra, titularíssimo das quintas-feiras aqui conosco, Luiz Henrique aqui hoje dando a sua palhinha, né? Aqui no debate, e o nosso querido aniversariante João Paulo de Luca, já devidamente trajado com o presente da turma,
1: né? Usando aqui, né? Usando aqui o presente da firma, né?
0: Parabéns mais uma vez,
1: João. Obrigado, colegas. Muito feliz aí.
0: É bom fazer aniversário, né?
1: Eu adoro.
0: Eu também gosto.
1: Eu adoro comemorar aniversário, fico muito feliz. Tem gente que tem problema com a idade, tá? Eu tô muito feliz, muito satisfeito com a idade.
0: Vamos embora, né?
1: Eu sempre digo, o importante é estar comemorando aniversário, né?
0: Exatamente. Quando parar é o problema.
1: É, exatamente. E eu, por enquanto, ainda quando eu falo a minha idade, o pessoal diz tudo isso, né? Então, sinal que eu aparento menos.
0: Isso é bom.
1: Isso é bom sinal, né?
0: Isso é bom. Quando... 49, né, João?
1: Não. Também não é tudo isso,
0: é. Né? João é de 1985.
1: Né? Exatamente.
0: Exatos 41 anos. Sendo completados nesta quinta-feira.
1: Com muita alegria, com muita saúde, com muitos amigos, né?
0: É.
1: Muitos amigos, com uma família especial também, né? Ainda sendo mimado pela mãe, aos 41 anos, né?
0: Essa da dona Inês hoje pela manhã, né? Achou que tu tinha pego pouca comida, que a gente tem a tradição dos salgados e dos doces que o aniversariante traz. Dona Inês, talvez preocupada, né? Coisa de mãe, né?
1: Coisa de mãe.
0: Trouxe mais um bolo de aipim. Dona Inês, espetacular. Isso aí tem que patentear esse bolo de aipim.
1: Tu provou, Diogo, o bolo de aipim?
2: Espetacular. Eu só queria dizer... Tu nasceu sob os cuidados de uma parteira ou no hospital?
1: No hospital.
2: Ah.
1: No hospital.
2: Então, tu vê, ó.
0: Moderno.
2: Sim.
1: Sou velho, mas nem tanto, né? em 85, a pessoa já ia pro hospital. Pra...
2: Ai, que saudades da nona Catina, que era parteira lá de Barbosa.
0: Com aquela tesoura enferrujada para cortar umbigos.
2: Hã? Dava cachaça para as mulheres. Que coisa impressionante. Dava um banho de. Primeiro banho dava um de com cachaça, né? Para criar mais coragem. Mas voltando, eu gostaria de pedir para essa voz pomposa, né?
3: Nossa essa Senhora!
2: Voz, essa voz
3: que honra!
2: Quando ela entra nos lares, ela é. Essa voz tonitruante, ela corta.
1: deixa eu buscar no Google o que é. Tonitruante.
2: Ela acorda todo mundo. Então, com essa voz postada, bem. Dirija-se para ele.
0: Olhando nos olhos,
2: né? Olhando nos olhos e a dedicatória que eu faço do meu livro Da Mula ao Avião Jato.
3: Então, através da minha voz tonitruante, segundo palavras de Diogo Guerra, a dedicatória diz o seguinte: Caríssimo João Paulo de Luca, o meu quinto alter ego, o homem que veio da roça e que na cidade e no rádio encanta a todos. Não perdeu a essência do colono, mantém todos os traços e os valores dos nossos antepassados.
1: Poxa vida, hein?
0: Que maravilha, hein?
1: Oh, que surpresa, hein, Diogo?
2: E mais uma dúzia de ovos.
3: Opa!
2: As galinhas.
3: Essa especialidade. Até
2: galinhas,
3: um salame.
2: As minhas galinhas de salame. Galinhas. E aqui uma perna de salame que tem de ser cortado com... aquele lá é o microscópio eletrônico. Sim, em fatiazinha.
1: Tudo isso pra mim.
0: Na diagonal, né, Diogo?
2: Isso.
0: Na diagonal.
1: Oh, obrigado, Diogo.
0: Na diagonal.
1: Só não vou levantar pra receber, só pra não fugir da câmera.
3: Eu vou fugir.
0: O jogo não importa.
3: Eu vou
0: jogo...
3: fugir um pouco da câmera pra entregar o exemplar do livro.
0: Ali, ó.
1: Ovos made in Diogo.
0: Que e maravilha, aqui? Hein?
1: Esse é
0: marcador de página.
1: Poxa vida, hein? Pô, não
3: e
1: esperava,
3: detalhe, Diogo. Detalhe que já é o segundo livro que João Paulo de Luca recebe na manhã de hoje.
0: O primeiro foi do Bolanhos, né?
1: Vou buscar aqui o outro livro.
0: Ah, esse merece, hein, João? A cara de João Paulo de Luca, né?
1: É, a galera nos conhece, né? A biografia de Roberto Gomes Bolanhos, que é o criador do Chapolin.
0: Esse gênio, né?
1: Um gênio da TV mundial, né?
0: É.
1: Porque ele roteirava, ele era o roteirista também, o diretor do Chaves.
0: Diretor, né? Ator.
1: Diretor, ator, ele criou todo.

0: várias vezes aqui. Me lembro que a gente foi no, há uns 10 anos atrás, ele esteve aí em Bento Gonçalves, falando daquele livro, 68, o ano que não acabou, que virou um clássico, né? Mas ele sempre foi um batalhador, um ético. Pessoas incríveis, né? Como a gente está emburrecendo. Eu, sabe que eu olho para o mundo da literatura, olho o mundo do teatro, do cinema, mas que coisa assustadora o que está acontecendo com esse mundo. As pessoas assim, aceitando ser burras. Isso que é cruel. Tu aceitar ser burro num tempo que tem tanta alternativa, é uma preguiça mental que assusta, hein? Assusta. E essas reflexões, vou fazer uma crônica sobre ele essa semana. Vou falar. A Nina tem muita história nesse período que a gente conheceram ele, que foram os anos 90. E essa constatação dos valores, né, dessa preguiça mental que está generalizada e que me deixa pasmado. As pessoas sem vocabulário. Tu não tira mais vocabulário de ninguém.
1: As coisas se parecem muito, né? Já notou, Diogo, que as coisas... Tu falaste do cinema também. Os filmes se parecem. Eles são muito parecidos uns com os outros. Tu sabe mais ou menos o que vai acontecer. Nada te surpreende mais. Tu sabe que aquela hora vai ter a explosão, porque o pessoal ama uma explosão agora, né? Filmes sem alguma explosão, não tem.
2: Carro correndo.
1: E fazendo coisas que a física, né? Não, ela impediria, né, diante de suas leis, mas no cinema pode acontecer. E tudo se repete de uma forma modorrenta.
0: Vocês sabem que tem um filme que eu adoro, ele, quando eu trabalhava, organizava a ProArte lá, o cinema em Barbosa, eu ia a Porto Alegre buscar filmes que não passava no circuito normal do cinema. Tem um filme chamado Feitiço do Tempo.
2: Espetacular. Muito bom.
0: Bom, esse filme, para mim, é a inspiração da... Bom, é um clássico. Eu me lembro que foi, não sei, que ano foi que esse filme... Eu acho que é nos... Deve ter sido lá 94, 95.
2: Até um pouquinho antes, eu acho, mas já vou pesquisar.
0: Feitiço do Tempo. Eu assisti várias vezes. E é um cara que vai lá ver a festa, o jornalista, a festa da marmota. E ele começa a ver que o dia é igual e ele entra em pânico. Ah, que desempenho espetacular daquele ator.
2: 93.
0: 90.
2: Bill Murray.
1: Bill Murray,
2: sensacional esse filme, né?
1: Ele é espetacular.
2: Ele acaba entrando num feitiço e todo dia é igual, né? Todo dia é igual. Ele até, inclusive, ele chega a um ponto que ele enlouquece e ele tenta se matar, né? E ele se joga do precipício, mas no dia seguinte ele acorda de novo, preso
1: ele
2: no dia da marmota.
1: Tem um filme dele agora, eu lembrei do Bill Murray. A gente pensa muito ele como comediante, ele é um excelente comediante. Né? Aquele comediante que não ri, que fica sério tu ri das situações. Mas ele tem um filme, eu não vou lembrar, Lost in Translation, só que agora como é que é o nome em português?
2: Encontros e Desencontros.
1: Encontro, né? É espetacular.
2: Que é com a atriz que faz,
1: com a Scarlett Johansson.
2: Isso, exatamente.
0: É um filmaço.
1: Um filme que respeita o tempo, né? Não tem nenhuma grande explosão, alguns silêncios importantes. Olha, é uma ilha no cinema das últimas décadas.
0: Que ano foi esse filme?
2: Já tem no mínimo uns 20 anos. Porque eu lembro, eu assisti ele em DVD.
1: Né? Ah, tem uma parte, não vou contar o final, né? Porque deve ter gente que não assistiu. Tem uma parte ele no karaokê, cantando Modern This. E ele sério, ele canta sem afinação nenhuma, já Modern This. Espetacular.
2: 2003.
1: Espetacular.
2: E olha quem era a diretora, né? Sofia Coppola. Né?
1: É espetacular.
0: Essa
1: a Sofia, filha do homem, né?
0: Isso. A Sofia Coppola, eu tive em São Francisco, na Califórnia, que tem uma família Borghetti. E esse Borghetti saiu em 1974, se formou direito na PUC e se mandou para os Estados Unidos. Lá ele casou com uma francesa e próximo da sua cidade do cinema, a gente ficou 4 dias lá e fui de arrepiar. Esse Borghetti tem 4 restaurantes, um que é só para artistas de cinema. Sofia Loren, todos os... Ele está lá, então, com esse restaurante há mais de 30 anos. E o Franz, o pai, é

0: eles têm vinhas lá no Napa Valley, e o Coppola é, para mim, um dos gênios, para quem fez Poderoso Chefão.
1: Um e o dois. O terceiro é maravilhoso, mas o primeiro e o segundo, assisti essa semana, olha que coisa, assisti os dois, falta o final do segundo, que ontem tive que atender um chamado de Pedro Pieta. Ele disse, pai, para de assistir o filme e vem aqui comigo. Aí fui, né? Aí fui.
0: E ela, a Sofia, ela é frequentadora, eles têm marcas de vinhos.
1: Ela que faz a filha do Michael Corleone no terceiro filme.
0: Isso aí.
1: Pra quem não conhece a Sofia, ela faz a filha do Michael Corleone no terceiro filme.
0: Quanto mais tu assiste...
1: Eu vejo coisas que...
0: O Miguel, meu irmão, tem viajado muito para o mundo todo, e ele disse que aquele teatro lá de Palermo, onde tem aquela cena final da morte, né? Que mescla a música.
1: Sim.
0: Aquilo lá é uma das explosões mais bem feitas do cinema.
1: Aquilo é espetacular. Porque ele inicia o grito em silêncio só com a música, né? Aquilo é de arrepiar, né?
0: Que
1: final maravilhoso.
0: É de uma ópera, né?
1: Sim.
2: Eu vou cortar, porque o Cássio Brufato, ele disse que deu uma outra dica de filme, tá? Nada supera El Matador, com direção de Everton Rigatti.
1: Everton Rigatti. E Martine Andreola, de ator principal.
2: As estrelas, Martine Andreola, Márcio Carlotto e Cássio Brufato.
1: O Martine de assassino argentino.
2: Isso aí.
1: Eu lembro da chamada do filme, que foi... era assim, ó. Un argentino peligroso. Era a chamada do filme. E o Martine com aquela lata, vestido de argentino assassino. É isso aí.
0: Isso é coisa de Felipe do Monte Guerra, que fazia sensação.
2: As produções do Felipe são sensacionais.
0: Mas voltando, é um privilégio esse rapaz estar conosco.
3: Que honra.
1: Fazendo companhia.
0: Vamos dar deixar uns minutos para ele também, né?
1: Não. Só a companhia chega. Tô brincando com o Luiz.
2: Não cria os monstros, jogo.
1: João, vê que ópera é. Porque eles saem, eles estão assistindo a ópera.
0: E no momento crescendo.
1: O Poderoso Chefão 3.
0: Na parte final é
1: espetacular,
0: é dilacerante. Mas o Coppola, ele é apaixonado, sabe por quem? Ele disse que o Ricardo Darín é um dos maiores gênios que tem do cinema.
1: É espetacular.
0: Ele nunca, nunca quis sair da Argentina. Eu acho o Ricardo Darín
2: sensacional, né?
0: Tudo que ele faz com perfeição, né?
1: É.
0: E ele tem lá no bairro, o Coppola, dizem que é um dos maiores proprietários. Quando ele foi para a Argentina, ele se apaixonou lá por aquele bairro lá, né? Aquele bairro que é próximo da... Até bem perto da cidade. Ele disse que adquiriu metade daqueles prédios lá e restaurou.
2: A ópera é Cavalheria Rusticana.
1: Isso aí.
2: De Pietro Mascagni.
0: Cavalheria rústica, né? Sabe que isso aí, cavalheria, é mais ou menos um ensaio de guerra, né? E de que ano foi essa
1: ópera?
2: A ópera.
1: Não, é espetacular. É espetacular.
2: Deixa eu ver aqui se eu tenho o ano. O ano da ópera, deixa eu buscar aqui.
0: Mas voltando a perdas, há um descompasso total. E que essa é um grande debate hoje dessa tal de geração Z. Houve um corte total da história. Eles não têm conhecimento nenhum de história. Não sabem fazer uma análise de conjuntura de nada.
1: Não, não.
0: Não foi tu que mandou outro dia no grupo de debate que só 9%...
1: Sim, foi uma pesquisa divulgada recentemente. Vou até pegar ela, porque os números são impressionantes, né, Diogo? Vou até pegar essa pesquisa sobre o analfabetismo funcional. Eu tinha conversado com a Simone no Espumante Com, que vai ao ar hoje à tarde. E logo depois eu vi a pesquisa e eu enviei no grupo do debate. Vou ver se abre, olha só. Só 8% dos brasileiros interpretam um texto. 8! Não é 18, não é 28, é 8% dos brasileiros interpretam um texto. Apenas 6% diferenciam fato de opinião. E 29% dos adultos são analfabetos funcionais.
4: Olha só.
1: Que número impressionante, né? Impressionante. A pesquisa do Instituto Paulo Montenegro, né? Divulgada em 2024, recentemente.
0: Que assustador.
1: É. Foi 2.554 pessoas em todo o Brasil, né? E olha só, 40 milhões de pessoas, 40 milhões, a população da Argentina, que leem as palavras, mas não entendem o que leram. Consegue, né, juntar as palavras, lê, mas não entende o que leu. 40 milhões de pessoas no Brasil. É uma Argentina inteira. É muita coisa.
2: Um quinto, né?
1: É. Gente, eu tenho que chamar o Informe da Rede. O papo está excelente, eu acho que a gente continua tratando disso. E já que o Diogo falou do Ricardo Darim, quem não assistiu, O Segredo dos Seus Olhos, tá? Comecem por aí e depois conheçam o restante do Darim. Intervalo, a gente volta em seguida.
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0: 6h49.
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3: 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A Polícia Civil de São Paulo prendeu 11 pessoas nesta quinta-feira durante uma operação deflagrada para investigar um esquema de extorsões virtuais contra homens paulistas. A ação cumpriu 15 mandados de busca em municípios aqui do Rio Grande do Sul e uma ordem em Tijucas, Santa Catarina. A investigação, conduzida pela delegacia de Araçatuba, apura dois inquéritos relacionados ao golpe conhecido como falso delegado. Segundo a polícia, integrantes do esquema se passavam por mulheres jovens para abordar homens pelas redes sociais. Após estabelecer contato e obter mensagens ou imagens de conteúdo íntimo, outro integrante entrava em contato com as vítimas, se passando por delegado, e exigia dinheiro para que uma suposta investigação não avançasse. As buscas ocorreram em Charqueadas, Fontoura Xavier, Itapuca, Soledade, Paim Filho, Pelotas, São Leopoldo, Sapucaia do Sul, Novo Hamburgo, Campo Bom e Porto Alegre. A operação contou com o apoio da Polícia Civil Gaúcha. 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A Caixa decidiu acionar o Tribunal Superior do Trabalho contra a greve dos funcionários, que hoje chega ao seu 15º dia. O banco vai pedir a abertura de um dissídio coletivo após uma tentativa de conciliação com os trabalhadores terminar sem acordo na quarta. Em nota, a Caixa afirmou que manteve diálogo com os empregados e as entidades representativas durante as negociações e que apresentou diferentes propostas ao longo do processo. Segundo o banco, as ofertas incorporaram demandas dos trabalhadores, mas não foi possível chegar a um consenso. O principal impasse nas negociações é o Saúde Caixa, plano de saúde dos empregados, segundo os representantes dos trabalhadores. 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

0: Voltando com o debate nesta quinta-feira, Diogo Guerra, Luiz Henrique Guarnieri, João Paulo De Luca, o aniversariante do dia, e você em casa, além desse que vos fala para fazer esse debate de todas as manhãs. O intervalo foi fabuloso de novo, né? Como é bom o intervalo aqui do debate, né?
1: Eu acho que nesses tempos de crise, dessa burrice, rádios que nem a Rádio Garibaldi, as pessoas deviam pagar.
0: Sabe? Pelo intervalo.
1: Pagar, e pagar imposto também. Né? vou pagar imposto. Ó.
0: É. Não, falamos de tudo. Teve dica de livro, falamos de cinema. A homenagem do saudoso Ricardo Boechat, Silas Malafaia, uma homenagem incrível. Isso. Você que não acompanhou, vá para as redes sociais, vá para o YouTube, tem uma homenagem linda do Ricardo Boechat.
2: Ao vivo para todo o Brasil.
0: Ao vivo para todo o Brasil, uma homenagem lindíssima de Ricardo Boechat a Silas Malafaia.
1: Bom, a Tati está ouvindo o programa lá em Madrid.
0: Um beijo para Tati.
3: Valeu, Tati.
1: Bom, então é o seguinte, o marido dela, o Fernando Evangelho, que para mim é um dos homens mais exemplares, né? De comportamento, né? Ele é tolerante, nunca vi levantar a voz, ele é humilde. Eu não queria dizer que ele é um carregador, né? Ele é uma pessoa que sabe o momento certo de usar a palavra. Ele adora vocês aqui da rádio.
0: É recíproco,
1: e dia 20 agora, ele esteve de aniversário. Então, todos os dias 20, a Tati levanta e canta o hino do Rio Grande do Sul para ele. E veste com aquela cara de pau lá dela, né? E ela se veste de gaúcha, né? E ele lê de tudo, e é um cara que sabe tudo de história. E tem uma coisa, vou mandar para ela, cantada pelo nosso Paulinho Varta.
0: Ah, Paulinho.
1: Nós vamos mandar ela
0: música
1: cantar.
0: Música dos 70 anos da
1: Querência Amada.
0: E os 70 anos da rádio. Querência Amada, ficou maravilhoso.
1: É. Fernando, nós te amamos, te adoramos. É. E, além do mais, são raros casais tão perfeitos e cada vez mais raríssimos o relacionamento dos dois.
0: Que maravilha. E tem que cantar, lembrando sempre, tem que cantar Foi no 20, né? Porque a gurizada agora canta Foi no 20, é, né? Tem que ser 20 de setembro, o precursor. Abrir as vogais.
3: Da liberdade.
0: Da liberdade.
3: Da liberdade.
0: É, vamos abrir as vogais, né? Vamos abrir as vogais. Que maravilha. 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
1: Eu estou querendo fazer lançar para os ouvintes, é o seguinte, como o escritor, o cronista, tem de estar sempre observando para encontrar temas para escrever, né? E uma coisa que eu olho nos supermercados, e eu que venho de um tempo que era do sabugo de milho, depois a língua de vaca, e depois...
3: Já sei onde
1: e aí, por que que as pessoas vão para os supermercados, os mercados, e levam tanto papel higiênico?
0: Fardos. Até por causa dessa precariedade pretérita, né, Diogo Guerra? Quem passou pelo sabugo de milho e não. pela língua de vaca tem adoração pelo papel.
2: A pessoa não quer voltar pelo sabugo de milho.
0: Não tenha dúvida que é isso, né?
2: Ou teve um contato sem intenção com uma ortiga, com uma ortigão,
0: né? Aí é sacanagem.
2: E aquela voltinha no meio do mato.
0: Pegou a primeira folha que tava mais à mão.
2: Exatamente.
0: Né?
2: E era um ortigão, hein?
3: Por que tanto levam tanto papel higiênico? Você lembra uma vez que teve uma crise lá na época do Plano Cruzado e que faltava, levaram tudo que tinha estoque de papel higiênico e de sal.
0: Na pandemia também?
2: Na pandemia, né? Viralizou.
0: A pandemia também. A pandemia era papel higiênico e depois arroz, os dois produtos mais em falta nas prateleiras.
3: Observador, né? Tu viu? Tu que vai ser um futuro ainda cronista. Esse rapaz está indo pro caminho certo, né?
4: Certo.
3: Isso é uma questão de tempo. Com 41 anos, imagina quando ele tiver 70, a obra dele vai se equivaler ao quê? Na tua leitura, fazendo um exercício.
2: Imagina só. Hein? Talvez uns 10% do que é Diogo Guerra.
0: Não. Quanto tempo de cronista, Diogo?
3: 48.
0: 48 é. Anos.
3: Sabe quem é que me disse que tem uma pessoa que me marcou muito, foi Frei Rovilio Costa, que me marcou, e o Padre Antônio Galeotto. Eles, 1976, Antônio Galeotto provocava, porque ele escrevia, e ele tinha um texto interessantíssimo. E ele me desafiou a escrever. Por incrível que pareça, a primeira crônica que eu escrevi no semanário foi sobre Antônio Galeotto. Mas voltando à questão de literatura, vocês têm se dado conta que ontem eu estava conversando com o Juca. Aliás, ele me ligou que o livro está pronto. O livro está pronto.
0: Da CBF?
3: Da CBF.
0: Opa.
3: Da CBF.
0: O Juca que postou hoje um pudim delicioso.
2: Ah, é?
0: É. Hoje o pessoal está na comida, né?
3: Então o Juca me ligou que dia 15 vai estar ele aqui e o...
0: Ah, que maravilha.
3: E o Mecenas.
0: Que maravilha.
3: O Mecenas é o Clóvis.
0: Que maravilha.
3: Tá, eles vão estar aí para falar sobre o livro, que vai ser lançado na segunda-feira, dia 19.
0: Na feira, né? Na feira do livro.
3: É, ainda... No 19 vão lançar aí no Coisa da Tramontina.
0: Ah, no, na Tem História?
3: Isso aí.
0: Que maravilha. Aí o Juca, craque, né? Exatamente. Outro craque. É. Que a gente tem tantos, graças a Deus. Ainda temos, Diogo, ainda temos, né? A gente
3: tem
0: esse calibre.
3: Tem um rapaz que eu estou também colaborando com ele, que está fazendo um livro, vai colocar umas crônicas que eu tenho. Ele está fazendo um livro sobre a história do balneário navegante, 60 opa, anos.
0: Olha só.
3: E o livro está em fase final de conclusão. E, de fato, nessa época digital, ninguém mais tem... A memória se vai, né? É. Ela está toda ela aí nos computadores.
0: E principalmente as fotos. Como não se revelam mais as fotos? Foto revelada é outra vida, né?
2: Exatamente.
0: Porque senão tu vai perdendo... Se a gente falou... Ah, aquelas que... Quando surgiu a máquina digital, que tu tinha um chipzinho, alguma coisa... Se foram, né?
2: Exato.
0: Não consegue mais baixar em lugar nenhum, tu não acha mais... As do celular vão ficando aqui na memória.
3: Olha, eu vi tanta... Eu tenho muita foto antiga. Lá no jornal deve ter umas 1.500 fotos que não se sabe identificar quem são eles. Ah, isso aí é algo que...
0: Que pecado.
3: E ontem... tá vendo o seguinte. Eu estive ontem, ele comprou um livro. Me comprou um livro. Aí, quem vai aí na... Ele trabalhando na cooperativa Garibaldi, é de Costa, né? É aqui no quem vai aí para
0: Rota Sérgio, do Sol. Sérgio de Costa.
2: Ah, o Sérgio de Costa, o Serginho.
3: Que figuraço, que figura culta.
0: Dono da La Cantina.
3: O cara é uma pessoa muito querida. Eu fiquei lá, mostrei o livro, ele foi lá e adquiriu logo. Que história bonita tem esse homem. E ele tem um mini museu lá.
0: É maravilhoso, né? O lugar é lindo.
3: E o lugar, e ele é muito... E eu fiquei lá uma hora, como tem gente que chega lá, né? E não só, ele está falando, ele trabalhou uns 10 anos. A turma dele, que se formou em enologia em Bento Gonçalves, foi em 1973, na Escola Federal, né?
2: Uhum.
3: Ele trabalhou na Adreir, trabalhou na Cooperativa Garibaldi, mas que belíssima pessoa esse homem é. É, outra constatação, né? Há um sentimento de recente dessas pessoas que estão na faixa de 60, 70 anos de descobrir de onde vieram. Porque esse pessoal nos anos 60, 70, que foram para o Paraná, Santa Catarina, eles perderam contato. E ontem um senhor, um parente meu, Bertin, ele contou que uma turma de lá da linha 12, a família Mosqueta, ficaram 26 dias de viagem, saíram de carro, levando com a carreta todos os parentes, levaram e foram de carroça até um lugar chamado Canelinhas, que é lá no interior de Joaçaba. Diz que estava sendo, e quando chegaram lá era mata. Reproduziram o mesmo sistema daqui, só que na época aqui eles tinham comércio aqui, o trem estava próximo. Esse pessoal que estava fora de uma área de 100 quilômetros, por exemplo, de uma ferrovia, esse pessoal não tinha integração nenhuma.
0: Era isolado, né?
3: Hein?
0: Isolado.
3: Não tinha integração, escola nem se falava. Veja aí a mãe do Mesa, né? A dona Inês.
0: Sim.
3: Que ela contou aqui, nesse espaço, a dificuldade e principalmente que as mulheres, ninguém valorizava que ela fosse para a escola, desde que ela tivesse preparada para casar,
0: cuidar da casa, né?
3: E ela tinha de se estrepar para fazer ainda o enxoval.
2: Uhum.
3: Né? A dota. E ela fazia, quando fazia toda, juntava aqueles trapos, né? Que era geralmente saco de açúcar para fazer o lençol, porque comprar não tinha dinheiro, né? Veja só quantas pessoas tiveram, a grande parte delas morreram, né? Mas nunca tiveram conforto nenhum. E agora eu estou indo atrás de uma história da família Chiesa. São duas irmãs que moram de Santa Clara, que vão para Torino. Tu sabe que essa aí eu vou escrever. E elas sabiam preparar. Tu sabe que elas faziam, engomavam o sutiã?
0: Diz que engomavam?
3: Claro, porque diz que as mulheres que tinham um seio pequeno ficava aquela... Não sabia dessa?
0: Não. Uhum. Ficava não, mais bojudo.
2: Dava volume?
3: Dava volume. E ela diz que... Elas são duas irmãs muito, muito queridas. A Laura e a Luísa são duas... Aliás, elas me disseram, Diogo, tu manda um abraço pro Benito Rosa. Quem está te dizendo isso é a Luísa Kies. Ela disse que trabalhou em Santa Clara e que ela disse, quando tu puder... abraça o Benito Rosa. Então, seu Benito Rosa, não sei se isso está agora no colo da Luli, mas gostaria de dizer que a Luísa Kies fez referências elogiosas à sua pessoa.
0: O pessoal está dizendo que o Luiz Henrique falou pouco, mas no intervalo só ele falou.
2: Mas credo.
0: Nós só deixamos, né, Diogo? Só deixamos ele falar.
3: Mas vamos deixar. Quantos minutos tem aí?
0: Tem 10 minutos ainda, tem muito programa.
3: Tem? Então vamos dar um espaço para ele.
0: Vamos lá.
3: Porque larga aí o que tu quer.
4: Não, mas já que o Delano comentou da minha participação no intervalo, posso falar da obra que eu sugeri no intervalo?
0: Pode, dê sua dica de leitura.
4: Porque nós comentávamos sobre essas questões culturais aqui no intervalo do debate e eu pedi um espaço para falar um pouco sobre aquele que eu considero meu livro favorito, que é 1984, do George Orwell. O Diogo Guerra com certeza leu e compreendeu a obra muito mais do que eu. Mas é uma distopia que foi escrita em 1948 e a história se passa em 1984, até por isso o nome do livro. Pelo George Orwell, que para mim é um autor fascinante e é um dos meus escritores prediletos. Essa é a minha obra favorita, como já ressaltei. Tanto é que, uma curiosidade, é que a redação que eu escrevi no vestibular da Unicinos para ser aprovado na faculdade foi em cima da história desse livro.
0: Na época da Juvô, vou só abrir um parênteses, tá? Tinha os encontros da turma do café Luna Park. A gente era bem mais jovem, né? E aí estava meu primo, Eduardo de Conto, e a gente fazia uma seleção natural das pessoas para sentar na nossa mesa. A pessoa começava a falar muito, a gente leu 1984, nós mandava sair da mesa. Horrível, que tinha atitude horrível. Horrível, mas a gente mandava sair. Muito mais jovem, né?
4: Para o pessoal que nunca teve contato com essa obra, fala sobre um regime autoritário que se instalou na Inglaterra.
0: Totalitarismo, né?
4: Exatamente. Em que o grande senhor do partido, que seria a personificação do ditador, que é o Grande Irmão, ou o Big Brother, até isso inclusive inspirou o seriado. Seriado não, né? O reality show que fala. Porque o Big Brother, ou o Grande Irmão, ele monitora todos os cidadãos e ele priva as liberdades individuais através de câmeras que são instaladas por toda parte, seja em ambientes públicos, como na rua, praças e monumentos, e até mesmo dentro das casas das pessoas. E eu acho esse livro muito interessante, muito atual, não só porque, dependendo da ótica com que tu enxerga, nós estamos vivendo algo parecido com o 1984, até por alguns conceitos que são desenvolvidos ao longo do enredo do livro. Algo que me faz correlacionar muito com a política atualmente é um conceito trazido pelo George Orwell no 1984, que é o duplo pensar, que é a ação de tu defender duas ideias contraditórias que se anulam, mas que tu adota e tu opta por um lado ou pelo outro, dependendo do quão conveniente aquilo é naquele momento. E eu consigo fazer uma relação entre esse conceito e o que acontece hoje, principalmente em época de eleição.
3: Esse guri pode ser crítico de logo, logo, crítico de livros. Espetacular. Que ano morreu George Orwell?
2: Deixa eu pesquisar. É.
3: Mas como é que a impressão que dá... que em toda essa evolução fulminante e rápida, a ausência total de controle, e aí vem as grandes análises que estão deixando todo mundo dos pensadores chegando à seguinte conclusão: essa mente humana pode ainda, todo mundo diz que é irreversível, tá? Mas pode essa mente humana, como ele fez isso em 1948, dar a volta num sistema que hoje ele está todo contaminado?
4: Hein? É difícil dizer isso, até porque a gente comentou sobre isso em determinado ponto desse debate, mas hoje tem ainda outro fator que tu pode somar nessa tua equação aí, que é a questão da inteligência artificial, que vem tomando bastante espaço. E eu não estou dizendo que ela é uma ferramenta prejudicial, muito pelo contrário. Se a gente sabe utilizar a inteligência artificial a nosso favor, ela pode ser muito benéfica, isso na minha visão. Só que algo que para mim é muito... me assusta bastante nesse tipo de ferramenta é que por muitas vezes acaba terceirizando a tarefa de pensar. E isso sufoca o senso crítico, que é um ponto importantíssimo para que a mente humana consiga alcançar essa volta por cima que tu comenta na tua fala.
2: Bah. George Orwell faleceu em 1950, apenas dois anos depois.
0: Que loucura.
2: Dois anos depois do lançamento do livro, né?
0: Que loucura.
2: E só para não deixar passar a pergunta do primeiro bloco sobre o ano do lançamento da ópera, né, do Poderoso Chefão, 1890. Exatamente 100 anos antes de ser lançado o Poderoso Chefão 3, que leva a ópera.
3: E falar com vocês é um prazer. É um prazer.
4: E só complementando, Diogo, porque uma coisa que me chamou a atenção na tua fala no primeiro bloco ainda, e que eu consigo também fazer uma relação com a história de 1984, é que no livro George Orwell ele desenvolve um conceito chamado novilíngua, que ele está diretamente relacionado à questão da falta de vocabulário que tu comenta, e ao emburrecimento. Porque a novilíngua é especificamente isso. O Grande Irmão, o Big Brother, através das técnicas de manipulação do cenário do regime ditatorial, ele tenta suprimir o vocabulário para deixar ele mais empobrecido possível. Justamente porque sem palavras não há como desenvolver pensamentos, E sem o desenvolvimento de pensamentos, fica muito difícil da população se rebelar e de ter qualquer atitude que possa ser prejudicial aos interesses do
3: aí
4: governo.
3: Vem aí o que o Delano falou há pouco, dessa estatística aí de 2024, dessa estratificação da burrice. Triste, mas real.
1: Alguma coisa a mais, vamos dizer algumas coisas. Tu não quer te confessar aí com o aniversariante? Assim, tu tem alguma. No dia do aniversário.
2: Ele desabafa bastante comigo, Diogo.
4: Publicamente gostaria de desejar meu parabéns aqui pro João Paulo De Luca, que é um cara que a gente se corneteia bastante por causa da dupla Grenal. Mas eu desejo todo sucesso, toda a felicidade do mundo para ele e o contrário para o time que ele torce.
2: Olha aí, que momento, hein?
0: Desejo que tu seja feliz, mas não esportivamente.
4: Exatamente.
0: Mais ou menos. Mas isso.
4: Até que depende, porque eu já falei, ele não tá 100% desvirtuado. Porque o João Paulo De Luca, ele é torcedor do Internacional.
2: De Marcorama.
4: Mas no fundo ele tem um coração colorado ali dentro.
1: Aliás, joga ainda o Internacional?
2: Voltou esse ano a disputar o Municipal. Até o ano passado disputava amistosos, ficou quase 20 anos só disputando amistosos. E esse ano voltou a disputar o Municipal. Lá em Marcorama. Vou aproveitar que tem uns minutinhos. Fiquei devendo essa semana um abraço para a comunidade de São José de Costa Real, porque no último sábado estive lá no Filó do Garibaldi Gastrô, eu e a Andréia, e o pessoal de São José foi convidado pela equipe do Garibaldi Gastrô a entoar as ladainhas. Então, lá na Vila Fitarelli, de outro, mas tu conhece lá a Vila Fitarelli, né? Tava chovendo, então a gente fez no porão lá da Casa de Pedra. Então, se abriu a porta do porão e o pessoal de São José entrou com velas, com candelabros, com tudo mais, entoando as ladainhas. Quem tava lá que não se arrepiou, olha, foi uma coisa espetacular, as ladainhas.
1: Essa tradição eles mantêm. Qual é o número de participantes?
2: Na verdade, o Filó do Garibaldi Gastrô foi criado ano passado. Sim, então, é a segunda edição, né? Tinha em torno de 70, 80 pessoas lá, né? E a ideia era fazer um filó justamente nos modelos antigos, né? As ladainhas, a res, tinha um freio lá, inclusive, né? Para depois fazer a partilha dos alimentos, né? Mas foi realmente o Pai Nosso foi rezado em latim, Ave Maria rezado em latim. Então, culturalmente, olha, um momento muito especial, né? Eu que não vivi a época das ladainhas, realmente me emocionei ouvindo, né? Então fica um abraço para a turma de 11... São José de Costa Real. Com gurizada junto também, Diogo.
0: Estão passando adiante.
2: Novas gerações, isso que é bacana, que eu achei legal.
0: 11:29, Diogo Guerra, muito obrigado. Bom restinho de semana.
3: Eu me emocionei.
0: João Paulo De Luca.
2: Valeu, obrigado.
0: Curte teu aniversário.
2: Obrigado a todos que me mandaram os parabéns aqui na live. Muito obrigado. Sinto-se todos abraçados. Desejo tudo em dobro para vocês.
0: Que maravilha. Luiz Henrique, muito obrigado.
4: Agradeço a oportunidade.
0: Bom restinho de semana. Colegas. Valeu, gente. Daqui a pouco no ponto com o nosso informativo Tramontina. Lembrando que hoje à tarde, saiu o espumante com a Simone Rosanelli Chies, né? Um papo, imagina, do nível da Simone hoje no Espumante com no final da tarde.
1: Ela até merece.
0: Mais. Merece demais. Até mais.
4: Queria mandar um abraço para ela, inclusive.
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2: Bom dia, prezado irmão e irmã que nos acompanha através da tua rádio Garibaldi, o informativo da paróquia São Pedro. Nesta quinta-feira, recordamos que às 14h30 nós temos oração pelas vocações e doentes na Igreja Matriz. Às 18h, missa na Igreja dos Capuchinhos. 19h30, missa na comunidade Cristo Rei Bela Vista 2 e também Santo Antônio do Araripe. E, o mesmo horário, às 19h30, formação para os novos ministros da Eucaristia na Igreja Matriz. Na sexta-feira, às 18h, missa na Igreja Matriz, 19h, formação para os pais e padrinhos que irão batizar seus filhos e afilhados também na Igreja Matriz. 19h, terço dos homens na Capela São Tarcísio. E 19h30, missa na comunidade Santa Rita de Cássia Ferroviário. Já no sábado, às 14h, os batizados na Igreja Matriz. Às 16h, missa no Fenachampe, Nossa Senhora Aparecida, com primeira Eucaristia. Às 17h, missa na Igreja Matriz, em homenagem ao Corpo de Bombeiros, aqui de Garibaldi. Às 18h, missa na comunidade medianeira Vale Verde, com primeira Eucaristia. E o mesmo horário, missa na comunidade Menino Jesus de Praga, Bela Vista 1, com primeira Eucaristia. No domingo, 8h30, missa na comunidade São Roque, Figueira de Melo. 9h, missa na Igreja Matriz e também, o mesmo horário, missa na comunidade Nossa Senhora do Carmo Alfane. 10h, missa na comunidade Santo Antônio de Castro. 10h30, missa festiva lá na comunidade São Miguel. Vamos participar desta celebração, da festa. E 10h30, missa do encontro da família Bongiorno lá na comunidade São José Costa Real. E 18h, missa na Igreja Matriz. Segunda, às 16h, missa na Igreja Matriz. Irmãos e irmãs, hoje gostaria de refletir com vocês através de uma pequena reflexão sobre as leituras deste dia. A humanidade facilmente se engana, confiando nas paixões que são passageiras, e não percebe que fora de Deus tudo é vaidade. Neste dia em especial, vamos nos dispor a refletir, a reconhecer que nossa vida não deve ser apenas uma sucessão de dias, mas uma existência verdadeiramente feliz, assentada nos valores eternos. Pai nosso que estais no céu, santificado seja o vosso nome. Venha a nós o vosso reino, seja feita a vossa vontade, assim na terra como no céu. O pão nosso de cada dia nos dai hoje. Perdoai-nos as nossas ofensas, assim como nós perdoamos a quem nos tem ofendido. E não nos deixeis cair em tentação, mas livrai-nos do mal. Amém. Abençoai, Senhor, as nossas pessoas e a comida que a vossa bondade nos concede. Por Cristo nosso Senhor. Amém. Uma boa tarde, paz e bem.
0: Informativo da Paróquia São Pedro. 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
5: 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Nota de falecimento. Os familiares, com pesar, comunicam o falecimento de Oscar Valandro, com a idade de 71 anos. Mais detalhes serão divulgados oportunamente. Noticiamos o falecimento de Oscar Valandro, com a idade de 71 anos.
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0: 11 horas 42 minutos. Bom dia. Hoje é quinta-feira, 24 de setembro. Temperatura 21 graus aqui nos estúdios da tua Rádio Garibaldi. 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
0: Réu será julgado por homicídio e feminicídio nesta quinta-feira em Feliz.
2: Coletiva de imprensa apresenta resultados do 34º Fest Queijo na tarde de hoje.
0: Senai abre vagas para curso de robótica e gratuito.
2: Estes e outros assuntos no informativo Tramontina.
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2: O que começou como uma confraternização entre amigos durante o feriado de Páscoa de 2025 no município de Feliz terminou em um caso de homicídio e feminicídio. O episódio teria ocorrido após o acusado visualizar em uma rede social uma publicação relacionada ao encontro. O réu Vinícius Brits, de 26 anos, será julgado pelo Tribunal de Júri nesta quinta em sessão que está acontecendo na Câmara de Vereadores de Feliz. As vítimas são Raíssa Miller, de 21 anos, ex-companheira do acusado, e Eric Richard de Oliveira Turato, de 24, que era namorado de Raíssa na época dos fatos. Conforme a acusação, Brits responde pela morte de Eric e de Raíssa. Ele foi denunciado por homicídio qualificado, com as qualificadoras de motivo fútil, meio cruel e recurso que dificultou a defesa da vítima. Em relação à morte de Raíssa, responde por feminicídio qualificado cometido em contexto de violência doméstica, também com as qualificadoras de motivo fútil, meio cruel e recurso que dificultou a defesa da vítima. O julgamento será conduzido pelo Tribunal do Júri, responsável por analisar os crimes dolosos contra a vida e decidir sobre a responsabilidade do réu diante das acusações apresentadas no processo.
0: A Prefeitura de Carlos Barbosa, Associação do Comércio, Indústria e Serviços, ACI, e a Diretoria Voluntária do 34º Fest Queijo realizam uma coletiva de apresentação dos resultados da edição deste ano do festival. A ação será hoje, às 14h30, na sala de reuniões da Prefeitura de Carlos Barbosa. Na ocasião, serão apresentados dados sobre a realização do evento, incluindo números de público, movimentação econômica, perfil dos visitantes e impactos para Carlos Barbosa e região.
2: Garibaldi recebe capacitação sobre regulagem de pulverizadores na viticultura. A Secretaria de Agricultura e Pecuária, em parceria com a Emater e o Instituto Federal do Rio Grande do Sul, promovem para amanhã, às 13h30, uma capacitação sobre regulagem de pulverizadores atomizadores utilizados na viticultura. A atividade será realizada na propriedade de Andrei Merigo, na comunidade São Gabriel, e terá abordagem prática com orientações sobre a regulagem dos equipamentos e a eficiência na aplicação de produtos nos vinhedos. A capacitação será conduzida pelo engenheiro agrônomo Dr. Jonathan Miller, professor do Instituto, e pelo engenheiro agrônomo Henrique Tomás Queiroz da Emater. A atividade é voltada a produtores e demais interessados no tema. Para participar, é necessário confirmar presença com a Emater de Garibaldi pelo 99954-7185.
0: E a balsa que transita pelo rio Taquari, em Santa Bárbara, entre São Valentim do Sul e Santa Teresa, voltou a operar. Segundo informações do proprietário da empresa responsável pela balsa, a embarcação voltou a operar normalmente nesta quinta-feira, dia 24. Conforme responsável, qualquer mudança será comunicada.
2: e a Defesa Civil Estadual emitiu na tarde ontem um alerta vermelho que aponta risco muito alto para o colapso iminente da barragem Arroio São Luís em São Marcos. O comunicado informa que foi disparada uma mensagem via Cell Broadcast para que os moradores da região evacuem as áreas de risco. A evacuação preventiva de cerca de 60 edificações nas áreas potencializadas atingidas foi realizada já, incluindo uma escola. Equipes técnicas da Corsan identificaram trincas com vazamentos em partes da estrutura da barragem. A companhia acionou o plano de ação de emergência, dando início aos protocolos de retirada preventiva de pessoas para áreas seguras.
0: Estão abertas até o dia 29 de setembro no Senai de Garibaldi as inscrições para o curso gratuito de robótica voltado a jovens. São 25 vagas disponíveis para estudantes de 14 a 16 anos. As aulas iniciam no dia 30 de setembro e serão realizadas

0: Temos ali desde nossos projetos, projeto Trilhas, que é para adolescentes ali do nono ano do ensino fundamental. Nós temos o Jovem Aprendiz, que são para jovens que estão aí cursando o ensino médio, né? Que é um projeto bem conhecido, né? Do grande público, passando por cursos de qualificação em diversas áreas, então aberto para todos os públicos, culminando no final ali com cursos técnicos, né? Mas hoje a gente veio falar especificamente sobre um projeto que nós temos em parceria com o CIMEX, né? Com a prefeitura, que é o projeto Escola do Amanhã. Ele é um projeto que foi preparado e pensado para jovens de 14 a 16 anos, então que, né, já para pensar no futuro deles, né, bem cedo. É. Uhum. Então, assim, nós preparamos esse curso de robótica para a indústria, tá? Ele é voltado, então, para esses jovens de 14 a 16 anos. As aulas, elas vão acontecer lá na nossa escola, uma vez por semana, né? O que esse curso, ele traz, né? Noções de desenho e metrologia, que é o aluno ali, ele vai aprender a ler projetos, medir precisão técnica, né? Vai aprender sobre modelagem 3D e impressão 3D, né, onde ele vai usar os softwares ali como SolidWorks para projetar as peças, né? A parte de programação robótica também, que é onde eles vão programar os robôs de verdade ali, controlando, né, através de motores e sensores. Uhum. Então, assim, é um curso bem bacana, né? Então, assim, já para esses alunos já irem tendo contato com o seu futuro, né? A gente sempre tem essa preocupação que os nossos jovens, eles já pensem no futuro voltado aqui para nossa região, né? Porque a demanda de trabalho, a mão de obra, ela falta, né? As nossas empresas, elas estão sempre com, é uma dor, né? Das empresas aqui da região. Então, a gente já vai pensando no aluno lá desde pequeno, desde muito novo, né? Já pensando no seu futuro profissional.
1: E então, observando sempre, desculpa, Rafael, observando as tendências de mercado, né?
0: Exatamente.
1: A automação é um caminho sem volta, né?
0: É o que eu digo, não é nem o futuro, é o nosso presente, né? Sim. A automação, ela tá aí. Então, a Kelly, né, vai falar aqui sobre a questão do público-alvo, o valor, se tem custo ou não. Enfim, ela vai trazer maiores informações.
1: Esse seria o meu questionamento para ti agora, Kelly, quem está nos ouvindo agora, né? Tem um pré-requisito para fazer esse curso? Claro, o Rafael trouxe a idade, né? Mas, além disso, algum pré-requisito? Eu tenho que ter algum conhecimento anterior de robótica, Kelly?
2: Não. O pré-requisito único é realmente a idade. São jovens, então o público-alvo desse projeto são jovens de 14 a 16 anos, né? Que estejam, porque a ideia é que seja o contraturno, né?
1: Certo.
2: Então que eles estejam frequentando o ensino regular no turno inverso. No nosso caso aqui em Garibaldi, a turma vai ser nas quartas-feiras à tarde.
1: Uhum.
2: Então os alunos estejam frequentando a escola regular no turno da manhã e à tarde eles vêm para o Senai fazer esse projeto, tá? Uhum. Então, o público então são esses jovens. Não tem requisito de, pode ser rede pública, rede privada, qualquer aluno.
1: Qualquer escola que
2: qualquer escola, isso aí. Estando dentro dos 14 aos 16 anos.
1: Uhum.
2: Então, ele é gratuito, né? Porém, a gente tem um detalhe bem importante para a gente falar aqui. São 25 vagas.
1: Ah, o número.
2: 25 vagas limitadas. Então, que nem o Rafael trouxe antes, quem tá esse projeto, ele veio em parceria, então, com o CIMEX, né? O sindicato aqui da metalúrgica da região, com o apoio ela é uma organização do CIMEX e da CISGA, com o apoio do governo do estado, do sistema Fiergs e do município de Garibaldi. Então, é uma parceria que a gente está fazendo, trazendo... O CIMEX, ele tá levando esse projeto para diversas regiões aqui da Serra. Uhum. Então, a gente tá começando em Garibaldi, Veranópolis, Nova Prata e Farroupilha. Começou em Flores da Cunha, Caxias do Sul, Bento Gonçalves. Então, o sindicato tá trazendo esse projeto para regiões aqui da Serra Gaúcha.
1: A participação dos profissionais do Senai de Garibaldi, Rafael Rodrigues e Kelly Miorelli.
3: E uma mulher ficou levemente ferida após o Renault Clio que conduzia se envolver em uma colisão transversal com o Chevrolet Vectra na manhã desta quinta na rua Florianópolis, no bairro Bela Vista 2, em Garibaldi. O acidente ocorreu por volta das 6h45. Os dois veículos eram ocupados apenas pelos condutores. O motorista do Vectra não se feriu, enquanto a condutora do Clio foi encaminhada ao hospital para atendimento médico. A ocorrência foi atendida pela Brigada Militar e pelo Corpo de Bombeiros de Garibaldi.
1: 11 horas 54

0: 4 minutos, temperatura 22 graus aqui nos estúdios da tua Rádio Garibaldi. Apresentamos assim a primeira parte do programa No Ponto com o informativo Tramontina. 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Nós temos agora intervalo comercial, vem aí horário político eleitoral obrigatório e gratuito. E na sequência, Luiz Henrique Guarnieri apresenta a segunda parte do programa No Ponto.
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0: 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Nota de falecimento. Esposo Nivaldo Gaviraghi in memoriam. Filhos Rosane Gaviraghi e família, Ricângelo Gaviraghi e família, Rosilene Gaviraghi Maganin e família, Rudimar Gaviraghi e família, Roseli Gaviraghi Cardoso e família, netos Letícia, Gabriel, Carolina, Beatriz, Lucas e Laura, bisneto Bernardo. Demais familiares e amigos, com pesar, comunicam o falecimento de Maria Madalena Quesini Gaviraghi, com a idade de 86 anos. As últimas homenagens estão sendo prestadas na Sala A do Memorial Caravaggio, onde hoje, às 4 horas da tarde, será celebrada a cerimônia de despedida, com posterior sepultamento no Cemitério Público Municipal de Garibaldi. Noticiamos o falecimento e convite para enterro de Maria Madalena Quesini Gaviraghi, com a idade de 86 anos.

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1: Funerária do Carmo informa. Nota de falecimento. Pais Firmo Tranquilo Motim, in memoriam, e Cacilda Terezinha Motim, in memoriam. Irmãos Silvio Santos Motim, in memoriam, Jorge Batista Motim, Luiz Fernando Motim, Sandra Motim, Rosana Motim Bavaresco, Leandro Motim e Isabel Motim. Cunhadas Maria da Graça, Ivone e Vanice. Cunhados Nilvo in memoriam, José Martins e Everton. Sobrinhos Sandro, Carlos, Arthur, Raquel, Gregory, Giovanni, Monique, Stefano, Martina e Valentina. Com pesar comunicam o falecimento do senhor Sérgio Motim, aos 67 anos de idade. As últimas homenagens estão sendo prestadas na Sala A da Funerária do Carmo, onde, nesta sexta, às 9 horas da manhã, será celebrada a cerimônia de despedida com posterior sepultamento no cemitério municipal de Garibaldi. Noticiamos o falecimento do senhor Sérgio Motim, com a idade de 67 anos.
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0: 105.5 FM servindo a notícia, agora sob meu comando Luiz Henrique Guarnieri, logo após o horário eleitoral gratuito e obrigatório, o oferecimento é de loja Andreolio, estilo que reflete a sua essência, roupas, calçados e acessórios para aproveitar a vida com mais leveza e elegância. 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Agora aqui no ponto é hora de Kátia Valente, é hora de previsão do tempo.
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2: Olá, meus amigos e caros ouvintes. Nesta quinta-feira, temos a massa de ar seco de origem polar tomando conta aqui de toda a nossa região. Essa massa de ar seco, ela ainda garante uma presença do sol durante todo o dia e garante também uma grande amplitude térmica. O dia começou frio, tivemos registros de geadas ainda de forma mais isolada neste início de quinta-feira. Mas a tendência agora com o sol, pouca variação de nebulosidade, é de que os termômetros vão subindo gradualmente e as máximas previstas por aqui já podem oscilar na faixa dos 20 a 21 graus em média, ou seja, uma temperatura já bem mais agradável na parte da tarde. E aí na sexta-feira o que que vai acontecer? Nós vamos ter os ventos voltando a soprar do quadrante norte e noroeste, é aquele vento mais quente, que traz um ar mais aquecido, também traz às vezes um ar um pouco mais úmido, então isso vai acontecer na sexta-feira. Vamos ter temperaturas pela manhã já acima dos 10 graus aqui na região como um todo. E a tarde, as máximas podem variar entre 24 e 25 graus. É uma temperatura bem já elevada, né? Ou seja, é uma subida muito rápida das temperaturas se a gente for comparar com o início da semana. E a expectativa é que a sexta-feira seja de tempo firme também predominando por aqui. O sábado ainda é de tempo firme, mas no domingo os prognósticos indicam que as instabilidades retornam. Com a previsão do tempo, Kátia Valente.
0: Obrigado, Kátia, pelas informações do tempo. 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
0: E eu já começo as informações do esporte da manhã desta quinta-feira falando sobre o calendário do futebol, porque hoje inicia a data FIFA com as seleções nacionais entrando em campo. A partir das 13 horas da tarde, a seleção de Andorra já tem confronto contra a seleção de Malta. Dentre os jogos de destaque no cronograma desta quinta, às 15h45, Portugal enfrenta País de Gales. No mesmo horário, a Holanda recebe a Alemanha. Ainda tem Noruega e Dinamarca, estes os jogos do calendário europeu, também Kosovo e Irlanda, além de Liechtenstein e Lituânia. A seleção brasileira entra em campo amanhã, sexta-feira, a partir das 7 horas da manhã, horário de Brasília, para enfrentar a Austrália, seleção que é da Oceania, mas que está filiada a Confederação Asiática. O palco será Townsville e a provável escalação do técnico Carlo Ancelotti deve vir a campo com Hugo Souza, Mateuzinho, Marquinhos, Vitor Reis e Douglas Santos, Danilo, Bruno Guimarães, Estevão, Rafinha, Endrick e Vinícius Júnior. Esta que será a primeira atividade da seleção brasileira de Carlo Ancelotti pós-Copa do Mundo, lembrando que são dois jogos contra a Austrália e um contra a Índia, que serão vencidos e comprometidos pela seleção brasileira nesta data FIFA. Falo também sobre o Grêmio, que tem novo patrocinador Master. O Clube Gaúcho anunciou ontem acordo por 3 anos com a empresa de apostas esportivas Pitaco. O vínculo prevê exclusividade ao tricolor em relação ao Inter. Se a empresa quiser patrocinar o rival, por exemplo, terá de pagar uma multa. O Grêmio recebeu propostas de outros segmentos, ao menos 2 fabricantes de veículos se interessaram pelo espaço, apresentaram propostas e conversas avançaram. A CIMED da indústria farmacêutica também deve ser anunciada em breve em outro local da camisa. A empresa também foi uma das possibilidades para o patrocínio Master. Pitaco é a nova empresa que estampa o espaço nobre da camisa tricolor. Estas foram as informações do Esporte da Manhã desta quinta.
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0: 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Agradecimento. A equipe administrativa, juntamente com a comunidade de Santo Alexandre, agradecem a todos os colaboradores, patrocinadores e também aos que ajudaram nas divulgações e a todas as pessoas que estiveram presentes na festa em honra ao padroeiro Santo Alexandre realizada no último domingo 20 de setembro. A equipe administrativa agradece a todos. O nosso muito obrigado. E numa gentileza da comunidade de São Miguel, informamos e convidamos. Festa em honra a São Miguel na comunidade de São Miguel é no dia 27 de setembro. Programação, às 10h30 da manhã, missa festiva. Ao meio-dia, buffet com o seguinte cardápio: carne de gado, porco e frango, massa, maionese, saladas diversas e pão. À tarde, rifão e animação com o musical Lembranças. Ingressos limitados ao valor de R$ 75,00 para adultos e R$ 35,00 para crianças de 7 a 11 anos podem ser reservados pelo fone 99697-6061 com William. A equipe administrativa desde já agradece e conta com a sua presença. É no dia 27 de setembro. Festa em honra a São Miguel na comunidade de São Miguel. Participe!

0: Informamos e convidamos numa gentileza da comunidade de São Miguel. Bingo beneficente do Esporte Clube Vasco da Gama e Comunidade São Francisco na comunidade do bairro São Francisco. É no dia 25 de setembro. Programação: início às 7:30 da noite, haverá venda de lanches e bebidas. Cartelas ao valor de R$20 podem ser reservadas pelo fone 549-9988-1896 com Berté e também serão vendidas no local. 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
0: 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E o cronograma da paróquia São Pedro para esta quinta-feira. Às 14h30 da tarde, oração pelas vocações e doentes na Igreja Matriz. Às 18h da tarde, missa na Igreja dos Capuchinhos. E às 19h30 da noite, missa na Comunidade do Cristo Rei, bairro Bela Vista 2, missa na Comunidade Santo Antônio do Araripe e formação para ministros da Eucaristia na Igreja Matriz. Agora eu me despeço e vamos para a mensagem da paróquia de Carlos Barbosa.

programa das paróquias Mãe de Deus e Mãe das Graças, nesse tempo da primavera, que em nossa porta, mesmo que as flores selvagens possam florir, e assim floresça onde está plantada a sua vida, e veja as transformações tão desejadas pelo seu coração. A vida religiosa de São Pio serve como um modelo de como a dedicação a um propósito maior pode trazer significado e realização, e como o serviço aos outros pode ser uma forma de expressar o amor a Deus. A vocação de São Pio é modelo para que cada um identifique seus próprios talentos e dons e use-os para servir aos outros e a um propósito maior do que a si mesmo. Deus continuamente chama a cada um de nós para as mais diferentes atividades. O mais importante é que cada atividade, por mais diferente que possa ser, seja realizada para a glória de Deus. A vocação nos atinge por inteiro e nos leva a florescer onde estamos plantados. Quais são seus talentos? Quais são suas motivações? O que traz para você sentido e finalidade? O sentido urgente de todas as vocações é compreender que devemos florescer onde fomos plantados por Deus. Não é razoável estabelecermos hierarquia entre as vocações, pois todas elas são um chamado de Deus para frutificarmos e espalharmos a mensagem de salvação para todas as pessoas. Florescer onde estamos plantados é o maior chamado de Deus para que façamos diferença na vida de todos que vivem conosco. Somos pequenos santuários que abrigam um grande Deus. Programação da Paróquia Mãe de Deus e Mãe das Graças, nesta quinta-feira, 15 horas, missa na Casa de Repouso Elisa Tramontina, 18 horas, missa na Igreja Matriz Mãe de Deus, 19 horas e 30 minutos, curso de teologia, 19 horas e 30 minutos, missa na Comunidade Nossa Senhora de Fátima, bairro Fátima. Amanhã, sexta-feira, feriado municipal, 67 anos de emancipação de Carlos Barbosa, nossa querida Carlos Barbosa, Santa Luísa. E assim queremos celebrar a missa de emancipação, a missa de ação de graças, às 16 horas, na Igreja Matriz Mãe de Deus. Convidamos a todos para participarem dessa missa de ação de graças. 18 horas, terço dos homens da Igreja Matriz Nossa Senhora Mãe de Deus. Sábado, 15 horas, missa na Comunidade Nossa Senhora do Pompeia, linha Miller. 15 horas, missa na Comunidade São José, São José. 16 horas e 30 minutos, missa da Primeira Eucaristia na Comunidade Nossa Senhora da Saúde, Turino. 18 horas, missa na Igreja Matriz Mãe de Deus. 18 horas e 30 minutos, missa na Comunidade Cristo Rei, Vila Nova. 19 horas e 30 minutos, casamento de Mateus Macari e Joyce Cipriani na Igreja Matriz Mãe de Deus. Domingo, 8 horas e 30 minutos, missa na Igreja Matriz Nossa Senhora das Graças, Arco Verde. 9 horas, missa na Matriz Nossa Senhora Mãe de Deus. 10 horas, missa na Comunidade Nossa Senhora dos Navegantes, Arroio Canoas. 10 horas e 30 minutos, missa e festa na Comunidade São Miguel Koblenz. 18 horas, missa na Igreja Matriz Mãe de Deus. A bênção de Deus para todos, pela intercessão de São Pio, o santo da semana. Deus, que seu propósito para mim é que eu floresça onde estou plantado. É difícil, Pai, pois às vezes me sinto como um deserto e a aridez assume o comando da minha vida. Derrama as chuvas de bênçãos sobre a aridez da minha vida para que a primavera chegue por aqui. Em nome do Pai, do Filho e do Espírito Santo.

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0: Legal, estamos chegando na tua Rádio Garibaldi, a rádio do teu tempo em 101.5 no FM. Para você no aplicativo também. Tá curtindo a gente onde aí? Fala pra mim. Fala comigo, bebê. 8 minutos agora faltando para 1 da tarde, 8 para 1. Tempo tá bom, temperatura em 22 graus é a temperatura nesta quinta-feira, 24 de setembro. É, indo embora o setembro. Faltando mais 8 dias, né? Não, 6 dias, 6 dias, 6 dias para fechar o mês. Estamos na primavera, período das flores. Eu olho aqui pela janela do nosso estúdio principal. Tudo florido, né? Bonito. Aquelas flores que ficam junto às árvores ali, parecendo umas orquídeas, algo parecido, porque eu sou apaixonado por orquídeas. É, muito bonito, né? Florido, o perfume está no ar. Coisa boa. 22 graus, eu repito, é a temperatura, tempo tá bom, tem sol na serra. A partir de agora tem Balejão na comunicação, no teu rádio em 101.5 no FM, para te fazer companhia, para compartilhar os momentos melhores de todos os tempos, aquelas que marcaram, porque tá começando em alta. Música de qualidade, é saudade, é coisa boa.
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Roupa Nova, aqui na programação da tua Rádio Garibaldi, a rádio do teu tempo. Roupa Nova é roupa nova, né? Sem comparações. 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

1996, foi pra lá que eu te levei. A nossa história. Também do mesmo ano teve Sandra de Sá aqui na programação, começando em alta na edição desta quinta-feira. Retratos e canções. E do ano de 1982, quando cravamos nossa primeira bandeira, Rádio Táxi, Coisas de Casal.

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0: 1982, o ano. Tema de comercial de. Cigarro, né? Na época, quando estava em alta. Play the game tonight com Kansas aqui na programação Tua Rádio Garibaldi. Quem mais passou por aqui nesse bloco das internacionais dançantes também foi KC and the Sunshine Band, Give It Up, 1982. E do ano de 1983. Os anos 80, os melhores, o melhor de todos os tempos. Katrina e The Wavis, Walking on Sunshine. É um em alta, só que você ouve as melhores de todos os tempos até as 5.
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4: Funerária do Carmo informa, nota de falecimento, pais, Olino Valandra in memoriam, Olídia Armani Valandra in memoriam, esposa, Níria Lázari Valandra, filho, Rafael Valandra, neta, Laura Simon Valandra, irmãos, cunhados, sobrinhos, demais familiares, com pesar comunicam o falecimento do senhor Oscar Valandra, com a idade de 71 anos. As últimas homenagens estão sendo prestadas na Sala B do Memorial Caravaggio, onde nesta sexta-feira, às 10h30 da manhã, será celebrada a cerimônia de despedida e posterior sepultamento no cemitério municipal de Garibaldi. Noticiamos o falecimento do senhor Oscar Valandra, com a idade de 71 anos.
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4: É a tua tarde mais completa na programação da 101.5, tua Rádio Garibaldi, emissora da Fundação Cultural da Serra, 70 anos de uma bela história. 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São nossos apoiadores aqui na programação da tua Rádio Garibaldi, a rádio do teu tempo. Logo mais vou trazer a previsão do tempo, né? Semana a gente não trouxe a previsão do tempo, não. Vamos saber como é que vai ficar aí o tempo. Será que vai chover? Esperamos que dê uma trégua, né? Para recuperar pelo menos. 1:30 no horário de Brasília. 22 graus é a temperatura. Segue em 22 e o tempo segue bom aqui na região de Garibaldi, na Serra, na capital nacional do espumante.
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4: Até às 5.

20 minutos agora faltando para as 2 da tarde, 20 para as 2, 23 graus, sobe um pouco a temperatura, também sobe o clima por aqui na tua Rádio Garibaldi. Vazamento de água há mais de 24 horas aí no bairro Juventude. Qual é o nome da rua aí? Fala pra gente aqui, ó. Pessoa que mandou, não quer se identificar, a gente não vai identificar. Tudo bem, passando para registrar vazamento, mais de 24 horas. Bairro Juventude em Garibaldi. Só manda o nome da rua, por gentileza. Esse é o Maurício Manieri. A noite inteira. Começamos com o Kid Abelha e uma versão exclusiva da tua Rádio Garibaldi, um remix para lá de super, super. Como eu quero, tenho certeza que você só ouve aqui. Marisa Monte com Rita Lee, desculpe o Aue. 23 graus, tempo tá bom, tem sol.

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13 minutos faltando para as 14h, 13 para as 14h. 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Gente, a previsão do tempo para esta quinta-feira: sol com diminuição de nuvens, a tarde ensolarada e a noite com poucas nuvens nesta quinta-feira. Para amanhã, sexta-feira, a previsão. Para amanhã, sexta-feira, a previsão é a seguinte. Vamos buscando aqui. Dia de sol, muitas nuvens à tarde, mas sem chuva na sexta-feira. Não chove na sexta. Já para sábado, sol e aumento de nuvens pela manhã. Pancadas de chuva à tarde e à noite no sábado, dia 26. Para o dia 27, domingo, céu nublado com possibilidade de garoa pela manhã. À tarde o sol aparece. Isso no domingo. Pancadas de chuva durante a tarde e a noite, também domingo. Mesmo sistema de sábado. Para segunda-feira, já aproveito para trazer a previsão também para segunda-feira: sol, muitas nuvens, a nublado com chuva pela manhã. Na segunda, chove pela manhã, na segunda à tarde tem temporal e a noite chuvosa. Temporal na tarde da segunda-feira. Olha aqui a previsão apontando para temporal à tarde da segunda-feira, dia 28. Amanhã tem Léo Gusso aqui na nosso Facebook, na tua Rádio Garibaldi. Ele e Luiz Henrique Fontanive Guarnieri. Eles trazem nas sextas-feiras a previsão, um apanhado do que foi e o que será também o tempo durante os próximos dias. Mas dá para dizer que para sábado e domingo tem previsão de chuva. E para segunda-feira, sol com muitas nuvens, a nublado com chuva pela manhã. À tarde com temporal na segunda e à noite chuvosa. Dia 28, fechando quase o mês aí de setembro.

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5: 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Os veículos de comunicação americanos MS Now e CNN afirmaram nessa quinta-feira que receberam autorização para voltar a ter acesso à Casa Branca em Washington. A informação foi divulgada depois de jornalistas de dois veículos e site político terem sido barrados ao tentar entrar na sede do governo dos Estados Unidos, apesar de uma decisão judicial que determinava a liberação do acesso. Na quarta-feira, o juiz federal determinou que o governo do presidente Donald Trump devolvesse imediatamente as credenciais da imprensa dos três veículos que permitisse, então, novamente o acesso à Casa Branca. O juiz Tim Kelly determinou que a restrição não poderia ser aplicada durante 14 dias, enquanto o processo movido pelos veículos de comunicação contra o governo tramita na justiça. Nesta quinta, porém, um repórter do Político foi novamente impedido de entrar na Casa Branca, segundo o próprio portal. CNN e MS Now também relataram que seus jornalistas enfrentaram restrições. 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O senador Alessandro Vieira, do MDB, protocolou nesta quinta-feira um pedido de impeachment contra o ministro do Supremo Tribunal Federal, Cássio Nunes Marques. No pedido, Vieira afirma que o ministro cometeu crime de responsabilidade ao autuar um processo de interesse do Master, enquanto pessoas próximas a Nunes Marques mantinham relações pessoais e profissionais com o banco. O principal fato citado da denúncia é a atuação de Nunes Marques no processo de destilaria Alcídia contra a União, que discute o cálculo de indenizações do setor. O caso envolve precatórios bilionários e é relacionado na denúncia aos interesses do Banco Master nesse mercado. Em fevereiro de 2024, o sistema do Supremo registrou o impedimento de Nunes Marques no processo. No mês seguinte, porém, o registro foi revertido sob a justificativa de que havia ocorrido um equívoco da assessoria do gabinete. Em 1º de outubro de 2024, o ministro participou do julgamento na segunda turma e deu voto de desempate favorável aos credores, quando a votação estava 2-2. O andamento processual do STF confirma a inclusão do caso na pauta daquela data. 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
3: É aqui na tua Rádio Garibaldi, a rádio do teu tempo. 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Aí no Juventude, aqui próximo da gente, fica na rua 20 de setembro. Alô, pessoal da Corsã da Companhia. Aí, Gea, 20 de setembro, bairro Juventude, tem vazamento de água há mais de 24 horas. Mais de 24 horas. Obrigado por ter quem mandou aqui pra gente. Obrigado pelo carinho também e confiar na gente, na tua Rádio Garibaldi, a rádio do teu tempo. Essa é a tua rádio. Nosso WhatsApp é o 991-18-5111. Daqui a pouquinho vou atender a Jadiana, que mandou o WhatsApp para 991-18-5111. O zap da tua Garibaldi, 24 horas. Essa é a sua companhia.
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3: Qualidade, agora a gente vai dar uma passeada. Vamos até a Itália. País da Bota. Às 2h10 dessa tarde, 23 graus é a temperatura. Qualidade.
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0: A Rádio Garibaldi, a rádio do teu tempo, na tarde desta quinta-feira, 24 de setembro, tocando as melhores de todos os tempos. E a gente foi pra Itália. Esse passeio pela Itália que mexeu com lembranças de muitas e muitas pessoas. Eros Ramazzotti. Alô, Fernanda. Tozinho Misturini. Pessoal trabalhando, ouvindo a gente. Obrigado pelo carinho. Fica em alta com a gente aqui na tua Rádio Garibaldi, a rádio do teu tempo. Só coisa boa, só gente boa. Começamos com Tiziano Ferro. Passou por aqui também Amadeu Mingue. Bloco das italianíssimas. Aquelas que tocam realmente sentimento da gente. Quem viveu, quem viveu, viveu.
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Em alta, onde tu estavas quando tocava Billy Paul, July, July, July, 1975. Onde andavas tu? Pra relembrar aqui na tua rádio ainda, gente. Além de Billy Paul, Billy Ocean, pra Jadiana Merlini, Carlos Barbosa. Também tem o pessoal de Bento, né? Um recado aqui pra gente, pessoal de um estabelecimento ouvindo a gente, obrigado pelo carinho. 1988 ano, um super remix, exclusividade tua, Rádio Garibaldi, Get Out of My Dreams. 14, faltando pras 3. Ótima tarde.

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8: Grande balejo, muito boa tarde. Aqui é o Charles falando de Viamão. Temperatura aqui 22 graus. Ouvindo a tua Rádio Garibaldi, é claro, aqui na cidade da região metropolitana de Porto Alegre. Forte abraço, tudo de bom, valeu!
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5: 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Mergulhadores iniciaram nesta quinta-feira a inspeção da parte interna do vertedouro e de trechos do contraforte da barragem Arroio São Luís, em São Marcos. O trabalho amplia o diagnóstico da estrutura e começou após a avaliação das condições de segurança necessárias para a atuação das equipes no local. Peritos e técnicos especializados em segurança de barragens também realizam avaliações que vão subsidiar o laudo técnico da estrutura. A Corsan garantiu que, neste momento, a situação está controlada. O diagnóstico técnico tem previsão de conclusão até sexta-feira. O INMET emitiu um aviso vermelho de grande perigo para uma onda de calor que vai atingir áreas do centro-sul do Brasil. O aviso tem início no sábado e é válido até a próxima quarta-feira, dia 30. O aviso abrange ao menos uma parte de 8 estados do Brasil. O norte de Santa Catarina, Paraná, São Paulo, sul do Rio de Janeiro, sul de Minas Gerais, centro-sul de Mato Grosso, extremo-sul de Goiás e ainda o Mato Grosso do Sul. Esta é a primeira onda de calor esperada para a primavera, que começou na última terça-feira. A expectativa é que o fenômeno seja registrado com mais frequência nos próximos meses. Quem cultiva a gratidão é capaz de realizar sonhos que parecem inalcançáveis. 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Faltando 10 rodadas para o término do Brasileirão, o Inter apresentou nesta quinta-feira Eduardo Batista como novo treinador da equipe. O técnico afirmou que acredita que pode livrar o time do rebaixamento para a Série B. O contrato é até o fim do campeonato. A primeira partida de Eduardo Batista no comando do Inter será no dia 7 de outubro contra o Corinthians no Beira-Rio, em jogo válido pela 29ª rodada do Campeonato Brasileiro. 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
8: 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E aqui tem Balejão, até às 5 da tarde, mandando pro ar o Em Alto e as músicas que marcaram os nossos melhores tempos. Vou lá pro Facebook, tua Rádio Garibaldi, para atualizar as informações para você também. Uma passada por lá. Tem destaque para a 34ª edição do Fast Queijo, apresentando resultados, superávit de 2 milhões, mais de 2 milhões no caixa do Fast Queijo, hein? Foi quase 10 milhões total, depois desconto as despesas, e aí sobra mais de 2 milhões no caixa do Fast Queijo para a próxima edição. O pessoal vai certamente distribuir, né? Como sempre é normativa, para entidades, para, enfim, benefícios do município de Carlos Barbosa. Aliás, amanhã é feriado, aniversário do município de Carlos Barbosa. Daqui a pouco eu vou falar um pouco mais para Carlos Barbosa, que nós temos uma grande audiência também na capital nacional do futsal, terra da CBF. Prefeitura conclui pavimentação em concreto na rua Madre Justina Inês. Ficou bonito, ficou bacana. É a primeira nesse sistema, né? Aqui no município de Garibaldi. Importante é deixar todo mundo numa situação bastante confortável, sem problemas. Tem destaque para Garibaldi recebe capacitação sobre regulagem de pulverizadores na vitivinicultura. Regulagem de pulverizadores, automizadores da viticultura. Tá lá também no Facebook. Tem debates, edição desta quinta-feira. Tem o Senai de Garibaldi abrindo vagas para curso gratuito de robótica. Olha, bela iniciativa. Parabéns aí pro pessoal, né? Tem destaque também da Bocha, porque ontem teve Taça Prefeito, encaminhando agora a reta final dessa competição aqui na capital nacional do espumante. 3:10, alô Blitz.

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0: Esse é um ritmo um pouquinho pra cima, diferenciado, mas é da Itália também, aqui na programação da tua Rádio Garibaldi, a Multi. Loredana Bertè, 1982, o ano, non sono una signora, assim ela cantava e encantava. Francesco Napoli também passou por aqui, o ano de 1987. E Denis Russo, canta, canta. As italianas aqui na programação da tua Rádio Garibaldi.
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2: Essa é a tua Rádio Garibaldi em alta na programação na tarde dessa quinta-feira, agora com 23 graus a temperatura. 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Tá rolando lá no nosso zap 991-1851 para você mandar o seu recado. Alô, Charles, já deu o recado aqui, né? Pessoal da grande região metropolitana, ouvindo a 101.5, que prazer, Charles!

0: Pra você hoje, João Paulo de Luco, JP, pelo seu aniversário. É, segundo os registros históricos, hoje é uma data importante. Tá escrito lá, ó. João Paulo de Luca completa mais um ano de vida. O historiador da turma toda. Locutor, repórter, repórter esportivo. Também colunista do jornal Novo Tempo. Lá ele fala de coisas que só ele sabe. Ele é gremista. É fã do Chaves. Também é cozinheiro. Nas horas vagas, faz algumas refeições, algumas boias pra galera. Um currículo respeitável. E a turma toda deseja a você saúde, felicidade, sucesso. Muitas boas histórias para contar. Receba o nosso carinho dos colegas das rádios Garibaldi e também da mais nova, da Fundação Cultural da Serra. Da família também. Família De Luca, Andréia e especialmente da Sophie. 8 minutinhos agora faltando para as 16h e para você, João Paulo, a gente traz agora a Jovem Guarda, porque você que é historiador sabe muito das histórias da música também. Para você, meu amigo de fé, meu irmão camarada.
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2: 4 horas. 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Amigos do cantor Rick, como Daniel e Zezé de Camargo, estão presentes no velório do músico que ocorre nesta quinta em Sorocaba, São Paulo. Rick, que fazia dupla sertaneja com Renner, morreu em um acidente na segunda-feira em Santa Catarina. Ele e outras 4 pessoas morreram na queda do helicóptero na região serrana em Urubici. Por volta das 11 horas da manhã, músicos e familiares de Rick Renner chegaram com o ônibus da banda ao cemitério para prestar a última homenagem. Renner chegou pouco antes do meio-dia. A cerimônia de despedida é fechada para parentes e amigos próximos. O enterro está previsto para as 5 da tarde. A Defesa Civil do Rio Grande do Sul divulgou nesta quinta o boletim se referindo aos efeitos climáticos registrados no estado desde o dia 18. Desde então, foram registradas 174 ocorrências em 168 municípios. Houve registro de danos humanos ou materiais em 156 municípios. As principais causas foram vendavais, chuvas intensas, enxurradas, granizo, inundações, alagamentos e deslizamentos. Ao todo, são 4 vidas perdidas com episódios causados pelas águas e 6 feridos. Caxias do Sul foi a cidade com os casos mais graves, com as mortes de Edson Luiz da Silva, de 46 anos, a adolescente Josiane da Silva Rodrigues, de 14 anos, o irmão Juliano Nunes da Silva, de 4 anos, e os bombeiros seguem as buscas pela mãe de Josiane e Juliano, Elaine Nunes. A 4ª morte foi registrada em Pelotas, quando um motociclista sofreu uma queda durante o temporal e teve o óbito confirmado. Os feridos foram registrados em São José do Norte, 2, Aceguá, Charqueadas e Santa Maria, com 1 cada. A 6ª pessoa que aparece como ferido é Elaine Nunes, que ainda é procurada pelos bombeiros da Serra. 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A Prefeitura de Pelotas decretou situação de emergência nível 2 no município nesta quinta, em razão dos impactos do temporal registrado na última segunda. O decreto tem validade de 180 dias e será encaminhado à Secretaria Nacional de Proteção e Defesa Civil. Uma equipe do órgão está em Pelotas desde terça-feira para acompanhar os impactos do temporal e as ações realizadas no município. Este é o 5º decreto de situação de emergência emitido pelo Executivo Municipal nos últimos 10 meses. 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
2: Próxima edição às 5 horas.
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0: 6:49.
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6: Eu sou o Balejão, meu número é 101.5 e prometo para você muita música de qualidade, muita coisa boa. Nosso governo é diferenciado, aqui a gente faz acontecer. Agora são 4:06, 24 graus é a temperatura nessa tarde. Tarde que teve sol, agora deu uma amenizada, mas ainda continua quente. Temperatura em elevação, né? A gente acompanhou notícias a hora de que vem aí uma massa de ar quente se aproxima de grande parte do Rio Grande do Sul. Os próximos dias agora. Já falei também que tem chuva para sábado e também domingo. Tá? Isso pro final da tarde, noite. E previsão também de temporal. Não lembro agora se foi para segunda ou domingo isso, mas é para os próximos dias agora. Tem um dia aí que vai ter previsão também de temporal. A gente já trouxe aqui para compartilhar com os nossos ouvintes, internautas, pessoal que acompanha a nossa programação. Cleusa, abração para ti, Cleusa, obrigado pelo carinho. Tá com a gente também, tá em alta, tá na boa, tá na melhor, tá na tua Rádio Garibaldi. 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Também com a gente a Cressol. 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Tem mais recado para mandar por aqui? Deixa eu lá no zap novamente, já paguei minhas contas, já paguei aqui também, já falei que tem vazamento de água aí na 20 de setembro, bairro Juventude. E também já falei aqui, manda um abração pro Fernando, certamente tá ouvindo a gente, sempre na companhia, né, Fernandão? Abração pra ti, abração pra Elda também, ouvindo a programação. Alô, Kika! E toda a turma também, sempre em 101.5, a tua Rádio Garibaldi. 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
22: Em alta, tua Rádio Garibaldi, de 4:30 no horário de Brasília. 23 graus é a temperatura nessa tarde. Estamos em alta em 101.5 para Cressol, cooperar é ganhar. 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Telas Bosca N. Estamos em alta na reta final na tarde desta quinta-feira. Para quem tá no trabalho, receba o nosso carinho, obrigado pela companhia, gente. Trabalhando com a música sempre é bom, né? Rende mais, rende mais. Não importa onde você está, o importante é estar de pé ou deitado com o rádio ligado, tão ligado e eu ligado em você.
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22: Lá em casa, com certeza, Dona Lisane está trabalhando, preparando as guloseimas, já pronta para ir buscar Pietra Luiza em sua parada após a escola e ouvindo a tua rádio. Beijo!

0: E dançando aqui na tua Rádio Garibaldi, em alta na programação desta quinta-feira para Cressol, Padaria Pomvale, Telas Bosca N também com a gente, Instituto Fiório Bento Gonçalves, tudo em grãos Garibaldi. Nossos apoiadores em mais uma tarde, em alta, em 101.5, 15 faltando para 5, 15 para 5, Lulu Santos. A gente viajou também para o tempo de, esse foi de 1996. Ricardo Graça Mello, De Repente Califórnia, 1982. A Menina Veneno do Hit com 1983 também. E começamos com a Rainha do Rock Pop 2004, Rita Lee, Meio Fio. Bloco das Nacionais em 101.5, que chama intervalo comercial e já voltamos para a nossa parte final.
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My Sweet Love, meu doce amor, aqui na programação com Billy Preston, 1900, na temporada de 75-80. Nesses tempos tocava Billy Preston. E a gente vai finalizando mais uma edição do Em Alto aqui na programação Tua Rádio Garibaldi, a rádio do teu tempo. Agradecidos por mais um dia, por tudo que aconteceu e segue acontecendo em nossas vidas. Muita paz no coração, paz e bem. Amanhã de novo, a partir da 1 da tarde, tem Balejão na tua Rádio Garibaldi com Em Alta em 101.5. Notícias na rede, depois tem Roberto Antônio Ferrante, te aproxega. E na sequência também, a récita do Santo Terço. Obrigado pelo carinho, até amanhã.

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7: Cinco horas, notícias da hora. Vamos às informações da central de conteúdo da tua rádio.
8: O corpo de Eliane Nunes da Silva, de 43 anos, foi localizado na tarde desta quinta-feira, após 3 dias de buscas em Caxias do Sul, na Serra Gaúcha. Ela estava desaparecida desde segunda, quando o carro que dirigia foi arrastado pela correnteza durante um temporal no Rio São Marcos, no bairro Parada Cristal. De acordo com as equipes de busca, o corpo foi encontrado às margens do Rio São Marcos, a aproximadamente 2,5 quilômetros do ponto onde o veículo foi atingido pela enxurrada. As buscas foram realizadas pelo Corpo de Bombeiros Militar do Rio Grande do Sul, com equipes terrestres e aquáticas, além do uso de drones e cães farejadores. Antes da localização de Eliane, os bombeiros haviam percorrido cerca de 6 quilômetros a partir do ponto onde o veículo foi levado pela correnteza. Com a localização do corpo de Eliane, as 3 pessoas que estavam no veículo e desapareceram durante o temporal foram encontradas. Da tua Rádio São Francisco de Caxias do Sul, Luan Varela.
9: Em Marau, destaque para o último dia de inscrições para o curso de boas práticas na aplicação de defensivos agrícolas. O prazo encerra nesta sexta-feira, 25 de setembro. A capacitação será realizada nos dias 29 e 30 na Casa do Sindicato Rural, junto ao Parque Lauro Ricieri Bortolom, e é voltada a produtores e trabalhadores do meio rural. As atividades abordam, entre outros temas, o uso dos herbicidas hormonais e os cuidados para reduzir o risco da deriva. Da tua Rádio Alvorada de Marau, Ana Lúcia Jacomini.
10: A Secretaria Municipal de Saúde de Lagoa Vermelha promove amanhã, quinta-feira, a partir das 18 horas, uma importante palestra do Setembro Amarelo. Estará presente a psiquiatra Bruna Ribas, na sede da pasta. O evento é gratuito e aberto ao público e deverá abordar a saúde mental, depressão, ansiedade e prevenção ao suicídio. A Rede Municipal de Saúde atende hoje cerca de 200 pessoas por mês, com 4 profissionais em psicologia, e também desenvolve grupos de apoio para ansiedade, luto e saúde mental. Da tua Rádio Cacique de Lagoa Vermelha, Daniel Carvalho.
11: Em Veranópolis, começa nesta quinta-feira, dia 25 de setembro, a 33ª Feira do Livro. A cerimônia de abertura está marcada para as 7 da noite no Salão da Gruta Nossa Senhora de Lourdes. Neste ano, a feira tem como patrona Clarita Pagnoncelli Gabrielli e traz como tema, entre páginas e memórias, a cultura se faz história. O evento reúne leitores, escritores, educadores e a comunidade com atividades voltadas ao incentivo à leitura e a valorização da cultura em suas diferentes expressões. A programação segue até o dia 29 de setembro, com diversas atividades ao longo dos dias. A programação completa pode ser consultada nas redes sociais da Prefeitura de Veranópolis e da Vera Cultura, além do site oficial do município. Da tua Rádio Veranense de Veranópolis, Monique Ziliotto.
12: A Secretaria Municipal de Agricultura e Pecuária de Garibaldi, em parceria com a Emater Ascar e o Instituto Federal do Rio Grande do Sul, promovem amanhã uma capacitação sobre a regulagem de pulverizadores automatizadores utilizados na vitivinicultura. A atividade será realizada na propriedade de Andrei Merigo, na comunidade de São Gabriel, e terá abordagem prática com orientações sobre a regulagem dos equipamentos e a eficiência na aplicação de produtos nos vinhedos. A atividade é voltada a produtores e demais interessados no tema. E para participar, basta confirmar presença pelo WhatsApp 549-9954-7185. Da tua Rádio Garibaldi, João Paulo De Luca.
13: A Brigada Militar de Vacari está reforçando as ações de policiamento e prevenção com emprego de drones. Operações por policiais militares especializados e capacitados para utilização da tecnologia. Os equipamentos ampliam a capacidade de observação das equipes policiais, contribuindo para o monitoramento das áreas, apoio às ações operacionais, prevenção de ocorrência e resposta mais eficiente às demandas de segurança pública. Da tua Rádio Fátima de Vacaria, Júlia Rodrigues.
14: Em Soledade, o Programa Municipal de Atendimento ao Idoso, Promoate, e o Grupo Renascer foram homenageados durante a 23ª Ronda Crioula do CTG Argemiro Martins Pinto, no dia 20 de setembro. A homenagem foi realizada pela patronagem da entidade, representada por João Carlos de Lima. Durante a programação, a coordenadora do Promoate, Jocelice Maria Gradaschi, apresentou o histórico do programa criado em 1999, além das atividades desenvolvidas junto aos grupos de idosos do município. A programação também contou com a apresentação do grupo Dançarte, coordenado por Elisiane Trautmann, com músicas e danças gaúchas. A homenagem destacou a importância das pessoas idosas na preservação das memórias, tradições e costumes que fazem parte da história das comunidades. Da tua Rádio Cristal de Soledade, Cláudio Fly.
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2: Funerária do Carmo informa, nota de falecimento, paz, fermo, tranquilo, motim, in memoriam. Calcida Terezinha Motim in memoriam. Irmãos, Silvio Santos Motim in memoriam. Jorge Batista Motim, Luiz Fernando Motim, Sandra Motim, Rosana Motim Bavaresco, Leandro Motim, Isabel Motim, cunhadas Maria da Graça, Ivone e Vanice. Cunhados, Nilvo in memoriam, José Martins e Everton. Sobrinhos, Sandro, Carlos e família. Arthur e esposa, Raquel, Gregory e família, Giovanni e família, Monique e esposo, Estefano, Martina, Valentina. Com pesar comunicam o falecimento do senhor Sérgio Paulo Motim, com a idade de 67 anos. As últimas homenagens estão sendo prestadas na sala A da Funerária do Carmo, onde nesta sexta-feira, às 9h, será celebrada a cerimônia de despedida e posterior sepultamento no cemitério municipal de Garibaldi. Noticiamos o falecimento do senhor Sérgio Paulo Motim, com a idade de 67 anos.
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0: 5:12, 21 graus de temperatura. Boa tarde, turma. Como é que está? Final de expediente, final de trabalho. E hoje, boa tarde, Balejo.
1: Oh, é mais ou menos tarde hoje, né, Beto?
0: Por quê?
1: Tá me doendo o joelho, eu acho que é chuva.
0: Não, peraí. É, vem cá, quantos anos tem o joelho que te dói?
1: 61.
0: E o outro?
1: 61.
0: Então, como é que pode um doer ou não?
1: É que
0: um. Os dois dói, os dois não dói.
1: É, mas é que um tá mais usado, sabe? Tu força mais a perna direita.
0: Tem a mesma idade.
1: Eu vou dizer que tu vai sentir a idade quando começar a doer o corpo, ó.
0: É, então tá aí, ó.
1: O corpo vai te dar sinal.
0: Osse, parquar, toma o
1: Doutor Flex.
0: É, pronto.
1: Vou pegar a Dalizane hoje.
0: Pega lá,
1: chega de tu tomar que tu tá bem, ela não sente nada.
0: Viu? Tá aí, ó. Tá aí a prova. Lá
1: eu
0: da
1: Independência.
0: Lá da Droga Bel, lá.
1: É, isso
0: fala
1: aí.
0: Pra Vanessa lá, pronto. Resolvido o problema. Tá, é isso aí. Já tem a propaganda do comercial que vai ao ar aí.
1: É, mas eu acho que é. Não, tomara que seja chuva, né, Beto? Porque se doer assim, eu não vou nem conseguir dormir.
0: Olha, Balejo. É, isso aí é mais ou menos uns 50 anos antes de tu morrer.
1: Será?
0: Uns 50 anos antes de tu morrer, dá isso aí.
1: Ah, mas então tá longe ainda, né?
0: Oh, por isso que eu falei, por isso, né? 50 anos, Balejo, 110 anos. Eia!
1: Mandou em tudo, Beto. Mas tá bom, o resto tá bom.
0: O resto vai, né? Melhor ainda com um colega de aniversário e trazendo uma fartura pra rádio, né?
1: Trouxe grosso, ele trouxe bolo.
0: Trouxe docinho, doções.
1: É.
0: Meu Deus do céu.
1: Meu Deus.
0: Aqui eu jantei, tomei café da manhã.
1: Fui pegar um ali pra colocar assim na boca, disse, vou comer inteiro esse negócio.
0: Não dá.
1: Quase que
0: não
1: dá fogo, Beto.
0: Não dá.
1: Maior que um ovo.
0: É isso aí. João Paulo de Luca, parabéns, meu irmão. Muita paz, muita saúde pelo teu aniversário e obrigado pela comida que trouxe aqui, né?
1: Exato.
0: É, por tudo que tu trouxe aí. Mas, João, nosso parceiro, nosso colega que realmente faz a diferença, né?
1: Ah, muito, bastante.
0: Meu Deus.
1: É.
0: Aquele abraço, João. Então, vamos fazer o seguinte, já que estamos na alegria, é os mateadores, pega esse teu joelho, manda ele parar de doer.
1: Alegria da campanha.
0: Pronto, fechou. Alegria da Rádio Garibaldi, João, de aniversário, vai.
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0: 5h21, tá aí, Bugio, Vaneira, pra todo mundo se alargar pela sala fora, tchê. Mas que coisa buena! 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Muito bem. Mas olha, cara, ontem eu provoquei, você me ajudou a provocar, do bordel do Melico lá do sítio.
1: Mas é um bordel de... Não
0: é, levar, bordel, é bordel de pássaros. Ele é comprovou.
1: Isso.
0: É bordel em italiano, esse, barulho, né?
1: Eu vou votar nesse cara.
0: É?
1: Eu vou votar nele.
0: Eu vou votar nele também.
1: Porque ele é um cara que ele...
0: Promete e cumpre
1: a coisa.
0: Olha, ontem ele não mandou, mas hoje tá aí o bordel dele.
1: Ah, aqui o bordel. Tá
0: aí. Bota o bordel aí. Bota lá.
1: Vamos pro bordel, então.
0: Vamos pro bordel de pássaros. Bonito, esses anunciam a primavera, hein?
1: Meu Deus.
0: Barboleta!
1: Ixi, Mari, que coisa boa, né? Acordar boa. Assim de manhã, né?
0: Acordar de manhã e a passarada fazendo festa. Meu Deus do céu! É muito bonito! Opa lá, seu Melico! Melico, valeu! O teu barulho, o barulho dos pássaros, o bordel dos pássaros.
1: Já tá eleito, Melico!
0: Melico, dois votos!
1: Dois votos
0: aqui! Vamos brincar, Melico, vamos brincar! Obrigado! Ó! Prometeu? Tá aí os pássaros cantando. E esse é o Melico, lá no sítio do velho Melico. Eita, gente, boa do fato pelo boi. Vamos pro intervalo comercial, já voltamos.
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19: Vamos embora, gurizada! Olha a hora, tchê! Meu Deus, 6:29. Meio, já passou meia hora, rapaz! Breu, tá correndo esse nosso tempinho. 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E olha, Drogabel nem se fala, né? 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Do balejo, tava meio baleado.
20: Tá meio doendo o joelho, né, Beto?
19: Doutor Flex, é. Pronto?
20: Será que a Lia me ajuda?
19: Olha, vamos conversar com a Lia.
20: Ela quer dançar, Lia. Lia,
19: boa tarde, me diga, a dor do joelho do Flávio Balejo, tem solução com o doutor Flex ou não?
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19: Pra dançar uma vaneira, Lia.
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0: Tudo isso que ela falou, já melhorei, Beto.
19: Já melhorou.
0: Já tô melhor.
19: Meu, já tá melhor. 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O problema. 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
0: Você toma tudo hoje.
19: Não, aí tu morre.
0: Será? 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
19: Aí que é o problema.
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19: É natural, Valejo. É natural.
0: Vai para uns anos já.
19: Frente, lá né? 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
0: Tem recado aqui, Beto, do
19: vai.
0: Chus.
19: Vai.
0: Chus, vamos botar o
19: temos
0: Chus?
19: Recado? Não, mas peraí. Antes do recado do Chus, eu quero ir lá pra San Roque Figueira de Melo parabenizar a Ana, lá Ana Fontana Mânica. Parabéns, abraço do Avelino Mânica, abraço do filhão Diego, a Nora, que é a Caroline, e o neto, que é a neta Manuela, e o neto Pietro. Tá aí, parabéns pra você, dona Ana, lá de São Roque, tudo de bom. Mas olha quem tá aí, rapaz. É. Diz ele que ele, quando ele era mais jovem, ele era novo e bonito.
0: Que agora não.
19: Agora ele tá, só dança bem.
0: Tá na capa da gás.
19: Só dança. Eita. Fala aí, meu caro Clecir, meu irmão.
1: Buenas tardes, Indiada. O Valejo tá se queixando do quê? Com dor no joelho? Vou dar graças a Deus que ele sente o joelho. No dia que ele não sente mais nada, tá morto.
19: Boa!
1: É. Boa! Conta pra nós ouvir aí com os cancioneiros. Eu já fui novo e bonito.
19: E dançava bem.
1: Um abraço.
0: Um abraço, Clecir.
19: Outro, Clecir.
0: Eita, Clecir.
19: Eita, lá, viu, Valejo? É? Se tu não sente dor, tu tá morto.
0: Pois é, então eu quero ficar com a dor.
19: Valejo, nós já passamos, já estamos com 60, Valejo. Não tem mais cura, né?
0: Agora daqui pra frente é só pra trás, né?
19: É isso aí. Lisane, arruma lá um Dr. Flex lá pro Valejo de noite.
0: Vou tomar hoje de noite, Dr. Flex. Pediu uma massagem também.
19: Eita, né? Isso, exato. Melhora na hora. Amanhã já não tem mais nada.
0: É só botar a mão em cima e já tá curado.
19: Deu pra bola, né? Que nem o Milico lá, ó. Disse que tinha passarada e hoje botou a passarada. É, o cara. Então o negócio é o seguinte: é tocar. Já fui novo e bonito. Hoje é só danço bem.
0: Vamos lá então.
19: Começa com essa aí. E depois tem quem, Balejão?
0: Teixeirinha.
19: Ah, o Teixeirinha e Mery Terezinha com o desafio. Eita. Olha o desafio dos dois aí.
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0: 12 minutinhos para as 18 horas. É, por aí, qual é a temperatura mesmo, Flávio?
1: Agora, não mentindo, 20 graus.
0: Opa, isso. 20 graus de temperatura. Muito bom, muito bom. Amanhã vamos ter mais um dia de sol, né? Isso é muito bom. 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Bom, gente, eu quero lembrar que São Miguel, alguns ingressos restam ainda, tá? A festa é domingo que vem, com as 10:30 missa, anunciada aí pelo nosso parceiro, Luiz Henrique, e ao meio-dia tem um almoço, é massa, carne de gado, frango e porco, saladas diversas, maionese e pão. E ingresso custa 75 adulto e 35 criançada até 11 anos. Tá bom? As reservas, lá com a Raíssa, anote o telefone, que é a festeira, 99618-5959, é isso, ó. Opa, não, tá faltando aqui, 7459, para aí, vamos de novo, 99618-7459, a festa de São Miguel neste domingo. Vamos pro intervalo, já voltamos.
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7: Pobres como Cristo, em São Francisco de Assis, aprendemos que as riquezas não nos levam a nada se não for para promover o bem à humanidade. Pela pobreza em espírito, aprendemos a dar espaço e prioridade para a grande riqueza que podemos ter, que é a vida com Deus. Na pobreza nos entendemos pequenos e frágeis. Assim, Deus é nossa força. Aprendamos com São Francisco, vivamos tudo isso. Seja um franciscano, seja uma franciscana. Passe bem.
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3: 5:05.
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3: Bora, gente, vamos lá, parabéns Fernando Tedesco, é o mano aí do nosso amigo, né, que tá de aniversário hoje, Fernando, Chico Tedesco, mano aí, tá de aniversário hoje, Chicão, parabéns, então, abraço do Chicão, mais homenagens aqui, tá chegando hoje de aniversário a Elisângela Piccoli Pauleto. Elisângela, abraço do Sérgio Júnior, abraços da prendinha, da filha do casal, a Sofia, e também abraço da Karina, do Cláudio, a Inês, tios, primos, todo mundo homenageando. Eita coisa linda de ver. Muito bem, Balejo, já vamos terminando por aqui o nosso programa. Sim. 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

0: 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Fim de programa, aquele abraço, valeu, Jô, até mais. E até pra fechar, mais. O que é que nós temos aí? Ah, o Crioulo dos Pampas.
1: O Crioulo dos Pampas.
0: Vai cantar bonito, né?
1: É, lembrando do passado.
0: Lembrando o passado. Valeu, gurizada, um bom final de tarde, prendas e peões do nosso Rio Grande, a seguir o Santo Terço.
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2: 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Sim.

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0: 18h12. Bem-vindos, bem-vindas! Estamos aqui nos encontrando no Santo Terço. Nesse momento da oração, do agradecimento e do perdão. Vamos rezar o terço mencionando forte o perdão? Vamos perdoar quem nos ofendeu? É difícil, mas lembre, nenhum de nós, isso eu afirmo, sofreu tanto quanto Jesus na cruz. E ele perdoou. Pai, perdoai-os, eles não sabem o que fazem. Perdoou o ladrão, lá crucificado com ele, lembra? Na história? E nós? Qual é o perdão que precisamos dar? Temos alguém que nos ofendeu, alguém que nos machucou. Vamos pedir que Deus, deixe que Deus decida com o destino de cada um. Mas nós vamos perdoar. Pais, filhos, filhos, pais, esposo, esposa, amigo, amiga, colega, colega. Vamos pedir perdão. Vamos nos perdoar, mas não da boca para fora. Perdoar de coração. Perdoar mesmo. Muitas vezes a gente pensa assim, pá, eu já fui ao confessionário, já falei pro padre, mas eu não sei se já fui perdoado. Sim, gente. No momento que o padre te absolve dos teus pecados, você já é perdoado. Aqueles pecados não existem mais. Por isso que temos que ficar vigiando para não cometer mais. A mentira, a fofoca, as coisas que não somam, tudo isso compromete. Mas nós temos a certeza de que pedir perdão, a gente fica com o coração leve. A gente fica com mais fé e superamos muitos e muitos problemas que nós certamente produzimos com isso. Vamos fazer uma experiência. Vamos perdoar quem mais nos machucou, quem mais errou conosco, porque nós também erramos. Eu também errei. O Flávio também errou. Nós todos erramos. Ninguém é perfeito. Mas o perdão, esse sim, é o maior de todos. Vamos perdoar? Jesus perdoou quem o crucificou. E nós? Até onde vai o nosso perdão? De nada adianta a gente levar rancor pro resto da vida. Isso só faz mal pra gente. A fé, o perdão, são andam juntos para podermos superar todas as situações difíceis que nossa vida nos apresenta. Portanto, vamos rezar com o Flávio. Tínhamos hoje o Cursilho da Cristandade, que nesse final de semana acontece o encontro das senhoras lá em Caxias do Sul. Semana passada foram os senhores, hoje são as senhoras que vão lá se encontrar agora, a partir da manhã até domingo, para renovar aquele momento bonito de espiritualidade, de saúde, de tudo, para com o próprio grupo do Cursilho da Cristandade e o grupo que pertence e a comunidade que pertence. Aqui de Garibaldi tem um grupo que vai, vão também quem vai colaborar, trabalhar, vão também trabalhar outros municípios, também são enviados cursilistas e também quem vai ajudar. Tá bem? Então, até a primeira dezena, quem vai rezar é Rubinho e a Norma. Se quiser ligar, fica à vontade, Norma e Rubinho, que é do Movimento Cursilho da Cristandade, que vai rezar também por esse encontro. Então, juntos, eu, você, todos nós, Balejo, a todos, boa noite.
1: Boa noite, Roberto.
0: Vamos juntos, então, iniciar o nosso Santo Terço. Todos nós, quem está rezando conosco, quem está aqui com a gente, estamos reunidos Em nome do Pai, do Filho e do Espírito Santo. Amém. Rubinho Anora está na linha conosco. Creio em Deus Pai,
1: Todo-Poderoso,
0: Criador do céu e da terra, em Jesus Cristo, seu único Filho, nosso Senhor, que foi concebido pelo poder do Espírito Santo, nasceu da Virgem Maria, padeceu sobre Pôncio Pilatos, foi crucificado, morto e sepultado, desceu à mansão dos mortos, ressuscitou o terceiro dia, subiu ao céu, está sentado à direita de Deus Pai Todo-Poderoso, onde há de vir a julgar os vivos e os mortos. Creio no Espírito Santo, na Santa Igreja Católica, na comunhão dos santos, na remissão dos pecados, na ressurreição da carne, na vida eterna. Amém. Vamos rezar o Pai Nosso e três Ave Marias à Santíssima Trindade. Pai nosso que está no céu, santificado seja o vosso nome, venha a nós o vosso reino, seja feita a vossa vontade, assim na terra como no céu.
1: O pão nosso de cada dia nos dai hoje, perdoai as nossas ofensas, assim como nós perdoamos a quem nos tem ofendido, e não nos deixeis cair em tentação, mas livrai-nos do mal. Amém.
0: Ave Maria, cheia de graça, o Senhor é convosco, bendito sois vós entre as mulheres, e bendito o fruto do vosso ventre, Jesus.
1: Santa Maria, Mãe de Deus, rogai por nós, pecadores, agora e na hora de nossa morte. Amém.
0: Ave Maria, cheia de graça, o Senhor é convosco, bendito sois vós entre as mulheres, e bendito o fruto do vosso ventre, Jesus.
1: Santa Maria, Mãe de Deus, rogai por nós, pecadores, agora e na hora de nossa morte. Amém.
0: Ave Maria, cheia de graça, o Senhor é convosco, bendito sois vós entre as mulheres, e bendito o fruto do vosso ventre, Jesus.
1: Santa Maria, Mãe de Deus, rogai por nós, pecadores, agora e na hora de nossa morte. Amém.
0: Glória ao Pai, ao Filho e ao Espírito Santo.
1: Agora e sempre. Amém.
0: Nossa Senhora de Fátima, São Paulo Apóstolo e São Miguel,
1: rogai por nós.
0: Divino Pai Eterno,
1: abençoai-nos.
0: Trazendo presente as intenções, hoje rezamos, pedimos para que você tenha no coração a palavra perdão, para nós perdoarmos quem mais machucou, quem fez, nós todos. Vamos nos perdoar. Vou lá com o Rubinho e com a Norma. Bem-vindos, boa noite.
2: Boa noite.
0: Para quem rezamos?
2: Então, primeiramente, a gente quer agradecer a Deus o dom da vida. Nós pedimos muita saúde e paz para toda a nossa família. Nós rezamos por todas as pessoas doentes, os seus familiares, os seus cuidadores. Rezamos pelo Cursílio das Mulheres, que acontece e começa amanhã até domingo, em Caxias do Sul, que nós temos o grupo de Garibaldi, do movimento, do setor, da nossa paróquia. Ah, nós rezamos também por você, Roberto, e por
0: obrigado.
2: Todos da rádio.
0: Obrigado.
2: Rezamos pelos nossos freis também. Rezamos por todos os que necessitam de orações. E rezamos por todos os falecidos da minha família, da família do Rubi também. E também rezamos em honra a São Miguel, que ele nos proteja
0: Isso.
2: de todos os males, de todos os perigos.
0: Ok, então vamos rezar unindo essas intenções. Eu quero trazer presente aqui, colocar nas mãos de nosso Pai do Céu, todos esses pedidos que aqui estão. A gente sabe que tem muitos desafios, muitas conquistas, muitos pedidos de perdão, que aconteça tudo isso. Para todos que estão nessa urna, vamos rezar pela graça que cada um pode alcançar. Tenha fé que jamais, para Deus, nada é impossível. Para Jesus, nada é impossível. Vamos meditar o primeiro mistério da luz nesta quinta-feira, onde contemplamos
3: o batismo de Jesus.
0: Pai nosso que está no céu, santificado seja o vosso nome. Venha a nós o vosso reino, seja feita a vossa vontade, assim na terra como no céu.
1: O pão nosso de cada dia nos dai hoje. Perdoai as nossas ofensas, assim como nós perdoamos a quem nos tem ofendido. e não nos deixeis cair em tentação, mas livrai-nos do mal. Amém.
0: Ave Maria, cheia de graça, o Senhor é convosco, bendito sois vós entre as mulheres, e bendito o fruto do vosso ventre, Jesus.
1: Santa Maria, Mãe de Deus, rogai por nós, pecadores, agora e na hora de nossa morte. Amém.
0: Ave Maria, cheia de graça, o Senhor é convosco, bendito sois vós entre as mulheres, e bendito o fruto do vosso ventre, Jesus.
1: Santa Maria, Mãe de Deus, rogai por nós, pecadores, agora e na hora de nossa morte. Amém.
0: Ave Maria, cheia de graça, o Senhor é convosco, bendito sois vós entre as mulheres, e bendito é o fruto do vosso ventre, Jesus.
1: Santa Maria, Mãe de Deus, rogai por nós, pecadores, agora e na hora de nossa morte. Amém.
0: Ave Maria, cheia de graça, o Senhor é convosco, bendito sois vós entre as mulheres, e bendito o fruto do vosso ventre, Jesus.
1: Santa
0: Mãe de Deus, rogai por nós, pecadores, agora e na hora de nossa morte. Amém. Ave Maria, cheia de graça, o Senhor é convosco, bendito sois vós entre as mulheres, e bendito o fruto do vosso ventre, Jesus.
1: Santa Maria, Mãe de Deus, rogai por nós, pecadores, agora e na hora de nossa morte. Amém.
0: Ave Maria, cheia de graça, o Senhor é convosco, bendito sois vós entre as mulheres, e bendito o fruto do vosso ventre, Jesus.
1: Santa Maria, Mãe de Deus, rogai por nós, pecadores, agora e na hora de nossa morte. Amém.
0: Ave Maria, cheia de graça, o Senhor é convosco, bendito sois vós entre as mulheres, e bendito o fruto do vosso ventre, Jesus.
1: Santa Maria, Mãe de Deus, rogai por nós, pecadores, agora e na hora de nossa morte. Amém.
0: Ave Maria, cheia de graça, o Senhor é convosco, bendito sois vós entre as mulheres, e bendito o fruto do vosso ventre, Jesus.
1: Santa Maria, Mãe de Deus, rogai por nós, pecadores, agora e na hora de nossa morte. Amém.
0: Ave Maria, cheia de graça, o Senhor é convosco, bendito sois vós entre as mulheres, e bendito o fruto do vosso ventre, Jesus.
1: Santa Maria, Mãe de Deus, rogai por nós, pecadores, agora e na hora de nossa morte. Amém.
0: Ave Maria, cheia de graça, o Senhor é convosco, bendito sois vós entre as mulheres, e bendito o fruto do vosso ventre, Jesus.
1: Santa Maria, Mãe de Deus, rogai por nós, pecadores, agora e na hora de nossa morte. Amém.
0: Glória ao Pai, ao Filho e ao Espírito Santo,
1: como era no princípio, agora e sempre. Amém.
0: Ó meu bom Jesus,
1: perdoai-nos, livrai-nos do fogo do inferno, levai as almas todas para o céu e socorrei principalmente as que mais precisarem.
0: Nossa Senhora da Nossa Senhora de Fátima, São Paulo Apóstolo e São Miguel,
1: rogai por nós.
0: Divino Pai Eterno,
1: abençoai-nos.
0: Rubinho Norma, muito obrigado por rezarem conosco. Que a paz de Jesus, que o amor de Maria possa estar com vocês e que as senhoras possam buscar sempre essa grande presença de Deus nesse encontro que começa amanhã até domingo. Paz e bem!
1: Paz e bem!
0: Shalom! Ok, tá aí. Temos o segundo e o terceiro mistério agendados. O quarto e o quinto está...
4: O quarto tá completo.
5: Já tá completo.
0: Já tá completo, Flávio.
5: A Célia o quarto e a Docelena a quinta.
0: A Docelena a quinta, isso. Muito bem. Então agora vamos no segundo mistério da luz. E o segundo mistério hoje é com a Janete. A Janete vai colocar as suas intenções nesse santo terço. Janete, boa noite! Não deu certo então, vamos lá. Janete, boa noite.
6: Boa noite, tudo bom?
0: Bom escutá-la, diga lá, Janete.
6: Eu agradeço a Deus pelo dom da vida, eu rezo pela minha saúde e pela saúde de vocês todos, igual, em especial você, Roberto, que vai estar se recuperando, graças ao bom Deus e Nossa Senhora, por toda a minha família, por todos os doentes.
0: Ok.
6: Todos que precisam de orações e todos que estão rezando o Santo Terço conosco. Que Deus e Nossa Senhora sempre nos proteja e nos abençoe.
0: Amém, Janete. Então vamos trazer presente nessas suas intenções aqui os nossos ouvintes estão colocando com fé no seu coração. Vamos também no painel. Flávio, temos algumas intenções por aí?
5: Temos sim, Roberto. Nós temos aqui a Paula. Caio Lazarão está rezando com a gente.
0: Oi, Paula.
5: É o pessoal do Cursílio, né, Beth?
0: É a coordenadora.
5: É, boa noite, shalom para vocês também. É, gostaria de colocar o retiro das mulheres que acontecerá nesse final de semana em Caxias do Sul, pelas famílias Lazarão e Caio, pelas tempestades, por todos os movimentos da nossa paróquia e também pelos freis. Também está rezando a Mary conosco. A Mary tem um pedido especial.
0: Ainda, né?
5: Coloca a intenção aí. Nós
0: vamos
5: também
0: continuar
5: estamos aqui
0: rezando
5: por essa pessoa, né? Ela coloca a intenção, o tratamento que hoje foi o segundo dia, né, de tratamento.
0: Isso.
5: Que tenha um resultado positivo sobre a doença. E nós aqui também estamos rezando pelo Roberto Fernandes da Luz.
0: Rezamos
5: que
0: com
5: está
0: muita fé.
5: Lutando para obter a sua cura e muita fé realmente.
0: E vai ter, tenha fé, não desista, Roberto.
5: Com certeza. Era isso, dizer que foi um prazer ter recebido a Janete hoje aqui, né? Que pessoa que transmite uma coisa boa, viu?
0: Uma boa energia, é muito bom, e ela está conosco aqui para rezar agora pensando o texto com a gente. Obrigado por ter nos visitado, Janete. Vamos então.
6: Foi uma honra estar aí. Um abraço para todos vocês.
0: Obrigado, querida. Vamos unir, ela e o seu esposo estava aí, né? Que bom. Vamos unir as suas intenções, aqui trazemos o nosso coração nesse segundo mistério da luz, onde contemplamos
5: a autorrevelação nas bodas de Caná.
0: Pai nosso que estais no céu, santificado seja o vosso nome. Venha a nós o vosso reino, seja feita a vossa vontade, assim na terra como no céu.
6: O pão nosso de cada dia nos dai hoje, perdoai as nossas ofensas, assim como nós perdoamos a quem nos tem ofendido. E não nos deixeis cair na tentação, mas livrai-nos do mal. Amém.
0: Ave Maria, cheia de graça, o Senhor é convosco, bendito sois vós entre as mulheres e bendito o fruto do vosso ventre, Jesus.
6: Santa Maria, Mãe de Deus, rogai por nós, pecadores, agora e na hora da nossa morte. Amém.
0: Ave Maria, cheia de graça, o Senhor é convosco, bendito sois vós entre as mulheres e bendito o fruto do vosso ventre, Jesus.
6: Santa Maria, Mãe de Deus, rogai por nós, pecadores, agora e na hora da nossa morte. Amém.
0: Ave Maria, cheia de graça, o Senhor é convosco, bendito sois vós entre as mulheres e bendito o fruto do vosso ventre, Jesus.
6: Santa Maria, Mãe de Deus, rogai por nós, pecadores, agora e na hora da nossa morte. Amém.
0: Ave Maria, cheia de graça, o Senhor é convosco, bendito sois vós entre as mulheres, e bendito o fruto do vosso ventre, Jesus.
6: Santa Maria, Mãe de Deus, rogai por nós, pecadores, agora e na hora da nossa morte. Amém.
0: Ave Maria, cheia de graça, o Senhor é convosco, bendito sois vós entre as mulheres, e bendito o fruto do vosso ventre, Jesus.
6: Santa Maria, Mãe de Deus, rogai por nós, pecadores, agora e na hora da nossa morte. Amém.
0: Ave Maria, cheia de graça, Senhor é convosco, bendito sois vós entre as mulheres, e bendito o fruto do vosso ventre, Jesus.
6: Santa Maria, Mãe de Deus, rogai por nós, pecadores, agora e na hora da nossa morte. Amém.
0: Ave Maria, cheia de graça, Senhor é convosco, bendito sois vós entre as mulheres, e bendito o fruto do vosso ventre, Jesus.
6: Santa Maria, Mãe de Deus, rogai por nós, pecadores, agora e na hora da nossa morte. Amém.
0: Ave Maria, cheia de graça, o Senhor é convosco, bendito sois vós entre as mulheres e bendito o fruto do vosso ventre, Jesus.
6: Santa Maria, Mãe de Deus, rogai por nós, pecadores, agora e na hora da nossa morte. Amém.
0: Ave Maria, cheia de graça, o Senhor é convosco, bendito sois vós entre as mulheres e bendito o fruto do vosso ventre, Jesus.
6: Santa Maria, Mãe de Deus, rogai por nós, pecadores, agora e na hora da nossa morte. Amém.
0: Ave Maria, cheia de graça, o Senhor é convosco, bendito sois vós entre as mulheres, e bendito é o fruto do vosso ventre, Jesus.
6: Santa Maria, Mãe de Deus, rogai por nós, pecadores, agora e na hora da nossa morte. Amém.
0: Glória ao Pai, ao Filho e ao Espírito Santo.
6: Assim como era no princípio, e agora e sempre. Amém.
0: Ó meu bom Jesus,
6: perdoai-me, livrai-me do fogo e do inferno, elevai as almas todas para o céu, e socorrei principalmente as que mais precisarem.
0: Nossa Senhora de Fátima e São Miguel,
6: rogai por todos nós.
0: Divino Pai Eterno,
6: abençoe-nos.
0: Obrigado, Janete, por rezar conosco. Que a paz de Jesus, que o amor de Maria esteja contigo, com a tua família. Tenha sempre uma boa noite e paz e bem.
6: Igualmente para todos vocês, uma boa noite, paz e bem.
0: Muito bem. Agora liberamos aqui para o terceiro mistério de hoje. A Ilva e o Luiz, que vão conosco rezar, colocar as suas intenções. Está liberado para vocês. Então vamos sempre aqui trazer presente a Assunta, tia Assunta. Ela reza pelo descanso eterno de todos os falecidos da sua família, seus irmãos, seus cunhados, em especial o esposo Orlando, que estão todos juntos de Deus. Também reza por todos os parentes falecidos. Pede também a luz para as suas bisnetas, pelas netas. Também reza pelos seus filhos, reza pelos seus afilhados, especial também a Neide, reza por ela. Então vamos unir a todas essas intenções e vamos até o painel. Chegou alguma intenção no momento, Flávio?
5: Não, Roberto.
0: Não ainda. Então tá, liberado, quem quer colocar lá a sua intenção, 991-18-5111. Vamos pro telefone, conversamos com o Luiz e a Ilva. Boa noite.
7: Boa noite.
0: Vamos às intenções?
7: As minhas intenções são pela saúde e paz de toda a minha família.
0: Sim.
7: Por todos os doentes, para vocês da rádio.
0: Obrigada.
7: E queria pedir uma intenção especial pro grupo de 8 casais que vão fazer o cursinho.
0: Amém.
7: Que o Divino Espírito Santo abençoe eles. E pela paz no mundo e todos que estão rezando o texto conosco.
0: Confiantes nas intenções da senhora, com mais todos os nossos ouvintes nos seus pedidos, aquele pedido que está no seu coração, aquele pedido de perdão que está com você. Eu insisto nisso. Vamos fazer a noite do perdão? Vamos unir a essas intenções aqui, cada um de nós traz para este segundo, terceiro mistério da luz, onde contemplamos
5: o anúncio do reino de Deus, convidando a conversão, Roberto.
0: Pai nosso que estás no céu, santificado seja o vosso nome. Venha a nós o vosso reino, seja feita a vossa vontade, assim na terra como no céu.
1: O pão nosso de cada dia nos dai hoje, perdoai as nossas ofensas, assim como nós perdoamos a quem nos tem ofendido. E não nos deixeis cair em tentação, mas livrai-nos do mal. Amém.
0: Ave Maria, cheia de graça, Senhor é convosco, bendito sois vós entre as mulheres e bendito o fruto do vosso ventre, Jesus.
1: Santa Maria, Mãe de Deus, rogai por nós, pecadores, agora e na hora de nossa morte. Amém.
0: Ave Maria, cheia de graça, Senhor é convosco, bendito sois vós entre as mulheres e bendito o fruto do vosso ventre, Jesus.
1: Santa Maria, Mãe de Deus, rogai por nós, pecadores, agora e na hora de nossa morte. Amém.
0: Ave Maria, cheia de graça, o Senhor é convosco. Bendito sois vós entre as mulheres. E bendito o fruto do vosso ventre, Jesus.
1: Santa Maria, Mãe de Deus, rogai por nós, pecadores, agora e na hora de nossa morte. Amém.
0: Ave Maria, cheia de graça, o Senhor é convosco. Bendito sois vós entre as mulheres. E bendito o fruto do vosso ventre, Jesus.
1: Santa Maria, Mãe de Deus, rogai por nós, pecadores, agora e na hora de nossa morte. Amém.
0: Ave Maria, cheia de graça, o Senhor é convosco. Bendito sois vós entre as mulheres e bendito o fruto do vosso ventre, Jesus.
1: Santa Maria, Mãe de Deus, rogai por nós, pecadores, agora e na hora de nossa morte. Amém.
0: Ave Maria, cheia de graça, o Senhor é convosco. Bendito sois vós entre as mulheres e bendito o fruto do vosso ventre, Jesus.
1: Santa Maria, Mãe de Deus, rogai por nós, pecadores, agora e na hora de nossa morte. Amém.
0: Ave Maria, cheia de graça, o Senhor é convosco. Bendito sois vós entre as mulheres e bendito é o fruto do vosso ventre, Jesus.
1: Santa Maria, Mãe de Deus, rogai por nós, pecadores, agora e na hora de nossa morte. Amém.
0: Ave Maria, cheia de graça, o Senhor é convosco. Bendito sois vós entre as mulheres e bendito é o fruto do vosso ventre, Jesus.
1: Santa Maria, Mãe de Deus, rogai por nós, pecadores, agora e na hora de nossa morte. Amém.
0: Ave Maria, cheia de graça, o Senhor é convosco. Bendito sois vós entre as mulheres e bendito o fruto do vosso ventre, Jesus.
1: Santa Maria, Mãe de Deus, rogai por nós, pecadores, agora e na hora de nossa morte. Amém.
0: Ave Maria, cheia de graça, o Senhor é convosco. Bendito sois vós entre as mulheres e bendito o fruto do vosso ventre, Jesus.
1: Santa Maria, Mãe de Deus, rogai por nós, pecadores,
8: nossa morte. Amém.
0: Glória ao Pai, ao Filho e ao Espírito Santo.
8: Como era no princípio, agora e sempre. Amém.
0: Ó meu bom Jesus,
8: perdoai-nos, livrai-nos do fogo do inferno, levai as almas todas para o céu e socorrei principalmente as que mais precisarem.
0: Nossa Senhora de Fátima, São Miguel e São Paulo,
8: rogai por nós.
0: Divino Pai Eterno, obrigado, Iva, obrigado, Luiz, por rezarem conosco. Que a paz de Jesus e o amor de Maria esteja com vocês. Boa noite, paz e bem, e shalom.
8: Boa noite, paz e bem, shalom.
0: Muito bem, vamos voltar aqui a rezar com mais uma participação. Quem está conosco é a nossa amiga Célia, que vai colocar também as suas intenções. Boa noite, Célia. Vamos rezar por quem?
9: Eu quero rezar pela minha família, pedir saúde para toda a minha família, a família dos outros também.
0: Sim.
9: E pedir a Deus o descanso eterno para o meu pai, a mãe, irmão e irmão que já partiram para a casa do pai.
0: Sim.
9: E para minhas irmãs e irmão que está aqui na nossa terra junto ainda, quem sabe lá que um dia depois se encontremos com aqueles lá no céu.
0: Com certeza.
9: E para as almas do purgatório, para todas as crianças, para vocês ali na rádio.
0: Obrigado.
9: Para as pessoas que precisam de oração, que estão no hospital, pedir a Deus que Deus faz o melhor para ficar bem. E para o padre, o bispo Dom Adelar.
0: Dom Adelar, isso.
9: Que Deus olhe para ele também ficar bem.
0: Amém.
9: E é para a paz do mundo e para todos quem precisa de oração.
0: Obrigado, então, vamos unir as intenções da senhora com mais a de todos os nossos ouvintes. Rezamos pela Ana Fontana Mânica, lá de São Roque também, que está trocando de ano hoje, Ana. Que Deus abençoe a senhora. Vamos até o painel, que temos mais intenções.
5: Isso. A Irani está rezando conosco, Roberto, boa noite para ela também. Ela reza em honra à Mãe Rainha, São José, São Francisco, pedindo proteção a ela e também para sua família. A Sivina Cocial, pela saúde física e espiritual da sua família, pelos casais que estão realizando o retiro do cursilho, né? Vão realizar, enfim.
0: Isso.
5: Pedindo as bênçãos para o seu esposo Wilson, para os profissionais da saúde que vai realizar uma cirurgia na segunda-feira agora. E também que tudo corra bem, né, Beto?
0: Certo, pelo amor de Deus.
5: E também para nós da rádio. Quero aproveitar também para rezar pela minha família, né? Esposa Lisane, o Jean, Luan, Pietra Luiz, a Camila, também pelo netinho Eric e toda da família que a gente adora, né, Ian?
0: Amém! Que bom assim. Vamos unir a todas essas intenções com fé, meus irmãos. Vamos rezar aqui o quarto mistério da luz, onde contemplamos
5: a transfiguração de Jesus.
0: Pai nosso que estais no céu, santificado seja o vosso nome. Venha a nós o vosso reino, seja feita a vossa vontade, assim na terra como no céu.
9: O pão nosso de cada dia nos dai hoje, perdoai as nossas ofensas, assim como nós perdoamos a quem nos tem ofendido, e não deixeis cair em tentação, mas livrais do mal. Amém.
0: Ave Maria, cheia de graça, o Senhor é convosco, bendito sois vós entre as mulheres, e bendito o fruto do vosso ventre, Jesus.
9: Santa Maria, Mãe de Deus, rogai por nós, pecadores, agora e na hora da nossa morte. Amém.
0: Ave Maria, cheia de graça, o Senhor é convosco, bendito sois vós entre as mulheres, e bendito o fruto do vosso ventre, Jesus.
9: Santa Maria, Mãe de Deus, rogai por nós, pecadores, agora e na hora da nossa morte. Amém.
0: Ave Maria, cheia de graça, o Senhor é convosco, bendito sois vós entre as mulheres, e bendito o fruto do vosso ventre, Jesus.
9: Santa Maria, Mãe de Deus, rogai por nós, pecadores, agora e na hora da nossa morte. Amém.
0: Ave Maria, cheia de graça, o Senhor é convosco, bendito sois vós entre as mulheres, e bendito o fruto do vosso ventre, Jesus.
9: Santa Maria, Mãe de Deus, rogai por nós, pecadores, agora e na hora da nossa morte. Amém.
0: Ave Maria, cheia de graça, o Senhor é convosco, bendito sois vós entre as mulheres, e bendito é o fruto do vosso ventre, Jesus.
9: Santa Maria, Mãe de Deus, rogai por nós, pecadores, agora e na hora da nossa morte. Amém.
0: Ave Maria, cheia de graça, o Senhor é convosco, bendito sois vós entre as mulheres, e bendito é o fruto do vosso ventre, Jesus.
9: Santa Maria, Mãe de Deus, rogai por nós, pecadores, agora e na hora da nossa morte. Amém.
0: Ave Maria, cheia de graça, Senhor é convosco. Bendito sois vós entre as mulheres. É bendito o fruto do vosso ventre, Jesus.
9: Santa Maria, Mãe de Deus, rogai por nós, pecadores, agora e na hora da nossa morte. Amém.
0: Ave Maria, cheia de graça, Senhor é convosco. Bendito sois vós entre as mulheres. E bendito o fruto do vosso ventre, Jesus.
9: Santa Maria, Mãe de Deus, rogai por nós, pecadores, agora e na hora da nossa morte. Amém.
0: Ave Maria, cheia de graça, o Senhor é convosco. Bendito sois vós entre as mulheres e bendito o fruto do vosso ventre, Jesus.
9: Santa Maria, Mãe de Deus, rogai por nós, pecadores, agora e na hora da nossa morte. Amém.
0: Ave Maria, cheia de graça, o Senhor é convosco. Bendita sois vós entre as mulheres e bendito o fruto do vosso ventre, Jesus.
9: Santa Maria, Mãe de Deus, rogai por nós, pecadores, agora e na hora da nossa morte. Amém.
0: Glória ao Pai, ao Filho, ao Espírito Santo.
9: Como era no princípio, agora e sempre. Amém.
0: Ó meu bom Jesus.
9: Perdoai-me, livrai-me do fogo do inferno, levai as almas todas para o céu e socorrei especialmente as que mais precisaram da vossa infinita misericórdia.
0: Nossa Senhora de Fátima e São Miguel,
9: rogai por todos nós.
0: Divino Pai Eterno,
9: abençoai-nos.
0: Obrigadas por estar conosco. Que a paz de Jesus, que o amor de Maria esteja com você, com a família. Tenha sempre paz e bem.
9: Obrigado, paz e bem. Boa noite, fiquem com Deus todos.
0: Amém. Está aí agora o quinto mistério, a doce Helena, que vai conosco rezar, colocar as suas intenções. Justamente acabou caindo a ligação da doce Helena, né? Novamente, doce Helena, 3464-7508. Enquanto que a doce Helena vai ligando, vamos lembrar aqui de todos nossos irmãos, todas nossas irmãs que estão com seu desafio. A cruz é pesada, mas também ela se torna leve para que tenhamos mais fé, mais força, mais confiança. E através de um desafio que a gente supera obstáculos. É assim que vamos rezar esse quinto mistério. Que a cruz possa diminuir de peso a quem a carrega. Mas vamos carregá-la com amor. Está conosco a doce Helena. Boa noite, doce Helena.
10: Boa noite, Roberto. Tudo bem?
0: Bem. Para quem vamos rezar?
10: Vou rezar pela saúde dos meus familiares.
0: Sim.
10: A todos que estão passando por seu desafio de saúde. A você da rádio, pela sua recuperação, Roberto.
0: Obrigado.
10: Sempre melhor. Para vocês da rádio, vocês da nossa paróquia e todos os que estão acompanhando o terço junto com nós.
0: Amém. Para fechar, Flávio, tem alguma intenção ainda a ser colocada?
5: Tem, Roberto. Nós temos a Cleusa, tá rezando pelo falecimento, o oitavo mês de falecimento do nosso colega Cassiano Policarpio.
0: Isso.
5: Também reza Maria Trojan Guzato conosco, agradece por mais um dia, pela saúde da sua família, reza pela neta Antônia, também que hoje completa 14 anos.
0: Olha aí, parabéns, Antônia!
5: Que siga sempre no caminho do bem, vai seguir. Pela equipe da rádio também ela reza, por todos os freis da nossa paróquia. Essas intenções, então. Tem mais o Rui Foreste, chegou agora aqui, o Rui Antônio Foreste de Pinto Bandeira,
0: amém.
5: Reza pelo primeiro mês de falecimento de Dalvir Zapaz, também pela paz no mundo, por todos que rezam conosco, para nós da Rádio Garibaldi. Obrigado, uma ótima noite para o Rui Antônio Foreste. É isso.
0: Muito bem. Rezamos pelo Hilário, pela sua saúde, no resultado dos exames, que corra tudo bem. Vamos unir a todas estas intenções a cada um dos nossos ouvintes, a quem colocou o seu pedido. Deus sabe qual é a sua necessidade, qual é a minha necessidade. E certamente, no seu tempo, vamos receber a graça. Meditamos assim esse quinto mistério da luz, onde contemplamos
5: a instituição da Eucaristia.
0: Pai nosso que estais no céu, santificado seja o vosso nome. Venha a nós o vosso reino, seja feita a vossa vontade, assim na terra como no céu.
9: O pão nosso de cada dia nos dai hoje, perdoai as nossas ofensas, assim como nós perdoamos a quem nos tem ofendido, e não nos deixeis cair na tentação, mas livrai-nos do mal. Amém.
0: Ave Maria, cheia de graça, o Senhor é convosco, bendito sois vós entre as mulheres, e bendito é o fruto do vosso ventre, Jesus.
9: Santa Maria, Mãe de Deus, rogai por nós, pecadores,
10: agora e na hora de nossa morte. Amém.
0: Ave Maria, cheia de graça, o Senhor é convosco, bendita sois vós entre as mulheres, e bendito o fruto do vosso ventre, Jesus.
10: Santa Maria, Mãe de Deus, rogai por nós, pecadores, agora e na hora de nossa morte. Amém.
0: Ave Maria, cheia de graça, o Senhor é convosco, bendito sois vós entre as mulheres, e bendito o fruto do vosso ventre, Jesus.
10: Santa Maria, Mãe de Deus, rogai por nós, pecadores, agora e na hora de nossa morte. Amém.
0: Ave Maria, cheia de graça, o Senhor é convosco, bendito sois vós entre as mulheres, e bendito o fruto do vosso ventre, Jesus.
10: Santa Maria, Mãe de Deus, rogai por nós, pecadores, agora e na hora de nossa morte. Amém.
0: Ave Maria, cheia de graça, o Senhor é convosco, bendito sois vós entre as mulheres, e bendito o fruto do vosso ventre, Jesus.
10: Santa Maria, Mãe de Deus, rogai por nós, pecadores, agora e na hora de nossa morte. Amém.
0: Ave Maria, cheia de graça, o Senhor é convosco, bendito sois vós entre as mulheres, e bendito o fruto do vosso ventre, Jesus.
10: Santa Maria, Mãe de Deus, rogai por nós, pecadores, agora e na hora de nossa morte. Amém.
0: Ave Maria, cheia de graça, o Senhor é convosco, bendito sois vós entre as mulheres, e bendito é o fruto do vosso ventre, Jesus.
10: Santa Maria, Mãe de Deus, rogai por nós, pecadores, agora e na hora de nossa morte. Amém.
0: Ave Maria, cheia de graça, o Senhor é convosco, bendito sois vós entre as mulheres, e bendito o fruto do vosso ventre, Jesus.
10: Santa Maria, Mãe de Deus, rogai por nós, pecadores, agora e na hora de nossa morte. Amém.
0: Ave Maria, cheia de graça, o Senhor é convosco, bendito sois vós entre as mulheres, e bendito o fruto do vosso ventre, Jesus.
10: Santa Maria, Mãe de Deus, rogai por nós, pecadores, agora e na hora de nossa morte. Amém.
0: Ave Maria, cheia de graça, o Senhor é convosco, bendito sois vós entre as mulheres, e bendito é o fruto do vosso ventre, Jesus.
10: Santa Maria, Mãe de Deus, rogai por nós, pecadores, agora e na hora de nossa morte. Amém.
0: Glória ao Pai, ao Filho e ao Espírito Santo.
10: Como era no princípio, agora e sempre. Amém.
0: Ó, meu bom Jesus,
10: perdoai-nos e livrai-nos do fogo do inferno, levai as almas todas para o céu e socorrei principalmente as que mais precisarem.
0: Nossa Senhora de Fátima e São Miguel,
10: rogai por nós.
0: Divino Pai Eterno,
10: abençoai-nos.
0: Obrigada, Dulce Helena. Que a paz de Jesus, que o amor de Maria possa estar com você e com a família. Tenha uma boa noite, paz e bem, e juntos vamos usar a Salve Rainha, ok? Salve, Rainha!
10: Mãe de misericórdia,
0: vida, doçura,
10: esperança nossa, salve. A vós, bradamos, degradados, filhos de Eva. A vós,
0: pirando gemendo, chorando, neste vale de lágrimas. E após a advogada nossa, esses vossos olhos misericordiosos a nós volveis. E depois desse desterro, mostrai-nos, Jesus, bendito fruto do vosso ventre,
10: Jesus. Santa Maria, Mãe de Deus, para que sejamos dignos das promessas
0: de Cristo. Amém. Ok. Obrigado, então, Dulce Helena. Paz e bem.
10: Paz e bem. Uma boa noite a todos.
0: Boa noite. Está aí, portanto, rezamos o Santo Terço. Que bom, gente, que bom que a gente rezou junto, que bom que tem muitas pessoas que somam ao esse nosso único e exclusivo objetivo, que é o perdão, que é a alegria, que é a paz nas famílias, a paz no coração de todos nós. Falando nisso, São Miguel está sendo homenageado no próximo final de semana. Todos sabemos que o dia de São Miguel é dia 29 desse mês, como o dia da Bíblia, mas São Miguel é lembrado domingo, dia 27, na comunidade que leva seu próprio nome, que é São Miguel. Vamos juntos rezar a oração de São Miguel Arcanjo. São Miguel Arcanjo, defendei-nos no combate, sede nosso refúgio contra as maldades e ciladas do demônio. Ordene-lhe Deus, instantemente o pedimos. E vós, príncipe da milícia celeste, pelo divino poder, precipitai no inferno Satanás e a todos os espíritos malignos que andam pelo mundo para perder as almas. São Miguel Arcanjo, rogai por nós. Tá aí, gente. Lembrar, então, que a festa domingo, às 10h30, é o momento do louvor, da oração, da Santa Missa, que a Facebook e a Rádio Garibaldi vai transmitir. Ao meio-dia, gente, tem um almoço lá na comunidade. Então, o almoço é com massa, churrasco de gado, porco e frango, tem saladas diversas, maionese e pão. E o ingresso está custando R$75 para adulto e R$35 para crianças até 11 anos. Vou deixar o telefone da festeira Raíssa. Então, para quem quer reservar o seu ingresso para domingo garantir, né? O telefone é 996-18-74-59. Vou repetir, 996-18-74-59. Então, a Raíssa e o William são o casal de festeiros que estão convidando a todos para esse momento tão bonito de oração. Hoje à noite, gente, hoje, quinta, no bairro Chacras, a partir das 8 horas, momento

0: agora e sempre. Amém. Que o Senhor te abençoe e te guarde. Amém. Que Ele te mostre a sua face e te conceda a sua graça. Amém. Que Ele volte para ti o seu rosto e te dê a paz. Amém. Que o Senhor te abençoe. Em nome do Pai, do Filho e do Espírito Santo. Amém. Paz e bem. Salve Maria. Uma boa noite a todos.
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16: Históricas.
17: Cinemateca abre as portas do passado e permite a visita pela internet. Gabriela Noronha.
18: Pesquisadores estão digitalizando mais de 180 mil rolos de telereportagens e cinejornais da TV Tupi, a primeira emissora de televisão do país.
19: Hoje na apresentação da Voz do Brasil, eu, Mariana Jungmann e Luciano Seixas.
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19: Foi deflagrada hoje mais uma fase da Operação Carbono Oculto.
17: O objetivo é investigar conexões financeiras e estruturas utilizadas para crimes de lavagem de dinheiro ligados ao setor de combustíveis.
19: Estão sendo cumpridos mandados de busca e apreensão em 7 estados do país.
20: A terceira fase da Operação Carbono Oculto cumpriu mandados de busca e apreensão em endereços vinculados a 13 pessoas físicas e 19 pessoas jurídicas em São Paulo, Espírito Santo, Goiás, Mato Grosso, Minas Gerais, Rio de Janeiro e Santa Catarina. O objetivo da operação é desvendar a utilização de estruturas complexas de lavagem de dinheiro e ocultação de patrimônio no setor de combustíveis. Entre os alvos estão uma usina na sucroalcooleira do interior de São Paulo, além de empresas do sistema financeiro, as fintechs, fundos de investimento, escritórios de advocacia, bancos, empresas de fachada, administradoras de recursos e uma das maiores distribuidoras de combustíveis do país. O superintendente substituto da Receita Federal em São Paulo, Cláudio Ferrer, detalhou o esquema.
21: A gente tem uma operação que foi aquisição de uma distribuidora na ordem de 100 milhões de reais.
0: Só que para essa aquisição dessa distribuidora, primeiro, houve uma aquisição de uma usina sucroalcooleira. Para a aquisição dessa usina, você teve a estruturação de fundos de investimento. Em resumo, é uma estrutura extremamente complexa. A gente está falando aí, pelo menos, de umas 6-7 camadas de estruturas de fundos de investimento até chegar nessa aquisição.
20: O ministro da Fazenda, Dario Durigan, comentou sobre os desafios da Operação Carbono Oculto e a necessidade de um trabalho coordenado entre os órgãos de inteligência para fazer frente ao crime organizado.
16: As entidades do sistema financeiro têm a obrigação de informar para as autoridades, seja para o Banco Central, seja para a Receita, movimentações estranhas. Se essa informação não chega, você dificulta a autoridade. Então, o que nós estamos vendo é que muitas fintechs, muitos bancos, muitas administradoras não só deixam de fazer a comunicação devida para as autoridades, como foram capturadas, estão a serviço do crime organizado. Portanto, a dificuldade de elucidação, ela exige que nós tenhamos coordenação entre os vários órgãos de inteligência, porque senão a gente não consegue.
20: Ao longo de 5 anos, a organização criminosa teria movimentado 11 bilhões e 600 milhões de reais entre lavagem de dinheiro e ocultação de patrimônio. Cláudio Ferrer, da Receita Federal, destacou que as investigações continuam.
0: Enquanto a gente não conseguir debelar dentro do mercado de combustíveis essas estruturas, a investigação não vai parar. O desafio do Estado brasileiro é conseguir sanear esse mercado financeiro para que o crime organizado não consiga crescer e aí nós consigamos efetivamente asfixiar essa economia do crime.
20: A primeira fase da Operação Carbono Oculto foi deflagrada em agosto de 2025 pela Receita Federal, pelo Ministério Público de São Paulo e pela Polícia Federal, com foco em adulteração de combustíveis. A segunda fase aconteceu em maio deste ano, já com foco na movimentação financeira das fintechs. Reportagem Luana Karen.
17: Mais de 1.300 páginas e perfis usados para divulgar plataformas de apostas irregulares foram retirados do Facebook e do Instagram.
19: A medida foi determinada pelo Ministério da Justiça e Segurança Pública depois que o Laboratório de Operações Cibernéticas apontou páginas nessas redes sociais usadas para divulgar propagandas, vídeos e links de plataformas de apostas.
17: O objetivo é impedir que as redes sociais sejam usadas para atrair novos usuários para sites de apostas que funcionam de forma irregular.
19: As investigações continuam para identificar os responsáveis pelos perfis e encontrar outros canais usados para divulgação de plataformas irregulares.
17: Esta semana é marcada pela luta contra o tráfico de mulheres e crianças, que foi comemorado ontem.
19: Esses dois grupos respondem atualmente pela maior parte das pessoas que são vítimas desse tipo de crime no Brasil.
17: Camboja e países da Europa estão entre os principais destinos e a exploração sexual está entre as maiores finalidades do tráfico.
19: Apesar disso, homens também podem ser aliciados e enviados ao exterior para trabalhos forçados, especialmente em centros de produção de golpes cibernéticos.
17: Nós conversamos com o diretor de migrações do Ministério da Justiça e Segurança Pública, Victor Semple, sobre os protocolos adotados pelas autoridades brasileiras e o Plano Nacional para coibir o tráfico de pessoas. Acompanhe.
19: Diretor, bem-vindo à Voz do Brasil. Obrigado. Prazer ter o senhor conosco aqui. Importante a gente começar, então, essa entrevista explicando para o nosso ouvinte o que, que é tráfico de pessoas, o que, que configura esse crime.
21: Olha, boa tarde. Obrigado, Mariana, Luciano, aí pela oportunidade, né? O tráfico de pessoas, ele está tipificado lá no nosso Código Penal, né? No artigo 149-A. Ele é identificado como caracterizado no ato de recrutar, aliciar, transportar, transferir ou até manter sob cárcere uma pessoa, né, para fins de violência, para fins de exploração, para fins de redução à condição análoga à de escravo, para fins de exploração sexual e sempre mediante alguma fraude, né, algum abuso, alguma coação, justamente para reduzir essa pessoa, né, à finalidade da exploração.
17: Quais são os sinais que as pessoas devem estar atentas para identificar um possível aliciamento para o tráfico?
21: Olha, o tráfico, ele pode parecer, né, uma coisa de novela, né, como a gente brinca, mas ele está muito próximo da nossa realidade, né? Então, é sempre bom a gente desconfiar daquela oferta de emprego, né, no exterior, sem maiores detalhes, aquela questão do dinheiro fácil, né? Não existe dinheiro fácil, a gente sabe disso, né?
17: O governo federal tem um plano Plano Nacional de Enfrentamento ao Tráfico de Pessoas, né? Que tipo de ações estão previstas nesse plano?
21: A gente sabe, né, que o tráfico de pessoas, como um crime bastante complexo, ele exige uma resposta que não seja de um órgão só, né? Ele exige uma resposta bastante coordenada, né? Então, nós contamos no Plano Nacional com 5 eixos de atuação, né? Desde da prevenção, né? Ou seja, a gente tentar reprimir essas ofertas, né? Desde que a pessoa recebe a oferta, ela já vai saber que ali não é uma oferta interessante, né? Que ela desconfie daquela oferta, né? Então, a prevenção ao crime, desde a responsabilização dos perpetradores desse crime, né? Então, o Estado brasileiro atuando em conjunto para prevenir o crime, responsabilizar o criminoso, se eventualmente o crime ocorrer, mas também prestar uma assistência digna à vítima, né? A vítima de tráfico de pessoas, muitas vezes, ela não é reconhecida como vítima, né? Então, ela tem que ter também a informação adequada, a informação segura, para que ela, uma vez submetida a esse tipo de exploração, ela se reconheça como vítima e o Estado também dê conta de atender essa pessoa e reintegrá-la na sociedade.
19: Pois aí, existe inclusive um protocolo, né, para atender as vítimas brasileiras que possam estar nessa situação no exterior. O que prevê esse protocolo?
21: Então, o protocolo, ele é um verdadeiro manual, né? É um passo a passo para todas as autoridades envolvidas nessa cadeia, né, de combate ao tráfico de pessoas, para, uma vez identificando uma vítima brasileira de tráfico no exterior, a gente saber exatamente o que cada agente público tem que fazer, né? Então, isso vai desde a identificação da vítima, o resgate, eventualmente, que é feito no exterior, naquele local, né? Assistência consular, né? O que isso quer dizer? As embaixadas do Brasil no exterior, os consulados do Brasil no exterior, eles prestam um serviço para essa pessoa brasileira identificada como vítima. Então, portanto, o resgate, a vinda dela para o Brasil e até mesmo a reintegração dessa pessoa na sociedade. Ou seja, se ela vai precisar de um atendimento de saúde, se ela vai precisar de um atendimento de assistência social, eventualmente essa pessoa ficou um tempo considerável fora do Brasil e ela precisa ser reintegrada em programas sociais, por exemplo, né, o Cade Único, o BPC, o Bolsa Família. Então, esse protocolo, ele pega toda essa cadeia, desde a identificação da vítima até a plena reinserção dessa pessoa na sociedade brasileira.
17: Quais são os destinos mais comuns de pessoas traficadas do Brasil e para quais finalidades?
21: A gente tem avançado muito na produção e de dados e na identificação desses casos. Então, em 2025, a gente identificou o Camboja como principal destino de vítimas brasileiras de tráfico de pessoas. E também uma diferença em relação a 2024 que a gente observou para o ano passado foi que a exploração sexual passou a ser a principal finalidade dos casos identificados. A gente toma muito cuidado, né, quando vai lidar com esses dados, porque, como eu falei, é um crime de difícil identificação, que envolve uma série de instituições, seja federais, seja estaduais, seja internacionais. Então, a gente tem que ter muito cuidado com esses dados, porque, eventualmente, uma tendência pode até mesmo significar que a gente não está observando o fenômeno como um todo, né? Então, dizer que a exploração sexual e que as mulheres se tornaram as principais vítimas em 2025 não quer dizer que a gente não tenha homens que sempre representaram a maioria das vítimas desse crime, não estejam também sendo submetidas a condições análogas à escravidão. Então, a gente sempre tem que entender o fenômeno como um todo, né? E nesse aspecto, o Camboja foi o principal destino, seguido por Israel e Itália. Os países da Europa, principalmente, Itália, Bélgica, Suíça, são muito identificados. Se a gente tivesse que apontar o perfil de uma vítima brasileira, seria uma mulher brasileira que é explorada, levada até esses países para fins de exploração sexual. E também nós temos crianças, né? A gente chega, nos casos identificados em 2025, 15 a 20% de crianças e adolescentes. Então, também um sinal de alerta aí muito grande para brasileiros sendo aliciados principalmente por redes sociais, né? Aplicativos de mensagens, né? WhatsApp, Discord,
19: Telegram. E aí é para adoção, geralmente? Para adoção ilegal? Para crianças?
21: Na verdade, para todas as finalidades, a gente observou, tá? Desde o trabalho infantil até mesmo a exploração sexual de crianças e adolescentes. Então, as crianças representando, né, como quase um quarto das vítimas identificadas no ano passado, é para todas as finalidades. Não existe apenas uma finalidade de adoção ilegal, não.
17: Muito bem, nós conversamos com o Vitor Sempel, diretor de Migrações do Ministério da Justiça e Segurança Pública. Muito obrigado por sua entrevista aqui à Voz do Brasil.
21: Muito obrigado.
19: E atenção para os canais de denúncias e orientações sobre tráfico de pessoas.
17: O Disque 100 do Ministério dos Direitos Humanos e da Cidadania para qualquer pessoa, especialmente crianças, e o Ligue 180 voltado para casos envolvendo mulheres.
19: Caso você suspeite ou tenha conhecimento de grupos que atuam dentro do Brasil ou episódios envolvendo tráfico de estrangeiros para o nosso país, deve procurar os canais da Polícia Federal.
17: Ou, em qualquer caso, ligar para a Polícia Civil do seu estado pelo 190.
19: Acordo de livre comércio entre o Mercosul e a Associação Europeia de Livre Comércio, a EFTA, formada por Suíça, Noruega, Islândia e Liechtenstein, começa a entrar em vigor no Brasil a partir de 1º de outubro.
17: O decreto que oficializa o acordo foi publicado no Diário Oficial da União. Para o Brasil e a Islândia, as novas regras começam a valer em 1º de outubro. Já para Brasil e Noruega, a aplicação começa em 1º de novembro.
19: O acordo prevê novas condições de acesso para produtos sul-americanos nos países membros, com eliminação e redução de tarifas e regimes específicos de exportação.
17: Para apoiar empresas e setores produtivos com o novo acordo, o Ministério do Desenvolvimento, Indústria, Comércio e Serviços construiu um painel de dados interativo.
19: A ferramenta reúne informações sobre o comércio do Brasil com os quatro países da EFTA, para facilitar o acesso a novas oportunidades de exportação e as vantagens tarifárias oferecidas para os seus produtos.
17: A plataforma está disponível em gov.br/MDIC, na aba Comex Vis.
19: A Companhia Nacional de Abastecimento divulgou nesta quinta-feira o terceiro levantamento da safra de café de 2026.
17: O estudo mostra um cenário de crescimento da produção, influenciado pela entrada de novas áreas em produção, pelo uso de tecnologias e por condições climáticas mais favoráveis.
1: A estimativa é de colher 67 milhões e 600 mil sacas de café na safra 2026, que já tem 99% da área colhida. Os dados são do terceiro levantamento da Conab, a Companhia Nacional de Abastecimento, divulgados nesta quinta-feira. O estudo também aponta que a área em produção é estimada em 1 milhão 950 mil hectares. Segundo o gerente de acompanhamento de safras da Conab, Fabiano Vasconcelos, o resultado é influenciado pela entrada de novas áreas em produção, pelo maior uso de tecnologias e insumos e pelas condições climáticas mais favoráveis.
2: Isso aí é fruto de tecnologia, fruto de incremento, fruto de investimento dos produtores rurais, e esse manejo, de certa forma, tem melhorado as produtividades médias da cultura, e a gente acaba percebendo isso também ao longo da série histórica.
1: O destaque da safra é o café arábica, que representa cerca de 70% da produção nacional. A colheita está estimada em 48 milhões e 200 mil sacas. Minas Gerais é o maior produtor da variedade. Nas exportações, o Brasil embarcou em agosto 3 milhões e 800 mil sacas de café de 60 quilos, segundo a Conab. No acumulado de janeiro a agosto, foram exportadas 24 milhões e 600 mil sacas de 60 quilos. Reportagem Luciana Colares, de Holanda.
19: descoberta feita por jovens quilombolas de Pernambuco pode mudar a realidade das casas de farinha no Nordeste.
17: O descarte de um resíduo tóxico chamado manipoeira ganhou uma solução sustentável e criativa.
19: Usando cascas de uma fruta comum na região, a pinha, também conhecida como fruta do conde, estudantes criaram um filtro capaz de manter o solo livre de contaminação do resíduo.
17: A inovação foi destaque em diversas premiações, incluindo a última edição do Prêmio Jovem Cientista.
19: Os detalhes você acompanha agora no quadro Ciência na Prática.
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5: O que parecia ser apenas água descartada na produção de farinha de mandioca, na verdade escondia um líquido altamente poluente. Foi observando a própria comunidade que uma jovem cientista resolveu agir para transformar um problema em solução.
22: Meu nome é Beatriz Vitória da Silva. Eu venci o Prêmio Jovem Cientista, venci também em primeiro lugar o Prêmio Mercosul da Ciência e da Tecnologia e atualmente eu estou fazendo faculdade em Economia pela UFCG aqui em Campina Grande. A gente viu que nas casas de farinha tinha um problema invisível, que é o descarte inadequado da manipoeira. No processo de prensagem, depois que eles fazem a farinha, é descartado um líquido chamado manipoeira. Ela chega a ser 25 vezes mais poluente que o esgoto doméstico.
5: Para descontaminar o solo e melhorar a saúde da comunidade, Beatriz e sua equipe foram investigar o que a própria natureza local oferecia. A resposta estava nas cascas descartadas de uma fruta muito consumida no quilombo, a pinha, também conhecida como fruta do conde.
22: Observando a realidade, você encontra as cascas jogadas no chão. A gente pegou as cascas da pinha, levamos para o laboratório. A gente viu que a farinha das cascas de pinha, ela tem propriedades porosas. Então a gente fez o filtro a partir das cascas de pinha, fazendo a farinha e o carvão ativado. E logo em seguida a gente fez alguns testes que apresentou resultados bastante positivos.
5: O projeto, batizado de Filtropinha, rendeu prêmios nacionais e internacionais e já está mudando de forma permanente a estrutura do quilombo.
22: A gente viu que o filtro, ele realmente tem uma eficácia. Graças à premiação, a gente conseguiu dar continuidade ao Filtropinha. A gente conseguiu, de uma certa forma, resolver o problema da manipoeira. E a gente não está só ajudando a comunidade. A gente está ajudando a nossa futura geração.
5: Acompanhe a pesquisa na página do Prêmio Jovem Cientista. E esse foi o Ciência na Prática, com produção de Warby Calil e edição de Edinaldo Júnior. E nosso encontro com o Saber Científico volta na próxima semana. Até lá.
17: Já pensou em assistir momentos históricos da televisão e do cinema brasileiro no celular ou no computador?
19: A Cinemateca Brasileira disponibiliza repositório digital de arquivos para consulta pública.
17: O trabalho integra a Rede Nacional de Acervos Audiovisuais, coordenada pelo Ministério da Cultura.
19: Instituições públicas e privadas podem aderir ao programa para manter viva a memória cultural do país.
23: Senhoras e senhores telespectadores da televisão Tupi, registramos as primeiras palavras do presidente senhor Jânio Quadros.
24: Registros como esses, que narram eventos marcantes da história do Brasil e do mundo, estão disponíveis no site da Cinemateca Brasileira, graças ao trabalho de pesquisadores que estão catalogando e digitalizando mais de 180 mil rolos de telereportagens e cinejornais da TV Tupi, a primeira emissora de televisão do país. Coordenado pelo historiador e professor da Universidade de São Paulo, Eduardo Moretim, o projeto tem o objetivo de manter vivas as mais de 200 horas de material televisivo.
25: É um projeto que procura colocar de novo em circulação parte desses 180 mil telereportagens da TV Tupi. A preservação, ela precisa estar vinculada à difusão pública.
24: O acervo audiovisual da Cinemateca Brasileira inclui cerca de 250 mil rolos de filmes e mais de 1 milhão de documentos. A instituição hoje faz parte da Rede Nacional de Arquivos Audiovisuais, uma iniciativa coordenada pela Secretaria do Audiovisual do Ministério da Cultura. A rede reúne órgãos públicos e privados para cuidar da memória cultural do país. Daniela Leda, coordenadora de gestão e contratos da Cinemateca Brasileira, explica que a rede busca fortalecer iniciativas
4: normativas de salvaguarda dos acervos.
6: A Rede Nacional de Arquivos Audiovisuais, ela foi criada para realmente fortalecer esse conjunto de políticas públicas de preservação audiovisual.
4: O processo de adesão começa com o envio de documentação pela plataforma gov.br. Em seguida, é realizada uma análise técnica do acervo, como detalha a coordenadora de gestão e contratos da Cinemateca Brasileira, Daniela Leda.
6: Ao aderir à rede, a instituição se compromete a manter os dados atualizados de acervo, a colaborar com o Inventário Nacional de Bens Culturais Audiovisuais e também a adotar e disseminar boas práticas de preservação, descrição e acesso daquele acervo.
4: Segundo o historiador e professor da Universidade de São Paulo, Eduardo Moretim, esses acervos contribuem para construir a memória e também para consolidar a pesquisa histórica e audiovisual.
25: Sem essas imagens, nós não temos essa memória e os pesquisadores não podem, a partir da existência dessas imagens, reconstruir o sentido desse passado.
4: O Banco de Conteúdos Culturais disponibiliza, além de cinejornais e telereportagens, filmes históricos na íntegra, como a obra É Com Esse Que Eu Vou, de 1948.
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4: Aquelas instituições que aderirem à rede passam a ter divulgação institucional e do acervo no portal Filme Cultura. E qualquer cidadão pode revisitar o passado por imagens na página da Cinemateca Brasileira no endereço cinemateca.org.br. Reportagem Gabriela Noronha.
17: Já estão abertas as inscrições para o programa de capacitação em construção industrializada.
19: Realizado pelo Ministério do Desenvolvimento, Indústria, Comércio e Serviços, o curso prepara profissionais para planejar e implementar soluções inovadoras e sustentáveis em obras de infraestrutura.
17: A capacitação gratuita é voltada a gestores públicos e privados, profissionais da construção civil e estudantes.
19: A inscrição pode ser feita por meio da plataforma da Escola Nacional de Administração Pública, no endereço escolavirtual.gov.br.
17: E essas foram as notícias do governo federal.
19: Fique agora com as notícias do Poder Judiciário e do Congresso Nacional. Boa noite.
17: Boa noite para você, até amanhã.
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10: Relator determina que Polícia Federal investigue possíveis irregularidades na atuação da CVM no caso Master.
26: STJ define que banco pode encerrar conta corrente de forma unilateral.
10: TSE mantém indeferida candidatura de Arruda ao governo do Distrito Federal.
26: Boa noite, eu sou Arthur Filho.
10: E eu sou Walter Lima.
26: O ministro do Supremo Tribunal Federal, Flávio Dino, determinou que a Polícia Federal abra investigação sobre possíveis crimes e interferências indevidas na atuação da Comissão de Valores Mobiliários, a CVM, no caso do Banco Master.
10: A decisão considera um relatório que apontou fragilidades estruturais na autarquia e falhas na apuração de denúncia sobre possíveis irregularidades relacionadas ao banco. No relatório, resultado de uma auditoria, o grupo de trabalho da CVM identificou falhas de divulgação de informações em 73% dos 314 processos relacionados ao grupo econômico, deficiência de compliance em 32%.
26: Bancos podem encerrar conta corrente de forma unilateral.
10: E para o STJ, isso não significa violação ao Código de Defesa do Consumidor. Fátima Uchoa.
27: O entendimento do STJ foi firmado em recurso repetitivo e por isso deve ser seguido pelo judiciário de todo o país. Segundo o relator ministro Humberto Martins, a discussão surgiu porque o Código de Defesa do Consumidor considera abusiva a recusa do fornecedor em prestar serviços ou vender produtos a quem esteja disposto a pagar. Mas ele observou que a própria norma prevê exceção para intermediações reguladas por leis especiais o que abrange a legislação das instituições financeiras e as normas do Conselho Monetário Nacional. Para o ministro, a regra legal se refere à recusa em contratar antes do começo da relação de consumo, diferente de uma conta já contratada.
26: Justiça do Trabalho de Minas Gerais considera discriminatória dispensa de jovem aprendiz grávida com TDAH.
10: Ela foi demitida por suposto desempenho insuficiente. Samantha Flor.
0: A justiça concluiu que não houve uma avaliação objetiva que comprovasse desempenho insuficiente. A aprendiz tinha média 8,43 nas atividades teóricas e não recebeu o acompanhamento adequado no desempenho das funções. A dispensa foi anulada e as empresas foram condenadas a pagar cerca de R$ 10.700 por danos morais. Como ela estava grávida, também terá direito à indenização referente à estabilidade gestacional.
26: Por 5-2, o Tribunal Superior Eleitoral, TSE, confirmou hoje, quinta-feira, decisão do Tribunal Regional Eleitoral do Distrito Federal, o TREDF, que indeferiu o registro de candidatura de José Roberto Arruda, do PSD, na disputa ao cargo de governador do Distrito Federal nas eleições gerais deste ano.
10: A maioria dos ministros acompanhou o voto do relator, ministro Dias Toffoli, determinando a imediata comunicação da decisão ao Tribunal Regional Eleitoral para cessar a condição subjúdice de José Roberto Arruda na disputa pelo governo do Distrito Federal.
26: Com a decisão, a candidatura de Arruda também não pode mais receber os fundos eleitoral e partidário, e ele deve cessar a campanha, inclusive as inserções no rádio e na TV e a participação em debate.
10: José Roberto Arruda permanece inelegível devido às sucessivas condenações em segunda instância por ato doloso de improbidade administrativa.
26: Ministério Público Federal consegue na Justiça a construção de escola indígena em Amarante do Maranhão.
10: A nova escola substitui a antiga unidade que funcionava em condições precárias e não tinha estrutura adequada para atender aos estudantes indígenas. Vanessa Pereira.
11: A nova escola atende os estudantes indígenas da aldeia Guaruru, na terra indígena Arariboia, em Amarante do Maranhão. A obra foi realizada após a ação do MPF, ajuizada em 2023, que apontou as condições precárias da antiga unidade, onde faltavam estrutura e até carteiras para os estudantes. Em vez de reformar o prédio, o governo do Maranhão construiu uma nova escola, concluída em 2025 e já em funcionamento. Na sentença, a justiça reconheceu o cumprimento da obrigação e determinou que a manutenção do prédio ficará a cargo do Estado.
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26: A você uma boa noite.
10: E até amanhã.
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13: Eu sou Humberto Pinheiro e estes são os destaques de hoje do Jornal do Senado, que começa agora. Senado analisa proposta que atualiza serviço Disque Idoso. Projeto dá prioridade a iniciativas voltadas ao esporte feminino. Lei garante continuidade de recursos para projetos de combate ao câncer. Boa noite. O projeto que busca atualizar o programa Disque Idoso, criado em 2007, pode ser analisado pelos senadores. O objetivo é ampliar a prevenção a maus tratos, o acesso à informação e aos direitos. Mais detalhes com o repórter César Mendes.
14: De autoria do senador Paulo Paim, do PT do Rio Grande do Sul, o texto muda o nome do programa Disque Idoso para Disque Pessoa Idosa e amplia as suas funções, já que além de receber denúncias de maus tratos e violência, violência passará a oferecer também informações sobre direitos, acesso a benefícios, programas governamentais e serviços públicos. Paim explicou que o atendimento será feito dentro do atual Disque 100, serviço gratuito focado no atendimento a grupos vulneráveis, sem a necessidade de criar uma nova central telefônica. Segundo ele, a proteção da pessoa idosa vai além do combate à violência.
1: Amplia os serviços oferecidos, colocando a pessoa, seus direitos e sua dignidade no centro da política pública.
14: A proposta busca ainda fortalecer a articulação entre os órgãos de assistência social, saúde, segurança pública, Ministério Público, Defensoria Pública e Conselhos de Direitos.
2: O Senado pode votar uma proposta que permite o uso da renúncia fiscal de empresas e pessoas físicas no incentivo ao esporte para priorizar projetos voltados ao esporte feminino e destina, no mínimo, 10% dos valores a essas iniciativas. Repórter Lana Dias.
3: Em audiência pública na Comissão de Esporte, a senadora Tereza Leitão, do PT de Pernambuco, relatou a desigualdade no setor, algo que a proposta busca combater.
15: Não é porque a gente compete mulheres com mulheres, mas é porque você comparando o que o futebol oferece aos homens, com o que o futebol oferece às mulheres, com o que o futebol oferece, o voleibol oferece aos homens, com o que o voleibol oferece às mulheres, em termos de condições de prática esportiva.
3: A proposta prevê limite máximo de valores por proponente, critérios de distribuição regional, equilíbrio entre modalidades esportivas e critérios de alternância ou limitação de acesso a tratamento prioritário para evitar concentração excessiva.
2: Uma nova lei aprovada pelo Senado e sancionada pelo Executivo garante até 2031 a continuidade do incentivo fiscal para empresas que destinam recursos a projetos de combate ao câncer e de atenção à pessoa com deficiência. A reportagem é de Yasmin Rodrigues.
16: A proposta chegou ao Senado depois de passar pela Câmara dos Deputados e foi analisada em regime de urgência pelo plenário. A relatoria ficou com a senadora Mara Gabrilli, do PSD de São Paulo, que defendeu a manutenção do mecanismo como forma de dar previsibilidade às instituições que dependem desses recursos.
18: A prorrogação garantirá a possibilidade de que organizações da sociedade civil sem fins lucrativos, como por exemplo as APAES, o GRAAC, que é o Grupo de Apoio Adolescente à Criança com Câncer, por exemplo, e centros especializados em reabilitação e hospitais do SUS, tenham previsibilidade orçamentária para atendimentos e pesquisas.
16: O PRONON e o PRONAS PCD permitem que recursos privados sejam direcionados a projetos previamente aprovados pelo Ministério da Saúde. O primeiro é voltado à prevenção e ao tratamento do câncer. O segundo apoia ações de prevenção e reabilitação de pessoas com deficiência.
2: Também foi sancionada pela Presidência da República a lei aprovada pelo Senado que institui o programa Institucional de Bolsa de Iniciação à Docência, PIBID, como política de Estado. A norma estabelece objetivos, modalidades de bolsas e regras para o programa de formação inicial de professores da educação básica. A reportagem é de Pedro Pincer.
20: A nova regra estabelece que o PIBID será desenvolvido no Ministério da Educação e na CAPES, em parceria com instituições de ensino superior e redes públicas de educação básica. As ações de formação poderão ser voltadas as diferentes etapas e modalidades da educação básica. Isso inclui educação do campo, escolar indígena, escolar quilombola, especial, bilíngue de surdos e de jovens e adultos. A relatora, senadora Damaris Alves, do Republicanos do Distrito Federal, destacou a importância da iniciativa.
21: É certo que o fortalecimento da docência por meio do PIBID é um instrumento direto e hábil para assegurar a qualidade do ensino. O programa pode contribuir com a realização do princípio constitucional de valorização dos profissionais da educação. Deste modo, o PIBID atua diretamente na raiz dessa valorização.
20: Foi vetado o artigo que tratava das despesas do programa. O dispositivo previa que elas seriam custeadas por dotações orçamentárias destinadas anualmente ao MEC e à CAPES e proibia a redução dos valores das bolsas e o contingenciamento das despesas do programa.
4: 38% das mulheres com deficiência no país já sofreram algum tipo de violência doméstica. Foi o que revelou uma pesquisa inédita do Senado. As vítimas ainda enfrentam o despreparo dos agentes públicos na hora da denúncia. Repórter Patrícia Oliveira.
5: 83% das mulheres com deficiência vítimas de violência doméstica não denunciam o agressor, porque na maioria das vezes se trata de um marido ou parceiro de quem dependem economicamente. Os dados apresentados em uma audiência pública na Comissão de Direitos Humanos também apontaram que apenas 31% dessas vítimas buscam uma delegacia especializada e ainda enfrentam barreiras físicas e dificuldades no atendimento, como destacou a vice-presidente do Instituto Maria da Penha, Regina Célia Barbosa.
6: Ou por ignorância, ou por negligência, ou por falta de sensibilidade à sua condição de deficiência.
5: De acordo com a pesquisa, mulheres com deficiência estão mais expostas à violência sexual e financeira. Para Priscila Celares, do Ministério dos Direitos Humanos e da Cidadania, os novos dados poderão embasar mais iniciativas governamentais.
7: E com isso conseguir desenvolver e articular políticas públicas que sejam mais específicas.
5: A pesquisa feita pelo Instituto Data Senado e o Observatório da Mulher contra a Violência é a primeira da série histórica iniciada em 2005 a destacar especificamente a realidade das mulheres com deficiência.
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4: Os brasileiros vão eleger no dia 4 de outubro 1.059 deputados que vão atuar nas assembleias legislativas e na Câmara Distrital do Distrito Federal. Mas você sabe quais os papéis desses deputados? Confira na reportagem de Rodrigo Rezende.
23: Os deputados estaduais e distritais são representantes da população nas assembleias legislativas de cada estado e na Câmara Legislativa, no caso do Distrito Federal. Uma vez eleitos, eles têm mandato de 4 anos. Todos esses deputados, 1.059 no total, colaboram na organização da administração estadual, como explica o consultor legislativo do Senado, Gilberto Guerzoni.
24: O Brasil é uma república federativa, então os estados têm autonomia e legislam sobre uma série de temas, além da sua própria organização, segurança pública, saúde, educação, meio ambiente, cultura, além de aprovar as leis estaduais e distritais, né? No caso do Distrito Federal, os deputados estaduais e distritais também são responsáveis pela fiscalização dos governos, né? Do governo do estado e do governo do Distrito Federal.
23: Para exercer essa fiscalização, os deputados podem solicitar informações a órgãos públicos, convocar autoridades para prestar esclarecimentos e criar comissões parlamentares de inquérito, as CPIs. Os deputados estaduais e distritais também votam o orçamento dos estados e do DF e propostas de leis de iniciativa dos governadores. No caso do Distrito Federal, há uma particularidade. Como o DF não possui municípios, os deputados distritais tratam tanto de temas de competência estadual quanto de assuntos que em outras partes do país seriam discutidos por vereadores.
4: Com trabalhos técnicos de Eliseu Caires, o Jornal do Senado fica por aqui. Acompanhe agora as notícias da Câmara dos Deputados. Boa noite e até amanhã.
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25: O plenário pode aumentar folga remunerada do trabalhador que doar sangue.
28: Projeto estende auxílio acompanhante a todos os tipos de aposentadoria.
25: Comissão estabelece parâmetros para acervos de livros em salas de aula.
28: Boa noite. Estudantes de 4 a 11 anos de idade poderão contar com acervo de livros nas salas de aula. A ideia é incentivar a formação de jovens leitores, como informa a repórter Mônica Tati.
29: Proposta aprovada pela Comissão de Educação da Câmara dos Deputados prevê que as salas de aula da pré-escola e dos anos iniciais do ensino fundamental tenham um acervo de livros. O texto insere o dispositivo na Lei das Bibliotecas. O acervo seria formado por livros paradidáticos e de literatura infantil, destinados ao uso de alunos e professores. O deputado Tarcísio Mota, do PSOL do Rio de Janeiro, que leu o parecer do relator, o deputado Pedro Quizai, do PT de Santa Catarina, destaca que o projeto fortalece o Sistema Nacional de Bibliotecas Escolares e é essencial para formar novos leitores.
0: Nós temos, infelizmente, caído o número de leitores na sociedade brasileira. E nós sabemos que o livro é uma janela para o mundo, é a possibilidade de ampliar os nossos horizontes. E quando isso é feito desde o início, na pré-escola, isso é decisivo, não só para aquela criança poder adquirir mais hábitos de leitura, ampliar os seus horizontes, mas para que a própria educação funcione. Nós temos evidências científicas que demonstram que em famílias onde há crianças leitoras, essas crianças aprendem mais, aprendem melhor, têm, portanto, sucesso no fluxo escolar.
29: O projeto, que prevê a formação de acervos de livros nas salas de aula para crianças de 4 a 11 anos, aguarda a apreciação da Comissão de Constituição e Justiça. Se for aprovado, pode seguir direto para o Senado. Da Rádio Câmara de Brasília, Mônica Tati.
8: Saúde.
9: Luiz Tibé, do Avante de Minas Gerais, apresentou o projeto para viabilizar no SUS o uso experimental da polilaminina em pacientes com lesões recentes na medula ou paralisias causadas por traumas. Ele explica que o tratamento vai depender de indicação médica e autorização dos órgãos competentes.
10: Luiz Tibé aponta que a polilaminina é estudada pelo potencial de regenerar fibras nervosas lesionadas. A proposta do congressista dá prioridade a pacientes da rede pública com lesão medular aguda, que deverão ser acompanhados por equipe especializada durante a pesquisa.
9: Gustinho Ribeiro, do PP de Sergipe, apresentou o projeto que cria regras especiais para a renegociação de dívidas de pessoas acometidas por doenças crônicas incapacitantes. Para ter acesso ao benefício, é preciso comprovar o impacto dos custos do tratamento ou a perda da capacidade financeira causada pela doença.
10: Pelo texto de Gustinho Ribeiro, a conciliação prevê mais prazo para pagamento, redução de juros e parcelamento da dívida. Segundo ele, a medida busca proteger pacientes em situação de vulnerabilidade e evitar que o superendividamento comprometa o tratamento de saúde.
9: Marcos Soares, do PSDB do Rio de Janeiro, propõe a criação do Programa Nacional de Educação Cosmética e Cuidado com a Pele nas escolas. A iniciativa prevê ações dos Ministérios da Educação e da Saúde sobre higiene, proteção solar e cuidados com a pele.
10: Marcos Soares explica que o objetivo é promover campanhas de conscientização para combater a desinformação sobre rotinas de beleza. O parlamentar argumenta que a proposta pode ajudar a prevenir danos causados pelo uso inadequado de cosméticos.
8: Segurança Pública.
9: A Comissão da Câmara aprovou o programa de atendimento a vulneráveis vítimas de estupro com o objetivo de humanizar o acolhimento e garantir a coleta de provas contra o agressor. Saiba mais sobre o assunto na reportagem de Maria Neves.
11: A Comissão de Segurança Pública da Câmara dos Deputados aprovou o projeto que institui um modelo nacional de atendimento humanizado e de coleta de provas para casos de estupro de vulnerável, chamado Ação Protetiva 360 graus. Pela proposta, estados e municípios que aderirem ao programa terão de criar núcleos de atendimento humanizado e multidisciplinar às vítimas. Na versão aprovada, o relator deputado Paulo Bilinski, do PL Paulista, prevê que as autoridades deverão realizar a coleta de provas imediatamente, ainda no local de acolhimento. De acordo com o parlamentar, a literatura forense estima que a janela máxima de preservação dos vestígios é de até 72 horas a partir da agressão. A proposta também estabelece o prazo máximo de 30 dias para a emissão dos laudos periciais. Esse prazo poderá ser prorrogado por igual período, mas somente com justificativa técnica fundamentada. O texto original do deputado delegado da Cunha, do União de São Paulo, prevê somente a emissão de laudos dentro dos prazos legais. Delegado da Cunha afirma que a criação do programa é importante, principalmente porque a maior parte dos abusos sexuais de vulneráveis ocorre dentro de casa e o agressor quase sempre permanece impune.
1: A Ação Protetiva 360 tem por objetivo proteger crianças e adolescentes do crime chamado estupro de vulnerável. É o estupro praticado contra menores de 14 anos, que acontece, na maioria das vezes, dentro de casa. Outro dado assustador é que a grande maioria das vítimas tem de 4 a 8 anos. E outro dado alarmante, em 80% dos casos, o estuprador é inocentado por falta de prova material, falta de DNA.
11: De acordo com o delegado da Cunha, iniciativa semelhante ao programa proposto já foi adotada na Baixada Santista, em São Paulo, e dobrou o número de condenações de agressores sexuais de vulneráveis. Pela legislação, além de menores de 14 anos, são consideradas vulneráveis pessoas que não têm discernimento ou não podem oferecer resistência ao estupro, devido a alguma doença ou neurodivergência, por exemplo. O texto aprovado estabelece também quem pode acionar os núcleos de atendimento no caso de suspeita de estupro de vulnerável. Além da própria vítima e de familiares, estão na lista profissionais de saúde ou de assistência social e integrantes do Conselho Tutelar. Além disso, a versão do relator, delegado Paulo Bilinski, prevê que quando o pai, a mãe ou o responsável legal for suspeito do crime, a justiça poderá autorizar a coleta de material biológico. Segundo o deputado, a medida evita que o próprio agressor impeça a preservação dos vestígios criminais. Ainda de acordo com a proposta, sempre que houver suspeita, o núcleo de acolhimento da vítima vulnerável deverá comunicar à autoridade policial competente em no máximo 12 horas. Delegado Paulo Bilinski argumenta que a comunicação estabelece o elo entre o programa de atendimento e o sistema de persecução penal. Sem ela, afirma que o fluxo de atendimento poderia funcionar integralmente, sem jamais levar à responsabilização do agressor. A proposta que institui um modelo nacional de atendimento humanizado e de coleta de provas para casos de estupro de vulnerável ainda será analisada por 3 comissões da Câmara. Se aprovada em todas, poderá seguir para análise do Senado. Da Rádio Câmara de Brasília, Maria Neves.
28: Projeto de Cezinha de Madureira, do PL de São Paulo, prevê a ampliação para 12 meses do prazo para apresentar queixa em infrações praticadas contra crianças, adolescentes e idosos. A proposta altera a legislação para dobrar o tempo atualmente concedido às vítimas ou a seus responsáveis.
3: Cezinha de Madureira argumenta que o período de 6 meses é insuficiente para que famílias ou idosos processem o trauma emocional e formalizem denúncias. Ele ressalta que o ajuste alinha a legislação à ampliação do prazo já concedido a mulheres vítimas de violência doméstica.
28: Como estratégia de prevenção e enfrentamento à violência, Antônio Carlos Rodrigues, do Podemos de São Paulo, quer ampliar a autonomia financeira das mulheres. Projeto apresentado pelo deputado prevê qualificação profissional, acesso a crédito e incentivo ao empreendedorismo feminino.
3: Antônio Carlos Rodrigues ressalta que o projeto dá prioridade para mulheres vítimas de violência doméstica em situação de vulnerabilidade ou responsáveis pelo sustento da família. Ele afirma que o acesso ao trabalho e à renda podem ajudar essas mulheres a romper relações abusivas.
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14: Trabalho.
2: Pedro Westphalen, do PP do Rio Grande do Sul, apoia projeto que permite o aproveitamento de médicos, dentistas, farmacêuticos e veterinários pelas forças policiais estaduais. O relator defende o redirecionamento de profissionais dispensados por excesso de contingente nas Forças Armadas.
14: Pedro Westphalen avalia que a cooperação entre União e Estados fortalece o atendimento médico dos agentes de segurança. Na visão do parlamentar, a medida amplia a capacidade de resposta do Estado em emergências sanitárias e calamidades, sem gerar custo extra às Forças Armadas.
2: Projeto de Davi Soares, do Podemos de São Paulo, reduz para 35 horas semanais a jornada máxima de trabalho dos professores da educação básica. O texto estabelece ainda que a nova regra se aplica tanto ao ensino público quanto às escolas privadas sem redução salarial.
14: Davi Soares sustenta que a sobrecarga de tarefas como correção de provas e planejamento de aulas tem provocado a síndrome de burnout entre os docentes. Para o congressista, a redução da jornada ajuda a preservar a saúde dos trabalhadores e melhorar a qualidade do ensino.
2: Celso Sabino, do PDT do Pará, quer estender o direito ao abono salarial aos empregados domésticos. A proposta garante o pagamento do benefício aos trabalhadores da categoria que tenham atuado por pelo menos 30 dias no ano base e recebam remuneração mensal dentro dos limites legais.
14: Celso Sabino argumenta que a medida corrige uma distorção histórica na legislação que hoje nega o benefício à classe por ausência de contribuição do empregador físico ao PIS. Ele ressalta que o custeio será feito com recursos do Fundo de Amparo ao Trabalhador, sem gerar novos encargos aos contratantes.
22: Votação.
2: O plenário da Câmara pode votar projeto que aumenta de 1 para 2 dias a folga remunerada do trabalhador que doar sangue. O repórter Antônio Vital tem os detalhes.
15: Pode ser votado a qualquer momento no plenário da Câmara projeto que aumenta.

0: gente tinha uma população brasileira. Hoje nós temos mais presidentes que o dobro da população. E a cada dia, o número de acidentes com motocicletas, acidentes nas estradas, leva no aumento da necessidade de captação de sangue. Permitirá certamente, presidente, que a gente quase dobre a nossa capacidade de captação de sangue no Brasil.
1: De acordo com o Ministério da Saúde, o Brasil necessita, em média, de 5 mil bolsas de sangue por dia para atender a necessidade. E os hemocentros enfrentam oscilações periódicas abaixo da média, principalmente em períodos de feriados prolongados e férias escolares, quando diminui o número de doadores. O projeto ganhou regime de urgência, o que permite que seja votado diretamente no plenário da Câmara, sem passar pela análise das comissões permanentes da Casa. A urgência foi aprovada de maneira simbólica, sem votos contrários, e foi defendida por deputados de vários partidos, como Cabo Gilberto Silva, do PL da Paraíba. Ele destacou a necessidade de aumentar o número de doadores.
2: A questão das doações de sangue, às vezes no Brasil, reduz o ritmo, e sobretudo nas questões de festejos com vários acidentes, e os bancos de sangue precisam estar sempre prontos para atender a demanda da sociedade.
1: A manutenção de estoques de sangue é essencial ao funcionamento do Sistema Único de Saúde, o SUS, já que ele é usado em procedimentos de urgência e emergência, cirurgias de média e alta complexidade, tratamentos de câncer, doenças hematológicas e atendimentos obstétricos. Ainda não há data para votação no plenário da Câmara do projeto que aumenta de 1 para 2 dias por ano o direito do trabalhador faltar ao serviço para doar sangue. Da Rádio Câmara, de Brasília, Antônio Vital.
3: Economia.
4: Permitir que cuidadores de pessoas com deficiência empreendam com um MEI sem a perda imediata do benefício de prestação continuada é o objetivo do projeto de Rafael Prudente, do MDB do Distrito Federal. O texto prevê um período de transição de 2 anos em que rendimentos de até 2 salários mínimos não entram no cálculo do benefício.
5: Rafael Prudente argumenta que a iniciativa estimula a formalização das famílias sem comprometer o amparo social. O parlamentar defende ainda a garantia de restabelecimento simplificado do auxílio caso o empreendimento do cuidador feche.
4: Professor Alcides, do PSDB de Goiás, propõe criar o Programa Nacional de Geração Distribuída com Créditos de Carbono para conectar pequenos e médios geradores de energia renovável ao mercado voluntário de emissões.
5: Professor Alcides explica que a medida preenche uma lacuna entre o marco legal da geração distribuída e o Sistema Brasileiro de Comércio de Emissões. Para ele, a unificação possibilita a geração de renda extra para famílias e produtores rurais, além de estimular novos investimentos em fontes limpas no país.
3: Transportes.
4: Comissão aprova a proposta que permite grupos considerados mais vulneráveis desembarcar fora do ponto de ônibus durante a noite, como explica a repórter Paula Bittar.
6: A Comissão de Constituição e Justiça da Câmara aprovou um projeto de lei que permite a mulheres, pessoas idosas, pessoas com deficiência ou mobilidade reduzida escolher o local de desembarque dos veículos de transporte coletivo urbano no período entre as 8 da noite e as 5 da manhã, respeitado o trajeto da linha. De acordo com o texto aprovado, o motorista deve observar as condições de segurança ao parar para o desembarque. O relator, deputado Áureo Ribeiro, do Solidariedade do Rio de Janeiro, descartou a possibilidade de a proposta ser discriminatória com relação a homens não idosos, tendo em vista que o objetivo é proteger as pessoas mais vulneráveis, não se tratando de discriminação sem justo motivo.
7: É uma medida que pode fazer uma diferença muito importante na rotina de quem depende do transporte coletivo, especialmente mulheres, idosos e pessoas que precisam caminhar por trajetos escuros ou considerados inseguros até chegar à sua casa. A proposta busca dar mais proteção e flexibilidade, permitindo que o passageiro possa desembarcar em um local mais próximo e seguro, respeitando as condições de circulação e segurança do transporte.
6: A proposta, que permite a mulheres e pessoas idosas com deficiência ou mobilidade reduzida escolher o local de desembarque dos veículos de transporte coletivo urbano no período entre as 8 da noite e as 5 da manhã, pode seguir agora para a análise do Senado, a menos que haja recurso para votação antes pelo plenário da Câmara. Da Rádio Câmara de Brasília, Paula Bittar.
3: Cultura.
5: Capitão Augusto, do PL de São Paulo, defende a criação do Programa Nacional de Proteção e Resiliência da Atividade Circense, chamado de Circo Seguro. Segundo o deputado, o objetivo é garantir apoio financeiro para reparar

0: estruturas e equipamentos de circos destruídos por intempéries.
1: Pelo projeto de Capitão Augusto, o programa vai subsidiar a contratação de seguros e oferecer financiamentos com juros reduzidos para circos de pequeno porte. Para o parlamentar, a medida preserva uma tradição cultural e protege a renda de centenas de famílias.
2: Homenagem.
0: Dimas Fabiano, do PP de Minas Gerais, sugere a inscrição do nome de Francisco de Paula Vitor, o Padre Vitor, no livro dos heróis e heroínas da pátria. O deputado argumenta que o homenageado superou o preconceito e a pobreza para se tornar um dos religiosos mais venerados do estado.
1: Dimas Fabiano exalta a atuação do Padre Vitor na educação e no acolhimento dos mais necessitados na cidade de Três Pontas. O parlamentar considera o Beato um símbolo nacional de fé, resistência e solidariedade.
0: Termina agora o jornal Câmara dos Deputados, produzido pela Rádio Câmara, com trabalhos técnicos de Wellington Telles e apresentação de Val Monteiro e Luciana Vieira. Uma boa noite para você.
1: A Voz do Brasil está de volta amanhã. 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

0: Patufu, depois.
1: Gilmar Ferreira.
0: Abrindo, né, o Tua Essência, então, desta quinta-feira, 8:09, boa noite para você. Vamos juntos, com muito prazer, aqui nas emissoras da tua rádio. Na sequência de sucessos, Los Lobos.

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4: 8:33. Temperatura 16 graus.
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1: Agora 8h36, 24 minutos faltando para as 9, juntos aqui na Rede Tua Rádio nesta quinta-feira, né? Hoje dia 24 de setembro. Uma boa noite aí para você. Vamos juntos mais uma vez, né? Claro, mais uma noite aqui nas emissoras da Rede Tua Rádio, também pela internet, e lembrando que a tua participação é bem-vinda sempre aqui pelo WhatsApp 999-53-0616.
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1: Querência amada, nesta versão com Luiz Carlos Borges.

É, isso aí, né? Renato e seus Blue Caps, menina linda, aqui na seleção musical da tua rádio. Agora faltando 9 minutos para as 9. Amigos do cantor Rick Solo, como Daniel, Zezé de Camargo, Felipe Araújo, Chororó, Zé Henrique, Paulinho, Marrone, Marcos, parceiro de Belucci, Alexandre Pires e as duplas sertanejas Altair e Alexandre, Rosa e Rosinha, além do empresário Luciano Hang, o empresário e sogro de Rick, o Marcos Nascimento, estavam presentes aí no velório do músico, né, que ocorreu nesta quinta-feira no cemitério Pax em Sorocaba. O enterro, ele aconteceu no cemitério Pax, que fica na zona leste de Sorocaba. A cerimônia foi restrita à família e aos amigos próximos. Inicialmente, o enterro estava previsto para as 17 horas, mas foi antecipado para as 4 da tarde por decisão da família. A imprensa não pôde acompanhar a cerimônia. Uma imagem divulgada do cortejo mostra o cantor Renner, parceiro da dupla, o genro de Rick, Marcos e Victor, filho do cantor, ao lado do veículo que levava o caixão do ídolo sertanejo. Renner chegou ao local por volta do meio-dia e foi embora pouco antes das 17 horas, sem falar com a imprensa, mas acenou para os fãs na saída. Horas depois, ele postou um vídeo nas redes sociais e falou sobre a morte do companheiro pela primeira vez. O corpo de Rick foi velado desde amanhã. O corpo do artista chegou durante a madrugada, após um voo que saiu de Florianópolis ao cemitério. Portanto, a despedida, né? O velório e sepultamento, então, de Rick, nesta quinta-feira em Sorocaba. A nossa ouvinte, a Vera Lúcia, de Caxias do Sul, ela pede aqui a música Ao Lado de Deus. Inclusive toquei essa música ontem, né? Ela emociona, né? Porque parece que diz muito também para este momento, né? Com certeza fica o legado e fica a saudade de Rick, né? Com

Agora 2 minutos faltando para as 9. Vamos ao nosso giro aqui pelas informações. O governador anuncia a liberação de 10 milhões de reais para municípios atingidos por tempestades no sul do estado. Eduardo Leite esteve em Pelotas, onde visitou alguns dos locais mais afetados pelo temporal da última segunda-feira. Pelotas que decreta a situação de emergência nível 2 devido aos estragos da tempestade. Três dias depois do temporal, cerca de 4 mil imóveis seguiam sem luz no litoral norte. Cidades com o maior número de consumidores afetados é Santo Antônio da Patrulha, Xangri-Lá e Mostardas.

0: Encontrado o corpo da mulher que desapareceu em carro levado pela enxurrada em Caxias do Sul. A morte deve ser confirmada como a sexta em decorrência dos temporais que atingiram o Rio Grande do Sul. A vítima, o corpo de Eliane Nunes da Silva, de 43 anos, estava a cerca de 2,8 quilômetros do local em que o carro foi arrastado pela enxurrada na última segunda-feira, no Rio São Marcos, em Caxias do Sul, né, no bairro Parada Cristal. Segundo o capitão Patrick Deep, era por volta das 15h40 quando uma equipe de 4 bombeiros e um voluntário da Cruz Vermelha localizaram o corpo dela no Arroio São Marcos. Como eu disse, né, este local fica a 2,8 quilômetros de onde o carro foi localizado.
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8: 9:02. Temperatura 16 graus.
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